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2: A Polícia de Segurança Pública deteve um homem de 28 anos em Portimão por posse de arma proibida numa zona de diversão noturna. O suspeito disse que transportava a arma por motivos de segurança. Em comunicado, a PSP informa que a ocorrência teve lugar durante a madrugada numa zona de diversão noturna, quando uma equipa policial foi abordada por um cidadão que solicitou auxílio alegando ter sido alvo de ameaças e coação com recurso a uma arma branca. A PSP desenvolveu diligências que permitiram localizar o suspeito. Durante a abordagem, o mesmo admitiu transportar a arma, alegando de fazê-lo por motivo de segurança pessoal, refere. Foi ainda apreendida a arma, um punhal com uma lâmina de 14,5 cm. Um menino de 12 anos foi atingido por um disparo de uma arma de pressão de ar num parque infantil na freguesia de Alvalade, em Lisboa, na passada terça-feira. Até ao momento, o suspeito ainda não foi localizado. O porta-voz da Polícia de Segurança Pública, Sérgio Soares, confirmou que um jovem de 12 anos foi assistido no Hospital da Luz, em Carnide, após ter sido atingido por um disparo de uma arma de pressão de ar no parque infantil do bairro das Estacas, na freguesia de Alvalade. Após ser alertada para o incidente, a PSP deslocou-se de imediato à unidade hospitalar, onde se confirmou que o menor tinha um ferimento no pé direito com um chumbo alojado na pele. Por enquanto, a polícia prossegue as diligências investigatórias para apurar o autor ou autores do disparo. Na altura do incidente, o parque era frequentado apenas por crianças, acompanhadas por adultos, não tendo sido avistado qualquer comportamento suspeito ou situação anormal no local. Um homem de 44 anos morreu na terça-feira na Torre do Pinhão, no concelho de Sabrosa, após uma queda de cerca de 8 metros no seu local de trabalho, revelou a luz de fonte da GNR de Vila Real. O alerta foi dado pelas 15h25, acrescentou a fonte, que não soube precisar o local em causa. Para o local foram mobilizados os meios do Instituto Nacional de Emergência Médica, bombeiros de

0: mais elevado. Penso que era importante estarmos também a negociar alguns elementos que vão marcar a vida das pessoas nos próximos tempos, e isso fez-me ficar no continente nestes dias, uma vez que estão em curso, como sabem, negociações importantes em várias matérias, desde matérias da segurança social a matérias da lei laboral, que vão ser, e também das reformas, e da idade da reforma e da reforma e dos tetos nas reformas. E era importante dizer às pessoas e começar a explicar às pessoas porque é que isto está a acontecer e que esta batalha que vai ser travada, no fundo, na próxima semana e meia, duas semanas, muita gente não tem noção disto, nós vamos lutar pela alma da nossa segurança social. Que segurança social queremos para o futuro, que modelo de segurança social queremos, e esta é uma batalha que não pode ser discutida e ganha apenas no Parlamento, tem que ser discutida e ganha na rua, junto dos comerciantes, junto das pessoas que vão sentir isto, e é importante convencermos as pessoas e lutarmos pela alma do país neste momento, que no 10 de junho seja um momento de clarificação.
1: Quanto à reforma laboral, Ventura condicionou o voto favorável à descida da idade da reforma, à limitação das reformas bilionárias, à valorização do trabalho por turnos e extraordinário e à proteção das mães trabalhadoras. No futebol, o treinador José Faria renovou por mais uma temporada com o Farense depois de ter assegurado a manutenção do emblema da 2ª Liga de Futebol ao eliminar o Belenenses no play-off, anunciaram agora os algarvios. José Faria continua ao Leme na próxima temporada. A sua dedicação, empenho e compromisso com o clube reforçam a nossa confiança no projeto e nos objetivos que temos pela frente, revelou a SAD da formação de Faro nas redes sociais. O técnico de 40 anos, que iniciou a temporada 25-26 no Estrela da Amadora, na Primeira Liga, chegou ao Farense em fevereiro, quando os algarvios ocupavam o 17º e o penúltimo lugar, e somou 5 vitórias, 4 empates e 5 derrotas em 14 jogos. Depois, na última jornada, ter sido derrotado no terreno do vizinho portimonense, que com esse triunfo ultrapassou o rival, concluiu em 15º e garantiu a permanência. O Farense foi obrigado a disputar o play-off com o Belenenses. A formação de Faro acabou por superar o terceiro classificado da fase de subida à Liga 3, com uma vitória por 1-0 na primeira mão em casa e empate sem golos no Restelo. O Farense, nos campeonatos profissionais desde 2018, vai cumprir a segunda época consecutiva na 2ª Liga. Tenha um bom feriado neste dia de Portugal.

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2: Uma viatura foi roubada na tarde de terça-feira na Praceta Magriço, em Almada, por 3 jovens que recorreram a uma arma branca para concretizar o assalto. Os suspeitos, descritos como sendo do sexo masculino, com idades estimadas entre os 16 e os 20 anos, abordaram a vítima e, sob ameaça de arma branca, apoderaram-se da viatura. Após o roubo, os 3 suspeitos colocaram-se em fuga do veículo em direção desconhecida, encontrando-se em parte incerta. As autoridades foram alertadas para a ocorrência e encontram-se a desenvolver diligências com vista à identificação e localização dos suspeitos, bem como à recuperação da viatura roubada. O Núcleo de Investigação Criminal de Felgueiras da GNR está a realizar buscas domiciliárias e estabelecimentos comerciais na noite de terça-feira por suspeitas de tráfico de droga. 9 pessoas foram detidas. Ao todo são 13 buscas, entre elas a 2 lojas de animais, em Seroa, e a 1 salão de jogos em Friamunde, todas no concelho de Passos de Ferreira. A investigação já decorreu há 1 ano e meio e culmina agora com as buscas e com mandatos de detenção. Paulo Rangel não poupou nas críticas a Pedro Passos Coelho. Em entrevista ao podcast Antena 1 Política com Assinatura, o ministro de Estado e dos Negócios Estrangeiros considerou injusto dizer que não há reformas porque este governo é o governo mais reformista dos últimos 30 anos, diz. Rangel reagiu também à linguagem utilizada pelo antigo primeiro-ministro, que, ao lado do líder do Chega, André Ventura, afirmou que o postiço fica sem nada, fica sem integridade, fica como um prostituto sem caráter.
3: Sinceramente, estranho muito esse tipo de linguagem. Mas, como lhe digo, a minha admiração pelo trabalho que fez, mas pela personalidade que é, por Pedro Passos Coelho, é tal que eu vou desvalorizar o uso desse tom. Mas, sinceramente, eu nem acho que ele visasse necessariamente, julgo que não visava nada, nem o governo, nem ninguém no governo. Mas, sinceramente, acho que é uma maneira de estar que realmente não é uma maneira de falar que nem sequer corresponde àquele que é o traço, mas enfim, de Pedro Passos Coelho. Portanto, enfim, não vou com certeza estar aí a ter-me essa passagem menos feliz.
2: Concluiu que não quer perder tempo com essa passagem menos feliz, classificando-a como algo que nem corresponde àquele que é o traço de Pedro Passos Coelho. O Instituto Nacional de Emergência Médica registou um prejuízo de 7,6 milhões de euros em 2025, o que representa um

nome financeiro real teria ultrapassado os 30 milhões de euros. No futebol, a seleção portuguesa feminina de futebol perdeu na terça-feira com a Finlândia por 3-1, mas conseguiu segurar a vitória do grupo B3 da Liga B, garantindo o regresso à Liga A em jogo disputado a Tampere, na Finlândia. Depois de ter vencido 2-0 na recepção às finlandesas, Portugal apresentou-se até poder perder por 2 golos e garantir o regresso à Liga A, mas as finlandesas ainda criaram alguma dúvida, adiantando-se logo aos 12 minutos por Néa Latola. A Kika Nazaré empatou aos 29, mas Latola avisou aos 47 e Eva Nyström ampliou para 3-1 aos 79, insuficiente para as nórdicas vencer o grupo. Apesar da derrota, Portugal, que já tinha assegurado o play-off de apuramento para o campeonato do Mundo 2027, venceu o grupo B3 com 15 pontos, mesmos da Finlândia, segunda, enquanto que a Eslováquia foi terceira com 6 e a Letónia quarta, sem qualquer ponto.

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2: Foi inaugurada na passada terça-feira a Biblioteca de Comunicação Social Francisco Pinto Balsemão no Barreiro. Muitos dos livros saíram das estantes de casa e dos escritórios de Francisco Balsemão diretamente para a nova Biblioteca sobre Comunicação Social. São mais de 1000 os exemplares que ficam de forma permanente no armazém do José Pacheco Pereira. O Dia Internacional dos Arquivos foi escolhido para a inauguração das novas 10 bibliotecas da efêmera Biblioteca e Arquivo do José Pacheco Pereira. A lista de clientes da Spinoviva já se encontra disponível para consulta pública na plataforma da entidade para a transparência, na Declaração Única de Interesses do Primeiro-Ministro Luís Montenegro. A informação constatou a Lusa está disponível e está visível no campo Outras Situações do separador Registro de Interesses na plataforma eletrónica da entidade para a transparência, cumprindo assim a exigência feita pelo órgão responsável por fiscalizar a Declaração Única de Rendimentos, Património e Interesses dos titulares de cargos políticos. Em abril de 2025, a transparência rejeitou a entrega dos clientes da Spinoviva feita pelo Primeiro-Ministro por ter sido através de um fecheiro anexo, uma vez que esse formato inviabiliza o acesso público à informação. O gabinete do Primeiro-Ministro negou terem sido apresentados novos recursos, indicando que a troca de correspondência com o Tribunal Constitucional se limitou à necessidade de adaptar a instância a uma nova deliberação da entidade para a transparência, mantendo-se, porém, inalterados o objeto e a questão jurídica em apreciação. O PS diz que permanece disponível para viabilizar, caso o Governo julgue essencial fazê-lo via proposta de lei, um diploma de criação da PSU que estabeleça a fusão das diferentes prestações nos seus termos essenciais. O PS avisou o Governo que votará contra a proposta de lei para criar a prestação social única, tal como ela se encontra, apresentando condições para poder vir a viabilizar uma proposta de lei. Já o Chega admite viabilizar esta prestação social única na generalidade, mas apenas se o PSD aceitar um compromisso que inclua 7 condições fundamentais estabelecidas pelo partido na fase de especialidade.
3: Se há alguém que acha neste país que quem vem de fora deve receber sem contribuir, que diga. E porquê é que acha isso? Não há recursos para tudo. Temos que limitar. E o limitar é limitar com justiça. Se calhar um ano de descontos era mais correto. Em todo o caso, a nossa perspectiva é de 5 anos de descontos mínimos. Se o PSD quiser, tiver outra proposta, que nos diga. Como digo, está a haver conversações, amanhã penso que haverá mais e na quinta-feira haverá mais.
2: O Chega também abriu porta à viabilização das alterações à lei laboral na generalidade, adotando uma postura negocial semelhante à que assumiu com a prestação social única, mas exige que o Governo integre um conjunto de condições na fase de especialidade.
3: As negociações são isso mesmo, não é? O Chega tem propostas, como lhe disse, descer a idade da reforma, limitar as reformas milionárias, garantirmos que há valorização do trabalho por turnos e trabalho extraordinário, a proteção das mães trabalhadoras, tudo isso agora está do lado do Governo. Se o Governo decidir voltar atrás e fazer o caminho que achamos que deve ser feito, obviamente, como sempre dissemos, o caminho está aqui e há caminho para ser feito. Até agora o Governo não tem dado mostras dessa tolerância, está nas mãos do Primeiro-Ministro.
2: Já o PS confirmou o voto contra na generalidade, acusando o Governo de desrespeitar a concertação social

técnico vai deixar o Benfica depois de ter chegado à luz em setembro de 2025. Segue-se uma segunda passagem para o Real Madrid, clube pelo qual Mourinho passou entre 2010, 2011 e 2012, 2013. Ao serviço dos merengues, o técnico conquistou um campeonato, uma Taça do Rei e uma Supertaça Espanhola. A apresentação aos sócios, já se sabe, será feita no dia 13 de julho.

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2: Um homem de 39 anos, suspeito de matar Luís Ventura junto a uma ruína em obras em Silves, a 25 de maio, foi detido pela Polícia Judiciária, segundo informa a autoridade, no comunicado enviado esta terça-feira às redações. Luís Ventura era um antigo bombeiro que abandonou a carreira e começou a trabalhar na construção civil. O agressor e a vítima trabalhavam juntos no ramo da construção civil desde o início do ano. Segundo indica a PJ, começaram a surgir desentendimentos frequentes por consumo excessivo de álcool e por uma dívida supostamente não paga pela vítima. O suspeito, no dia do crime, dirigiu-se à obra onde Luís trabalhava e, após uma troca de palavras, atingiu a vítima a tiro na zona lateral esquerda do crânio com uma arma de fogo de um familiar. A morte foi imediata. Recorde-se que Luís Ventura foi visto pela última vez, com vida, no dia 25 de maio. Ao final do dia, o patrão foi à obra, no Centro Histórico em Silves, onde devia ter começado a demolição de uma casa de voluta, mas não o encontrou. A máquina que Luís iria trabalhar estava parada junto à obra, com a porta aberta. O patrão tentou ligar-lhe, mas já não atendeu o telefone. A PJ acredita que nessa altura Luís já estaria morto, mas o corpo só viria a ser encontrado no dia seguinte pelo patrão dentro da obra. Desenvolvidas as diligências, a PJ localizou e deteve o suspeito, tendo ainda apreendido uma arma de fogo e respectivos cartuchos. Um jovem de 19 anos foi detido pela Polícia Judiciária na passada segunda-feira, dia 8 de junho, por ser suspeito da prática de um crime de homicídio qualificado na forma tentada por atropelamento que ocorreu em Unhais da Serra, na Covilhã. De acordo com o comunicado enviado às redações, a PJ dá conta que os factos ocorreram na segunda-feira, isto na sequência de uma discussão dentro de um bar, em virtude de uma suposta questão sentimental com o outro jovem com 20 anos, ambos com relacionamento de proximidade e amizade. A vítima deixou o bar e deslocou-se de um carro para a sua habitação, tendo sido seguido pelo agressor que conduzia outra viatura, lê-se. No entanto, a dado momento parou o carro para comprar tabaco e nessa altura foi abalroado pelo carro do suspeito, cujo impacto projetou a uma distância considerável, tendo ficado inanimado. Após o primeiro embate, o agressor perdeu o controle da sua viatura, vindo a chocar contra uma árvore de onde ficou imobilizado, refere a PJ. As testemunhas que estavam no local chamaram ao guarda da Sessão Republicana, tendo ambos sido conduzidos às urgências do Hospital da Covilhã. A PJ indica que a vítima continua internada, mas já livre de perigo e em observação. Por sua vez, o suspeito teve alta 10 horas depois, à altura em que foi conduzido à PJ da guarda, onde foi detido. O detido já foi presente a apartamento do relatório judicial do Tribunal da Covilhã, tendo então sido aplicada a medida de coação de pulseira eletrónica. No último mês, mais de 3.500 pessoas estavam internadas nos hospitais após terem alta clínica. O diretor executivo do Serviço Nacional de Saúde foi ouvido na tarde de ontem no Parlamento, da Comissão Parlamentar de Saúde, onde reconheceu a impossibilidade de resolver o problema dos internamentos sociais a curto prazo. Álvaro Santos Almeida diz que o número de internamentos sociais está a aumentar há quase uma década por razões demográficas, mas também por falta de resposta. No último mês, em maio, estavam nos hospitais 3.536 pessoas internadas com alta clínica, mais 43 do que em abril. O diretor-executivo do SNS diz então que está a desenvolver equipas de cuidados continuados.
3: Isto inclui muitas situações diferentes, inclui 1.358 pessoas à espera de admissão na Rede Nacional de Cuidados Continuados Integrados, inclui 1.339 pessoas à espera de uma resposta familiar ou social, mas inclui também 513 utentes que aguardam resolução ao abrigo do regime jurídico de maior acompanhado, utentes em situações relacionadas com o acesso ao sistema de saúde de cidadãos estrangeiros, uma série de situações diferentes. O que não quer dizer que estas 3.500 pessoas estejam todas nos edifícios dos hospitais do SNS. Algumas estarão nas camas que os hospitais do SNS contratualizaram diretamente com entidades do setor privado e do setor social. Nos edifícios dos hospitais do SNS. Algumas

própria lei. O PS desconfia do modelo de fiscalização e do canal de denúncias que o Executivo pretende criar para o controle desta prestação. O partido contesta ainda a obrigatoriedade da prestação de trabalho social como condição para acesso ou manutenção do apoio. Apesar do anúncio do voto contra à proposta tal como ela se encontra, o PS manifestou disponibilidade para viabilizar o projeto. Isto deve-se ao facto da consolidação dos apoios sociais ser uma meta prevista no plano de recuperação e a resiliência. No futebol, o Benfica não perdeu tempo após a saída de José Mourinho para o Real Madrid e já tem sucessor definido. A SAD, encarnada, comunicou na terça-feira à CMVM que chegou a acordo com o Marco Silva para assumir o comando técnico da equipa principal. O treinador português assumiu um contrato válido até ao final da temporada 27-28, ficando prevista uma cláusula que permite prolongar a ligação por mais uma época até junho de 2029. A oficialização surge minutos depois do Benfica ter confirmado a transferência de Mourinho para as Juvenengas numa operação que rendeu 15 milhões de euros aos cofres da SAD encarnada, valor correspondente à cláusula da rescisão do técnico. Marco Silva regressa assim ao futebol português depois de uma carreira quase sempre feita no estrangeiro, com passagens pelo Olympiacos, o City, Watford, Everton e Fulham. Em Portugal destacou-se pelo trabalho no Estoril e depois no Sporting, onde conquistou uma Taça de Portugal em 2015.

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2: A Polícia de Segurança Pública deteve um homem de 28 anos em Portimão por posse de arma proibida numa zona de diversão noturna. O suspeito disse que transportava a arma por motivos de segurança. Em comunicado, a PSP informa que a ocorrência teve lugar durante a madrugada numa zona de diversão noturna, quando uma equipa policial foi abordada por um cidadão que solicitou auxílio alegando ter sido alvo de ameaças e coação com recurso a uma arma branca. A PSP desenvolveu diligências que permitiram localizar o suspeito. Durante a abordagem, o mesmo admitiu transportar a arma, alegando fazê-lo por motivo de segurança pessoal, refere. Foi ainda apreendida a arma, um punhal com uma lâmina de 14,5 cm. Um menino de 12 anos foi atingido por um disparo de uma arma de pressão de ar num parque infantil na freguesia de Alvalade, em Lisboa, na passada terça-feira. Até ao momento, o suspeito ainda não foi localizado. O porta-voz da Polícia de Segurança Pública, Sérgio Soares, confirmou que um jovem de 12 anos foi assistido no Hospital da Luz, em Carnide, após ter sido atingido por um disparo de uma arma de pressão de ar no parque infantil do bairro das Estacas, na freguesia de Alvalade. Após ser alertada para o incidente, a PSP deslocou-se de imediato à unidade hospitalar, onde se confirmou que o menor tinha um ferimento no pé direito com um chumbo alojado na pele. Por enquanto, a polícia prossegue as diligências investigatórias para apurar o autor ou autores do disparo. Na altura do incidente, o parque era frequentado apenas por crianças, acompanhadas por adultos, não tendo sido avistado qualquer comportamento suspeito ou situação anormal no local. Um homem de 44 anos morreu na terça-feira na Torre do Pinhão, no concelho de Sabrosa, após uma queda de cerca de 8 metros no seu local de trabalho, revelou à luz a fonte da GNR de Vila Real. O alerta foi dado pelas 15h25, acrescentou a fonte, que não soube precisar o local em causa. Para o local foram mobilizados os meios do Instituto Nacional de Emergência Médica, bombeiros de Sabrosa e Vila Real, Cruz Verde, indicou a fonte do Comando Subregional do Douro. A GNR tomou conta da ocorrência. André Ventura admitiu na terça-feira que o Chega pode votar a favor da prestação social única e viabilizar na generalidade as alterações à lei laboral, mas apenas se o Governo aceitar as condições do partido. As duas matérias estão em negociação em mesas separadas com o PSD. Para a prestação social única, o Chega apresentou inicialmente três condições públicas: cortar no rendimento social de inserção, apoiar o regresso de imigrantes e exigir 5 anos de descontos aos imigrantes para aceder ao apoio. Mas o documento enviado às redações elenca 7 no total, incluindo o reforço da fiscalização da Segurança Social.
3: Não, o Chega está representado, tem o seu líder parlamentar nessa representação, acho que está representado ao nível mais elevado. Penso que era importante estarmos também a negociar alguns elementos que vão marcar a vida das pessoas nos próximos tempos, e isso fez-me ficar no continente nestes dias, uma vez que estão em curso, como sabem, negociações importantes em várias matérias, desde matérias da segurança social a matérias da lei laboral, que vão ser, e também das reformas, e da idade da reforma e da reforma e dos tetos nas reformas. E era importante dizer às pessoas e começar a explicar às pessoas porque é que isto está a acontecer e que esta batalha que vai ser travada, no fundo, na próxima semana e meia, 2 semanas, muita gente não tem noção disto, nós vamos lutar pela alma da nossa segurança social. Que segurança social queremos para o futuro, que modelo de segurança social queremos, e esta é uma batalha que não pode ser discutida e ganha apenas no Parlamento, tem que ser discutida e ganha na rua, junto dos comerciantes, junto das pessoas que vão sentir isto, e é importante convencermos as pessoas e lutarmos pela alma do país neste momento, que no 10 de junho seja um momento de clarificação.
2: Quanto à reforma laboral, Ventura condicionou o voto favorável à descida da idade da reforma, à limitação das reformas bilionárias, à valorização do trabalho por turnos extraordinário e à proteção das mães trabalhadoras. No futebol, o treinador José Faria renovou por mais uma temporada com o Farense depois de ter assegurado a manutenção do emblema da 2ª Liga de Futebol ao eliminar o Belenenses no play-off, anunciaram agora os algarvios. José Faria continua ao Leme na próxima temporada. A sua dedicação, empenho e compromisso com o clube reforçam a nossa confiança no projeto e nos objetivos que temos pela frente, revelou a SAD da formação de Faro nas redes sociais. O técnico de 40 anos, que iniciou a temporada 25-26 no Estrela da Amadora, na Primeira Liga, chegou ao Farense em fevereiro, quando os algarvios ocupavam o 17º e penúltimo lugar, e somou 5 vitórias, 4 empates e 5 derrotas em 14 jogos. Depois, na última jornada, ter sido derrotado no terreno do vizinho portimonense, que com esse triunfo ultrapassou o rival, concluiu em 15º e garantiu a permanência. O Farense foi obrigado a disputar o play-off com o Belenenses. a formação de Faro acabou por superar o terceiro classificado da fase de subida à Liga 3, com uma vitória por 1-0.

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1: Já há data para a apresentação de Mourinho no Real Madrid, dizem em Espanha. O Benfica anuncia a contratação de Marco Silva. José Faria continua no comando técnico do Farense por mais uma temporada. Portugal perde na Finlândia, mas garante subida à Liga A feminina. Florentino Pérez venceu Henrique Riquelme nas eleições do Real Madrid, pelo que José Mourinho já foi oficializado como novo treinador dos merengues. O acordo entre as duas partes já estava definido e apenas aguardava o veredito eleitoral. Ora, o presidente do Real Madrid reuniu a larga maioria dos votos, ficou assim confirmada a mudança de José Mourinho para o clube espanhol. Desta feita, os merengues pagaram 15 milhões de euros referentes à sua cláusula de rescisão. Sem grandes surpresas, é esperado que mais dia menos dia o técnico sobalense seja anunciado no clube para que esta novela tenha o ponto final. Isto parece estar perto de acontecer e a imprensa espanhola já revelou quando será a apresentação de Mourinho. De acordo com o jornal Marca, José Mourinho será oficializado hoje, quarta-feira. Posto isto, o técnico vai deixar o Benfica depois de ter chegado à luz em setembro de 2025. Segue-se uma segunda passagem para o Real Madrid, clube pelo qual Mourinho passou entre 2010, 2011 e 2012-2013. Ao serviço dos merengues, o técnico conquistou um campeonato, uma taça do Rei e uma supertaça espanhola. A apresentação aos sócios, já se sabe, será feita no dia 13 de julho. O Benfica não perdeu tempo após a saída de José Mourinho para o Real Madrid e já tem sucessor definido. A SAD, encarnada, comunicou na terça-feira à CMVM que chegou a acordo com Marco Silva para assumir o comando técnico da equipa principal. O treinador português assumiu um contrato válido até ao final da temporada 27-28, ficando prevista uma cláusula que permite prolongar a ligação por mais uma época até junho de 2029. A oficialização surge minutos depois do Benfica ter confirmado a transferência de Mourinho para as merengues numa operação que rendeu 15 milhões de euros aos cofres da SAD encarnada, valor correspondente à cláusula da rescisão do técnico. Marco Silva regressa assim ao futebol português depois de uma carreira era quase sempre feita no estrangeiro, com passagens pelo Olympiacos, o City, Watford, Everton e Fulham. Em Portugal destacou-se pelo trabalho no Estoril e depois no Sporting, onde conquistou uma Taça de Portugal em 2015. O treinador José Faria renovou por mais uma temporada com o Farense depois de ter assegurado a manutenção do emblema da 2ª Liga de Futebol ao eliminar o Belenenses no play-off, anunciaram agora os algarvios. José Faria continua ao leme na próxima temporada. A sua dedicação, empenho e compromisso com o clube reforçam a nossa confiança no projeto e nos objetivos que temos pela frente, revelou a SAD da formação de Faro nas redes sociais. O técnico de 40 anos, que iniciou a temporada 25-26 no Estrela da Amadora, na Primeira Liga, chegou ao Farense em fevereiro, quando os algarvios ocupavam o 17º e penúltimo lugar e somou 5 vitórias, 4 empates e 5 derrotas em 14 jogos. Depois, na última jornada, ter sido derrotado no terreno do vizinho portimonense, que com esse triunfo ultrapassou o rival, concluiu em 15º e garantiu a permanência. O Farense foi obrigado a disputar o play-off com o Belenenses. A formação de Faro acabou por superar o terceiro classificado da fase de subida à Liga 3, com uma vitória por 1-0 na primeira mão em casa e empate sem golos no Restelo. O Farense, nos campeonatos profissionais desde 2018, vai cumprir a segunda época consecutiva na 2ª Liga. A seleção portuguesa feminina de futebol perdeu na terça-feira com a Finlândia por 3-1, mas conseguiu segurar a vitória do grupo B3 da Liga B, garantindo o regresso à Liga A em jogo disputado a Tampere, na Finlândia. Depois de ter vencido 2-0 na recepção às finlandesas, Portugal apresentou-se até poder perder por 2 golos e garantir o regresso à Liga A, mas as finlandesas ainda criaram alguma dúvida, adiantando-se logo aos 12 minutos por Nea Latola. A Kika Nazaré empatou aos 29, mas Latola avisou aos 47 e Eva Nyström ampliou para 3-1 aos 79, insuficiente para as nórdicas vencer o grupo. Apesar da derrota, Portugal, que já tinha assegurado o play-off de apuramento para o Campeonato do Mundo 2027, venceu o grupo B3 com 15 pontos, mesmos da Finlândia, segunda, enquanto que a Eslováquia foi terceira com 6 e a Letónia quarta, sem qualquer ponto. Tenha um bom feriado neste dia de Portugal. O Instituto Português do Mar e da Atmosfera prevê para esta quarta-feira céu pouco nublado ou limpo, com vento fraco a moderado, do quadrante norte, sendo por vezes forte, com rajadas até 60 km por hora, no litoral oeste e nas terras altas, surpreende sudoeste na costa sul do Algarve durante a tarde. Há uma previsão de uma pequena subida da temperatura máxima, exceto no Sotavento de Algarvio, onde se prevê uma descida.
2: 17 graus.

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1: No Barreiro foi inaugurada a Biblioteca de Comunicação Social Francisco Pinto Balsemão. A lista de clientes da Spinoviva já está disponível para consulta pública. O PS avisa ao Governo que vota contra a alteração legislativa para criar a PSU tal como está. Já o Chega está disponível para aprovar esta PSU. No futebol, já há data para a apresentação de Mourinho no Real Madrid, dizem a Espanha.
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1: Foi inaugurada na passada terça-feira a Biblioteca de Comunicação Social Francisco Pinto Balsemão no Barreiro. Muitos dos livros saíram das estantes de casa e dos escritórios de Francisco Balsemão diretamente para a nova Biblioteca sobre Comunicação Social. São mais de 1000 os exemplares que ficam de forma permanente no armazém do José Pacheco Pereira. O Dia Internacional dos Arquivos foi escolhido para a inauguração das novas 10 bibliotecas da efêmera Biblioteca e Arquivo do José Pacheco Pereira. A lista de clientes da Spinoviva já se encontra disponível para consulta pública na plataforma da entidade para a transparência, na Declaração Única de Interesses do Primeiro-Ministro Luís Montenegro. A informação constatou a Lusa está disponível e está visível no campo Outras Situações do separador Registro de Interesses na plataforma eletrónica da entidade para a transparência, cumprindo assim a exigência feita pelo órgão responsável por fiscalizar a Declaração Única de Rendimentos, Património e Interesses dos titulares de cargos políticos. Em abril de 2025, a Transparência rejeitou a entrega dos clientes da Spinoviva feita pelo Primeiro-Ministro por ter sido através de um fecheiro anexo, uma vez que esse formato inviabiliza o acesso público à informação. O gabinete do Primeiro-Ministro negou terem sido apresentados novos recursos, indicando que a troca de correspondência com o Tribunal Constitucional se limitou à necessidade de adaptar a instância a uma nova deliberação da entidade para a transparência, mantendo-se, porém, inalterados o objeto e a questão jurídica em apreciação. O PS diz que permanece disponível para viabilizar, caso o Governo julgue essencial fazê-lo via proposta de lei, um diploma de criação da PSU que estabeleça a fusão das diferentes prestações nos seus termos essenciais. O PS avisou o Governo que votará contra a proposta de lei para criar a prestação social única, tal como ela se encontra, apresentando condições para poder vir a viabilizar uma proposta de lei. Já o Chega admite viabilizar esta prestação social única na generalidade, mas apenas se o PSD aceitar um compromisso que inclua 7 condições fundamentais estabelecidas pelo partido na fase de especialidade.
3: Se há alguém que acha neste país que quem vem de fora deve receber sem contribuir, que diga. E porquê é que acha isso? Não há recursos para tudo. Temos que limitar. E o limitar é limitar com justiça. Se calhar um ano de descontos era mais correto. Em todo o caso, a nossa perspectiva é de 5 anos de descontos mínimos. Se o PSD quiser, tiver outra proposta, que nos diga. Como digo, está a haver conversações, amanhã penso que haverá mais e na quinta-feira haverá mais.
1: O Chega também abriu porta à viabilização das alterações à lei laboral na generalidade, adotando uma postura negocial semelhante à que assumiu com a prestação social única, mas exige que o Governo integre um conjunto de condições na fase da especialidade.
3: As negociações são isso mesmo, não é? O Chega tem propostas, como disse, descer a idade da reforma, limitar as reformas milionárias, garantirmos que há valorização do trabalho por turnos e trabalho extraordinário, a proteção das mães trabalhadoras. Tudo isso agora está do lado do Governo. Se o Governo decidir voltar atrás e fazer o caminho que achamos que deve ser feito, obviamente, como sempre dissemos, o caminho está aqui e há caminho para ser feito. Até agora o Governo não tem dado mostras dessa tolerância. Está nas mãos do Primeiro-Ministro.
1: Já o PS confirmou o voto contra na generalidade, acusando o Governo de desrespeitar a concertação social e a promover a precariedade. Isto deixa a sobrevivência da reforma dependente do Chega. No futebol, Florentino Pérez venceu Henrique Riquelme nas eleições do Real Madrid, pelo que José Mourinho já foi oficializado como novo treinador dos merengues. O acordo entre as duas partes já estava definido e apenas aguardava o veredito eleitoral. Ora, o presidente do Real Madrid reuniu a larga maioria dos votos, ficou assim confirmada a mudança de José Mourinho para o clube espanhol. Desta feita, os merengues pagaram 15 milhões de euros referentes à sua cláusula de rescisão. Sem grandes surpresas, é esperado que mais dia menos dia o técnico sobalense seja anunciado no clube para que esta novela tenha o ponto final. Isto parece estar perto de acontecer e a imprensa espanhola já revelou quando será a apresentação de Mourinho. De acordo com o jornal Marca, José Mourinho será oficializado hoje, quarta-feira. Posto isto, o técnico vai deixar o Benfica depois de ter chegado à Luz em setembro de 2025. Segue-se uma segunda passagem para o Real Madrid, clube pelo qual Mourinho passou entre 2010, 2011 e 2012, 2013, ao serviço dos merengues. O técnico conquistou um campeonato, uma taça do rei e uma supertaça espanhola. A apresentação aos sócios, já se sabe, será feita no dia 13 de julho. O Instituto Português do Mar e da Atmosfera prevê para esta quarta-feira céu pouco nublado a limpo, com vento fraco a moderado, do quadrante norte, sendo por vezes forte, com rajadas até 60 km por hora, no litoral oeste e nas terras altas, surpreende sudoeste na costa sul do Algarve durante a tarde. Há uma previsão de uma pequena subida da temperatura máxima, exceto no Sotavento de Algarvio, onde se prevê uma descida.
2: 18 graus.

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1: O realizador João Nuno Pinto defende a existência de um fundo de financiamento específico para a criação, produção e distribuição de cinema português para crianças e jovens, como contou em entrevista concedida à agência Lusa. Diz que nós não estamos a fazer esse tipo de cinema infantil-juvenil, não estamos a criar e a habituar as nossas crianças e os nossos jovens a assistir a filmes portugueses com histórias que se possam relacionar com histórias que tenham que ver com eles, faladas em português, disse João Nuno Pinto, que estreia na quarta-feira o filme 18 Buracos para o Paraíso. Gostava de fazer o filme para crianças e jovens, mas reconhece lacunas nos programas financeiros do Instituto do Cinema e do Audiovisual. Diz que nós, em Portugal, é um deserto. Nós não fazemos, e pior que isso, nós não estamos a criar público para assistir a filmes portugueses. Não temos uma política de criação. Devia haver em Portugal um fundo próprio, um fundo só, desde a escrita, desenvolvimento, à produção, à distribuição, um fundo só para apoiar cinema para este target infantil-juvenil, sublinhou. Nos concursos de apoio financeiro do ICA são apoiados filmes de ficção e documentário, curtas metragens e animação, assim como as obras de audiovisual com critérios como a qualidade e potencial artístico e cultural, currículo do produtor ou realizador, consistência e originalidade do argumento, entre outros, não havendo nos regulamentos gerais referência específica à classificação etária. Apenas no programa audiovisual e multimédia há uma majoração de 20% para projetos com orçamento abaixo de 2 milhões de euros se forem destinados a públicos infantil-juvenis. João Nuno Pinto considera que é muito difícil financiar filmes em Portugal e que já tentou várias vezes ter apoio à produção a um dos projetos que tem em desenvolvimento com o argumentista Fernando Polakov e destinado aos mais jovens, inspirado em A Fada Oriana, de Sofia Melo Brainer Anderson. Estou a falar de um filme, disse, para um público, para famílias, para um público de 10, 11, 12 anos e para a frente. E isto surgiu com os meus filhos, que me perguntaram a mim e à mãe porque é que nunca fazem filmes para crianças, só fazem filmes para adultos, contou. O João Nuno Pinto acrescenta ainda que, em termos de público, um filme infantil não é um bilhete, no mínimo, são 3 ou 4 bilhetes vendidos, porque são os mais novos que vão ao cinema, acompanhados em família. Quanto ao financiamento daquele projeto, João Nuno Pinto teme que volte a ser rejeitado. No ICA não é valorizado este tipo de cinema, não é valorizado, infelizmente, e eu estou nesta luta, e mesmo que eu ganhe, adorava que isto fosse política, é falta de visão, afirmou. João Nuno Pinto, com formação em artes gráficas e cinema, começou por trabalhar em publicidade e estreou a primeira curta-metragem Skype Me em 2008, seguindo-se América, a primeira longa-metragem em 2010. É ainda autor da longa-metragem Mosquito, que em 2019 abriu o Festival de Cinema de Rotterdam, nos Países Baixos, realizou a série Causa Própria de 2022 e cofundou a produtora Wonder Maria Filmes. 18 Buracos para o Paraíso é a terceira longa-metragem de ficção e chega aos cinemas esta quarta-feira.

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1: Em Silves foi detido o suspeito de matar o ex-bombeiro a tiro na obra onde trabalhava. Jovem de 19 anos foi detido pela PJ após atropelar um amigo na Covilhã. Mais de 3.500 doentes continuam internados após alta clínica. SNS admite não conseguir resolver o problema a curto prazo. O Partido Socialista avisa ao Governo que vota contra a alteração legislativa para criar a prestação social única, tal como está. No futebol, o Benfica anuncia a contratação de Marco Silva.
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1: Um homem de 39 anos, suspeito de matar Luís Ventura junto a uma ruína em obras em Silves, a 25 de maio foi detido pela Polícia Judiciária, segundo informa a autoridade, no comunicado enviado esta terça-feira às redações. Luís Ventura era um antigo bombeiro que abandonou a carreira e começou a trabalhar na construção civil. O agressor e a vítima trabalhavam juntos no ramo da construção civil desde o início do ano. Segundo indica a PJ, começaram a surgir desentendimentos frequentes por consumo excessivo de álcool e por uma dívida supostamente não paga pela vítima. O suspeito, no dia do crime, dirigiu-se à obra onde Luís trabalhava e, após uma troca de palavras, atingiu a vítima a tiro na zona lateral esquerda do crânio com uma arma de fogo de um familiar. A morte foi imediata. Recorde-se que Luís Ventura foi visto pela última vez, com vida, no dia 25 de maio. Ao final do dia, o patrão foi à obra, no Centro Histórico em Silves, onde devia ter começado a demolição de uma casa de voluta, mas não o encontrou. A máquina que Luís iria trabalhar estava parada junto à obra, com a porta aberta. O patrão tentou ligar-lhe, mas já não atendeu o telefone. A PJ acredita que nessa altura Luís já estaria morto, mas o corpo só viria a ser encontrado no dia seguinte pelo patrão dentro da obra. Desenvolvidas as diligências, a PJ localizou e deteve o suspeito, tendo ainda apreendido uma arma de fogo e respectivos cartuchos. Um jovem de 19 anos foi detido pela Polícia Judiciária na passada segunda-feira, dia 8 de junho, por ser suspeito da prática de um crime de homicídio qualificado na forma tentada por atropelamento que ocorreu em Unhais da Serra, na Covilhã. De acordo com o comunicado enviado às redações, a PJ dá conta que os factos ocorreram na segunda-feira, isto na sequência de uma discussão dentro de um bar, em virtude de uma suposta questão sentimental com o outro jovem com 20 anos, ambos com um relacionamento de proximidade e amizade. A vítima deixou o bar e deslocou-se de um carro para a sua habitação, tendo sido seguido pelo agressor que conduzia outra viatura, lê-se. No entanto, a dado momento parou o carro para comprar tabaco e nessa altura foi abalroado pelo carro do suspeito cujo impacto projetou a uma distância considerável, tendo ficado inanimado. Após o primeiro embate, o agressor perdeu o controle da sua viatura, vindo a chocar contra uma árvore de onde ficou imobilizado, refere a PJ. As testemunhas que estavam no local chamaram ao guarda da Sessão Republicana, tendo ambos sido conduzidos às urgências do Hospital da Covilhã. A PJ indica que a vítima continua internada, mas já livre de perigo e em observação. Por sua vez, o suspeito teve alta 10 horas depois, à altura em que foi conduzido à PJ da guarda, onde foi detido. O detido já foi presente a apartamento do relatório judicial do Tribunal da Covilhã, tendo então sido aplicada a medida de coação de pulseira eletrónica. No último mês, mais de 3.500 pessoas estavam internadas nos hospitais após terem alta clínica. O diretor executivo do Serviço Nacional de Saúde foi ouvido na tarde de ontem no Parlamento, da Comissão Parlamentar de Saúde, onde reconheceu a impossibilidade de resolver o problema dos internamentos sociais a curto prazo. Álvaro Santos Almeida diz que o número de internamentos sociais está a aumentar há quase uma década por razões demográficas, mas também por falta de resposta. No último mês, em maio, estavam nos hospitais 3.536 pessoas internadas com alta clínica, mais 43 do que em abril. O diretor executivo do SNS diz então que está a desenvolver equipas de cuidados continuados.
3: Isto inclui muitas situações diferentes, inclui 1.358 pessoas à espera de admissão na Rede Nacional de Cuidados Continuados Integrados, inclui 1.339 pessoas à espera de uma resposta familiar ou social, mas inclui também 513 utentes que aguardam resolução ao abrigo do regime jurídico de maior acompanhado, utentes em situações relacionadas com o acesso ao sistema de saúde de cidadãos estrangeiros, uma série de situações diferentes. O que não quer dizer que estas 3.500 pessoas estejam todas nos edifícios dos hospitais do SNS. Algumas estarão nas camas que os hospitais do SNS contratualizaram diretamente com entidades do setor privado e do setor social. Nos edifícios dos hospitais do SNS. Algumas estarão nas camas que os hospitais do SNS contratualizaram diretamente com entidades do setor privado e do setor social.
1: Ainda aos deputados, Álvaro Santos Pereira revelou que desde 14 de maio foram colocados 79 utentes em camas intermédias, criadas para pessoas que tenham alta médica e continuem à espera de uma vaga em lares ou cuidados continuados. O Partido Socialista vai votar contra a proposta de lei do Governo para a criação da prestação social única nos modos atuais, mas deixa a porta aberta a negociações caso o Executivo aceite fazer alterações profundas ao documento. O Partido acusa o Governo de remeter os elementos essenciais da medida, como o valor concreto do apoio para uma portaria posterior. Os socialistas exigem que estes critérios fiquem definidos na própria lei. O PS desconfia do modelo de fiscalização e do canal de denúncias que o Executivo pretende criar para o controle desta prestação. O partido contesta ainda a obrigatoriedade da prestação de trabalho social como condição para acesso ou manutenção do apoio. Apesar do anúncio do voto contra à proposta tal como ela se encontra, o PS manifestou disponibilidade para viabilizar o projeto. Isto deve-se ao facto da consolidação dos apoios sociais ser uma meta prevista no plano de recuperação e a resiliência. No futebol, o Benfica não perdeu tempo após a saída de José Mourinho para o Real Madrid e já tem sucessor definido. A SAD, encarnada, comunicou na terça-feira à CMVM que chegou a acordo com Marco Silva para assumir o comando técnico da equipa principal. O treinador português assumiu um contrato válido até ao final da temporada 27-28, ficando prevista uma cláusula que permite prolongar a ligação por mais uma época até junho de 2029. A oficialização surge minutos depois do Benfica ter confirmado a transferência de Mourinho para as Benengas numa operação que rendeu 15 milhões de euros aos cofres da SAD encarnada, valor correspondente à cláusula da rescisão do técnico. Marco Silva regressa assim ao futebol português depois de uma carreira era quase sempre feita no estrangeiro, com passagens pelo Olympiacos, o City, Watford, Everton e Fulham. Em Portugal destacou-se pelo trabalho no Estoril e depois no Sporting, onde conquistou uma Taça de Portugal em 2015.

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1: O Ferrari Luce é o primeiro carro 100% elétrico do mítico construtor de Maranello, mas não é o único aspecto que este é pioneiro na gama. Promete não ser para todas as carteiras, como é natural. Segundo a agência Reuters, os preços começarão nos 550 mil euros, com as primeiras entregas previstas para o último trimestre do ano. O desportivo, que é um sedã com mais de 5 metros de comprimento e é o primeiro Ferrari de sempre a ter 5 lugares acessíveis, a partir de 4 portas que abrem em direções opostas. O desenho esteve a cargo de Love From, liderada por Johnny Ive, ex-designer da Apple, e Mark Newson, em colaboração com o Ferrari Design Studio, liderado por Flavio Manzoni. Com um desenho aerodinâmico cuidado e aspectos futuristas, o Luce tem uma traseira mais próxima ao que é um clássico do construtor. Ainda assim, o seu design permite dividir opiniões. Tem 4 motores elétricos, um por cada roda, que juntos totalizam 1.050 cavalos de potência e 990 Nm binário, medição dos motores, por 11.500 Nm medição nas rodas. A bateria de 122 kWh permite ter 580 km de autonomia num carro que acelera do 0 aos 100 em 2,5 segundos e atinge os 310 km por hora de velocidade. Por dentro, há uma mistura entre instrumentalização digital e mecânica. A Euroncap alertou para o recall para unidades do MG3 devido a um problema de segurança detectado nos seus testes em 2025. A SAIS MG Motor Portugal esclareceu que a ação de recolha abrange 552 automóveis do país, que foi comunicada às autoridades competentes em meados de abril. Neste momento decorrem contactos com os clientes das unidades afetadas. A reparação é gratuita e demora cerca de 30 minutos. A correção do defeito já foi feita em mais de 20% das unidades afetadas. O problema afeta a calha do banco da frente, potenciando que o banco do condutor fixou com impacto, verificou-se em testes, mas também pode acontecer em contexto real, colocando em risco a segurança. Trata-se de um defeito de origem que afeta as unidades do MG3 e do MG3 Hybrid Plus, produzidas até agosto do ano passado. Veículos depois dessa data já têm o problema corrigido de origem. Este ano, a respeitar as ações de recall, passou a ser obrigatório em Portugal, sob pena de chumbo na inspeção periódica obrigatória seguinte. É possível consultar se uma viatura está a ser chamada à oficina através da plataforma da Associação Automóvel de Portugal, ACAP, e do Instituto da Mobilidade e dos Transportes, IMT, criada no ano passado a recall.
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1: Em Portimão, um homem foi detido com um punhal numa zona de diversão noturna. Menino atingido com uma arma num parque infantil, a PSP procura suspeitos. Queda de cerca de 8 metros mata trabalhador em Vila Real. André Ventura admite viabilizar a prestação social única e reforma laboral se o governo aceitar as condições do Chega. No futebol, José Faria continua no comando técnico do Farense por mais uma temporada.
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1: A Polícia de Segurança Pública deteve um homem de 28 anos em Portimão por posse de arma proibida numa zona de diversão noturna. O suspeito disse que transportava a arma por motivos de segurança. Em comunicado, a PSP informa que a ocorrência teve lugar durante a madrugada numa zona de diversão noturna, quando uma equipa policial foi abordada por um cidadão que solicitou auxílio alegando ter sido alvo de ameaças e coação com recurso a uma arma branca. A PSP desenvolveu diligências que permitiram localizar o suspeito. Durante a abordagem, o mesmo admitiu transportar a arma, alegando fazê-lo por motivo de segurança pessoal, refere. Foi ainda apreendida a arma, um punhal com uma lâmina de 14,5 cm. Um menino de 12 anos foi atingido por um disparo de uma arma de pressão de ar num parque infantil na freguesia de Alvalade, em Lisboa, na passada terça-feira. Até ao momento, o suspeito ainda não foi localizado. O porta-voz da Polícia de Segurança Pública, Sérgio Soares, confirmou que um jovem de 12 anos foi assistido no Hospital da Luz, em Carnide, após ter sido atingido por um disparo de uma arma de pressão de ar no parque infantil do bairro das Estacas, na freguesia de Alvalade. Após ser alertada para o incidente, a PSP deslocou-se de imediato à unidade hospitalar, onde se confirmou que o menor tinha um ferimento no pé direito com um chumbo alojado na pele. Por enquanto, a polícia prossegue as diligências investigatórias para apurar o autor ou autores do disparo. Na altura do incidente, o parque era frequentado apenas por crianças, acompanhadas por adultos, não tendo sido avistado qualquer comportamento suspeito ou situação anormal no local. Um homem de 44 anos morreu na terça-feira na Torre do Pinhão, no concelho de Sabrosa, após uma queda de cerca de 8 metros no seu local de trabalho, revelou à Luz a fonte da GNR de Vila Real. O alerta foi dado pelas 15h25, acrescentou a fonte, que não soube precisar o local em causa. Para o local foram mobilizados os meios do Instituto Nacional de Emergência Médica, Bombeiros de Sabrosa e Vila Real, Cruz Verde, indicou a fonte do Comando Subregional do Douro. A GNR tomou conta da ocorrência. André Ventura admitiu na terça-feira que o Chega pode votar a favor da prestação social única e viabilizar, na generalidade, as alterações à lei laboral, mas apenas se o governo aceitar as condições do partido. As duas matérias estão em negociação em mesas separadas com o PSD. Para a prestação social única, o Chega apresentou inicialmente três condições públicas: cortar no rendimento social de inserção, apoiar o regresso de imigrantes e exigir 5 anos de descontos aos imigrantes para aceder ao apoio. Mas o documento enviado às redações elenca 7 no total, incluindo o reforço da fiscalização da Segurança Social.
3: Não, o Chega está representado, tem o seu líder parlamentar nessa representação, acho que está representado ao nível mais elevado. Penso que era importante estarmos também a negociar alguns elementos que vão marcar a vida das pessoas nos próximos tempos, e isso fez-me ficar no continente nestes dias, uma vez que estão em curso, como sabem, negociações importantes em várias matérias, desde matérias da segurança social a matérias da lei laboral, que vão ser, e também das reformas e da idade das reformas, da idade da reforma e da reforma e dos tetos nas reformas. E era importante dizer às pessoas e começar a explicar às pessoas porque é que isto está a acontecer e que esta batalha que vai ser travada, no fundo, na próxima semana e meia, 2 semanas, muita gente não tem noção disto, nós vamos lutar pela alma da nossa segurança social. Que segurança social queremos para o futuro, que modelo de segurança social queremos, e esta é uma batalha que não pode ser discutida e ganha apenas no Parlamento, tem que ser discutida e ganha na rua, junto dos comerciantes, junto das pessoas que vão sentir isto, e é importante convencermos as pessoas e lutarmos pela alma do país neste momento, que no 10 de junho seja um momento de clarificação.
1: Quanto à reforma laboral, Ventura condicionou o voto favorável à descida da idade da reforma, à limitação das reformas bilionárias, à valorização do trabalho por turnos e extraordinário e à proteção das mães trabalhadoras. No futebol, o treinador José Faria renovou por mais uma temporada com o Farense depois de ter assegurado a manutenção do emblema da 2ª Liga de Futebol ao eliminar o Belenenses do play-off, anunciaram agora os algarvios. José Faria continua ao Leme na próxima temporada. A sua dedicação, empenho e compromisso com o clube reforçam a nossa confiança no projeto e nos objetivos que temos pela frente, revelou a SAD da formação de Faro nas redes sociais. O técnico de 40 anos, que iniciou a temporada 25-26 no Estrela da Amadora, na Primeira Liga, chegou ao Farense em fevereiro, quando os algarvios ocupavam o 17º e o penúltimo lugar e somou 5 vitórias, 4 empates e 5 derrotas em 14 jogos. Depois, na última jornada, ter sido derrotado no terreno do vizinho portimonense, que com esse triunfo ultrapassou o rival, concluiu em 15º e garantiu a permanência. O Farense foi obrigado a disputar o play-off com o Belenenses. A formação de Faro acabou por superar o terceiro classificado da fase de subida à Liga 3, com uma vitória por 1-0 na primeira mão em casa e empate sem golos no Restelo. O Farense, nos campeonatos profissionais desde 2018, vai cumprir a segunda época consecutiva na 2ª Liga. Tenha um bom feriado neste dia de Portugal.

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2: Calor pede pele à mostra e o regresso inevitável das sandálias, que marcam a estação em que o guarda-roupa se torna mais leve e o calçado assume o papel principal dos coordenados de verão. Afinal, quando o tempo aquece, o foco recai sobre pares que consigam equilibrar conforto e muita pinta e, claro, que sejam versáteis para transitar de ocasião em ocasião. A CSI parece ter percebido bem essa premissa e a nova Premium Collection é a prova disso mesmo. Já para não dizer que é inspirada na herança mediterrânica, sendo produzida artesanalmente em Itália, pelo que o mote é precisamente Portuguese Soul Italian Craft, com alma portuguesa, mestria italiana. A nova proposta da insígnia portuguesa parte de silhuetas tradicionais do calçado português e reinterpreta-as através de uma leitura contemporânea onde o detalhe e a construção manual assumem o protagonismo. Assim, há mules, socas e sandálias em pele que compõem uma coleção que aposta numa linguagem sofisticada, marcada pela promessa de materiais nobres e acabamentos prêmios. A produção é assegurada por uma histórica casa familiar italiana com três gerações dedicadas ao fabrico manual de calçado e isso traduz-se em modelos que têm aplicações como tachas e outros elementos decorativos que são trabalhadas de forma artesanal, conferindo um caráter único a cada modelo. No que diz respeito à paleta de cores, esta segue os tons naturais da estação, com castanhos profundos, camel e preto. Já os saltos, em alguns casos, em madeira, são uma lufada de ar fresco e ainda assim confortáveis para que não envergonhem quando o assunto é elegância.
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0: 11 horas, Setúbal.
1: Em Almada, três jovens armados com uma faca roubaram uma viatura e fugiram. As autoridades procuram suspeitos. 9 detidos em buscas da GNR em Passos de Ferreira por suspeitas de tráfico de droga. Rangel acusa Passos Coelho de ser injusto e desajustado. Prejuízo do INEM dispara para 7,6 bilhões de euros no ano. No futebol, Portugal perde na Finlândia, mas garante subida à Liga A feminina.
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1: Uma viatura foi roubada na tarde de terça-feira na Praceta Magriço, em Almada, por três jovens que recorreram a uma arma branca para concretizar o assalto. Os suspeitos, descritos como sendo do sexo masculino, com idades estimadas entre os 16 e os 20 anos, abordaram a vítima e, sob ameaça de arma branca, apoderaram-se da viatura. Após o roubo, os três suspeitos colocaram-se em fuga do veículo em direção desconhecida, encontrando-se em parte incerta. As autoridades foram alertadas para a ocorrência e encontram-se a desenvolver diligências com vista à identificação e localização dos suspeitos, bem como à recuperação da viatura roubada. O Núcleo de Investigação Criminal de Felgueiras da GNR está a realizar buscas domiciliárias e estabelecimentos comerciais na noite de terça-feira por suspeitas de tráfico de droga. 9 pessoas foram detidas. Ao todo são 13 buscas, entre elas a 2 lojas de animais, em Seroa, e a 1 salão de jogos em Friamunde, todas no concelho de Passos de Ferreira. A investigação já decorreu há 1 ano e meio e culmina agora com as buscas e com mandados de detenção. Paulo Rangel não poupou nas críticas a Pedro Passos Coelho. Em entrevista ao podcast Antena 1 Política com Assinatura, o ministro de Estado dos Negócios Estrangeiros considerou injusto dizer que não há reformas porque este governo é o governo mais reformista dos últimos 30 anos, diz. Rangel reagiu também à linguagem utilizada pelo antigo primeiro-ministro, que, ao lado do líder do Chega, André Ventura, afirmou que o postiço fica sem nada, fica sem integridade, fica como um prostituto sem caráter.
3: Sinceramente, estranho muito esse tipo de linguagem. Mas, como lhe digo, a minha admiração pelo trabalho que fez, mas pela personalidade que é, por Pedro Passos Coelho, é tal que eu vou desvalorizar o uso desse tom. Mas, sinceramente, eu nem acho que ele visasse necessariamente, julgo que não visava nada, nem o governo, nem ninguém no governo. Mas, sinceramente, acho que é uma maneira de estar que realmente não é uma maneira de falar que nem sequer corresponde àquele que é o traço, mas enfim, de Pedro Passos Coelho. Portanto, enfim, não vou com certeza estar aí a ter-me essa passagem menos feliz.
1: Concluiu que não quer perder tempo com essa passagem menos feliz, classificando-a como algo que nem corresponde àquele que é o traço de Pedro Passos Coelho. O Instituto Nacional de Emergência Médica registou um prejuízo de 7,6 milhões de euros em 2025, o que representa um forte agravamento das contas públicas face ao saldo negativo de 340 mil euros verificado no ano anterior. Este é o segundo ano consecutivo que o Instituto fecha o exercício financeiro no vermelho. Custos substancialmente mais elevados, com os Corpos de Bombeiros e a Cruz Vermelha Portuguesa. As transferências para estas entidades parceiras do Sistema Integrado de Emergência Médica dispararam no último ano. Aumento dos encargos diretos com os trabalhadores e operacionais do próprio Instituto. O prejuízo final de 7,6 milhões de euros só não foi mais grave porque o INEM recorreu a mecanismos excepcionais de financiamento. O Instituto beneficiou de vários reforços orçamentais ao longo do ano. Foi autorizada a utilização de uma almofada financeira acumulada de anos anteriores. Sem estes apoios extraordinários, estima-se que o rombo financeiro real teria ultrapassado os 30 milhões de euros. No futebol, a seleção portuguesa feminina de futebol perdeu na terça-feira com a Finlândia por 3-1, mas conseguiu segurar a vitória do grupo B3 da Liga B, garantindo o regresso à Liga A em jogo disputado a Tampere, na Finlândia. Depois de ter vencido 2-0 na recepção às finlandesas, Portugal apresentou-se até poder perder por 2 golos e garantir o regresso à Liga A, mas as finlandesas ainda criaram alguma dúvida, adiantando-se logo aos 12 minutos por Néa Latola. A Kika Nazaré empatou aos 29, mas Latola avisou aos 47 e Eva Nyström ampliou para 3-1 aos 79, insuficiente para as nórdicas vencer o grupo. Apesar da derrota, Portugal, que já tinha assegurado o play-off de apuramento para o Campeonato do Mundo 2027, venceu o grupo B3 com 15 pontos, mesmos da Finlândia, segunda, enquanto que a Eslováquia foi terceira com 6 e a Letónia quarta, sem qualquer ponto.

0: 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O consumo de eletricidade em Portugal aumentou 3,8% em maio, face ao mesmo mês do ano anterior, num contexto marcado por elevada produção renovável, mas também por um forte crescimento das importações. De acordo com dados da REN, as energias renováveis asseguraram 60,7% do consumo de eletricidade, enquanto as fontes não renováveis representaram 11,3%. Já o saldo importador atingiu 28%, evidenciando uma maior dependência do exterior para satisfazer a procura nacional. Em maio, a produção renovável foi liderada pela hídrica, que representou 20,1% do consumo, seguida da eólica, com 19,1%, a solar fotovoltaica, com 16,5% e biomassa, com 5,1%. No gás natural, o consumo em Portugal diminuiu 11,3% em maio, face ao mesmo mês do ano anterior. A quebra foi mais expressiva no mercado elétrico, associado às centrais de ciclo combinado, onde o consumo caiu 31,3%.
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0: 13 horas, Setúbal.
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2: Foi inaugurada na passada terça-feira a Biblioteca de Comunicação Social Francisco Pinto Balsemão no Barreiro. Muitos dos livros saíram das estantes de casa e dos escritórios de Francisco Balsemão diretamente para a nova Biblioteca sobre Comunicação Social. São mais de 1000 os exemplares que ficam de forma permanente no armazém do José Pacheco Pereira. O Dia Internacional dos Arquivos foi escolhido para a inauguração das novas 10 bibliotecas da efêmera Biblioteca e Arquivo do José Pacheco Pereira. A lista de clientes da Spinoviva já se encontra disponível para consulta pública na plataforma da entidade para a transparência, na Declaração Única de Interesses do Primeiro-Ministro Luís Montenegro. A informação constatou a Lusa está disponível e está visível no campo Outras Situações do separador Registro de Interesses na plataforma eletrónica da entidade para a transparência, cumprindo assim a exigência feita pelo órgão responsável por fiscalizar a Declaração Única de Rendimentos, Património e Interesses dos titulares de cargos políticos. Em abril de 2025, a Transparência rejeitou a entrega dos clientes da Spinoviva feita pelo Primeiro-Ministro por ter sido através de um fecheiro anexo, uma vez que esse formato inviabiliza o acesso público à informação. O gabinete do Primeiro-Ministro negou terem sido apresentados novos recursos, indicando que a troca de correspondência com o Tribunal Constitucional se limitou à necessidade de adaptar a instância a uma nova deliberação da entidade para a transparência, mantendo-se, porém, inalterados o objeto e a questão jurídica em apreciação. O PS diz que permanece disponível para viabilizar, caso o Governo julgue essencial fazê-lo via proposta de lei, um diploma de criação da PSU que estabeleça a fusão das diferentes prestações nos seus termos essenciais. O PS avisou o Governo que votará contra a proposta de lei para criar a prestação social única, tal como ela se encontra, apresentando condições para poder vir a viabilizar uma proposta de lei. Já o Chega admite viabilizar esta prestação social única na generalidade, mas apenas se o PSD aceitar um compromisso que inclua 7 condições fundamentais estabelecidas pelo partido na fase de especialidade.
3: Se há alguém que acha neste país que quem vem de fora deve receber sem contribuir, que diga. E porquê é que acha isso? Não há recursos para tudo. Temos que limitar. E o limitar é limitar com justiça. Se calhar um ano de descontos era mais correto. Em todo o caso, a nossa perspectiva é de 5 anos de descontos mínimos. Se o PSD quiser, tiver outra proposta, que nos diga. Como digo, está a haver conversações, amanhã penso que haverá mais e na quinta-feira haverá mais.
2: O Chega também abriu porta à viabilização das alterações à lei laboral na generalidade, adotando uma postura negocial semelhante à que assumiu com a prestação social única, mas exige que o Governo integre um conjunto de condições na fase da especialidade.
3: As negociações são isso mesmo, não é? O Chega tem propostas, como lhe disse, descer a idade da reforma, limitar as reformas milionárias, garantirmos que há valorização do trabalho por turnos e trabalho extraordinário, a proteção das mães trabalhadoras. Tudo isso agora está do lado do Governo. Se o Governo decidir voltar atrás e fazer o caminho que achamos que deve ser feito, obviamente, como sempre dissemos, o caminho está aqui e há caminho para ser feito. Até agora o Governo não tem dado mostras dessa tolerância. Está nas mãos do Primeiro-Ministro.
2: Já o PS confirmou o voto contra na generalidade, acusando o Governo de desrespeitar a concertação social e a promover a precariedade. Isto deixa a sobrevivência da reforma dependente do Chega. No futebol, Florentino Pérez venceu Henrique Riquelme nas eleições do Real Madrid, pelo que José Mourinho já foi oficializado como novo treinador dos merengues. O acordo entre as duas partes já estava definido e apenas aguardava o veredito eleitoral. Ora, o presidente do Real Madrid reuniu a larga maioria dos votos, ficou assim confirmada a mudança de José Mourinho para o clube espanhol. Desta feita, os merengues pagaram 15 milhões de euros referentes à sua cláusula de rescisão. Sem grandes surpresas, é esperado que mais dia menos dia o técnico sobalense seja anunciado no clube para que esta novela tenha o ponto final. Isto parece estar perto de acontecer e a imprensa espanhola já revelou quando será a apresentação de Mourinho. De acordo com o jornal Marca, José Mourinho será oficializado hoje, quarta-feira. Posto isto, o técnico vai deixar o Benfica depois de ter chegado à Luz em setembro de 2025. Segue-se uma segunda passagem para o Real Madrid, clube pelo qual Mourinho passou entre 2010, 2011 e 2012, 2013. Ao serviço dos merengues, o técnico conquistou um campeonato, uma Taça do Rei e uma Supertaça Espanhola. A apresentação aos sócios, já se sabe, será feita no dia 13 de julho.
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5: Pois é, chegou mais uma dose bem aviada de rapidinhas. Como de certo sabem, talvez até por experiência própria, estou na moda às rapidinhas junto à máquina das fotocópias. É que, num instante, são logo muitas seguidas. Ai, cala-te boca, cala-te boca!
6: Ai, ai, quem me dera ter o talento do Tony Carreira para ser assim, um cantor top, que assim, um top de fãs, umas atrás das outras.
7: Pois olha, eu não preciso de talento para me lançar como cantora. Comprei uma máquina de fotocópias e a coisa está feita.
6: Bem feita! Bem feita! Bem feita!
5: Tony Carreira diz que estão a fazer uma campanha suja contra ele.
8: Sim, e ninguém faz nada.
5: Olha, eu estou disposta a lavar os pratos e a pôr tudo em pratos limpos.
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5: Vá-se lá perceber porquê ou como, mas o delicadinho foi parar à tropa.

0: Número 69.
1: Pronto, senhor sargento.
0: Aqui não há tratamentos para o senhor. Aqui tu tratas-me por meu sargento.
1: Meu sargento. Bem, eu não queria parecer abusador, oh, meu sargento.
0: Olha lá, que maneiras são essas de marchar?
1: Sabe, é que estas botas dão muito mal andar, meu sargento. Posso ir buscar os meus sapatos de salto alto? Posso? Lá vai a marcha da alegria, a mais linda de Lisboa. Pó, pó, pó, pó, pó, pó, pó, pó, pó, pó.
0: Soldado 69, que cantoria vai ser essa? Não sabes marchar em silêncio, não?
1: Por acaso não, meu sargento. É que não me dá jeito nenhum, porque eu sempre marchei assim a cantar, sabe?
0: Marchaste? Mas onde é que tu marchaste assim a cantar? Posso saber?
1: Ai, na marcha do meu bairro, meu sargento. Como havia falta de raparigas, ai, eu entrava sempre.
0: Atenção! São precisos voluntários para uma missão no Afeganistão.
1: Eu, meu sargento.
0: Tu? Mas olha lá, ó, 69. A missão é para ser nas montanhas do Afeganistão. Tu tens alguma prática de missões assim em altitude?
1: Ai, imensas, meu sargento. Ai, olha, meu sargento, em Lisboa fiz imensas missões no alto do Parque Eduardo VII.
0: Ora bem, hoje vamos aprender alguns métodos de disfarce e camuflagem.
1: Vamos? Ai, falo por si, meu sargento, porque eu já não tenho nada para aprender nesse aspecto.
0: Ai, sim, então diz-me lá, o que é que tu sabes acerca de disfarces e camuflagem?
1: Ah, tudo, tudo, tudo, meu sargento. Às vezes até me disfarço de loira e já me tenho confundido com a Lili Canessas. Mas, para melhor, para melhor...
0: Soldado 69!
1: Sim, meu sargento!
0: Que buracos são esses?

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0: As agências de rating retiraram Portugal do lixo. E a Troika, o nosso papão, como se nota, já não nos papa.
3: Não querias mais nada? Ajoelhou! Vai ter que rezar! Aqui é que fica o serviço de estrangeiros?
4: É sim, faça favor.
3: É para fazer um serviço.
4: Casa de banho, última porta ao fundo.
3: O quê? Para naturalizar aqui este puto tem que ser na casa de banho? Bolas, afinal isto é delicioso.
4: Ah, é para naturalizar o puto? Nome?
5: Mr. Trikes.
4: Como é que isso se escreve?
5: Com capa.
4: Com capa? Não pode ser. Para se naturalizar tem que mudar para um nome português. E em português não há nomes com capa. Natural de...
5: A mim ser americano, ser primo do Pato Donald e do Pateta e do Rat Mickey.
4: Aqui tem, são 100 euros. Agora vou ali ao guichê em frente para mudar o nome.
3: Aqui estão os 100 euros.
4: Pronto, leva o carimbo e daqui estão despachados.
0: Passa a favor.
3: Ali a sua colega mandou-nos cá porque eu quero naturalizar este puto. Mas ele chama-se Troikas com capa. E a sua colega diz que ele tem que arranjar um nome mesmo português.
0: Muito bem, tem o papel.
6: O meu papel é que se é neste país à sombra de bananeira.
0: Eu refiro-me ao papel do requerimento que a minha colega passou.
3: Está aqui, é este.
0: Ah, deixa ver. Muito bem. Ora, o pedido para a mudança de nome custa 100 euros.
3: Aqui estão os 100 euros.
0: Levo ao carimbo e vou ao guichê aqui ao lado para confirmar o novo nome.
4: Faça favor.
3: E venha aqui ao guichê do lado para confirmar a mudança do nome deste puto que se naturalizou português.
6: Vim da América para poder viver sem trabalhar num país à beira-mar.
4: Isso é que era bom, não era?
6: Olha, mestre, look, quer uma pastilha elástica, quer?
4: Não, obrigadinha, meu menino. Ora, qual era o teu nome antes da mudança para português?
6: Troikas.
4: É isso, cá está. A mudança do nome custa 100 euros.
3: Aqui estão os 100 euros.
4: Muito bem. A partir de agora passa a chamar-se Troca Tintas.
3: Troca Tintas? Mas isso é perfeito. Ele assim vai crescer com uma grande pinta.
6: Isso mesmo. Eu quero ser um grande, um big pintarolas.
4: Não querias mais nada?
6: Juro.
4: Juras?
6: Ah, pois juro. Juro e mais juros. Com os juros que me pagam, eu juro que vou viver a grande.
4: Bolas, mas que grande troca tintas.
3: Pronto. É melhor ficarmos por aqui. Aqui estão os 100 euros.
4: Está carimbado.
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9: Querida, se queres mesmo fazer a salada de tomate, tira as peles, por favor. Ah, mas depois dá-me as peles, ok?
10: Pensa agora. Mas para que é que queres as peles dos tomates?
9: É para ajudar a uma costureira que eu conheço e que trabalha muito bem. É o casaco de peles que tu queres para o Natal, não é?

0: distraída, tão distraída.
1: Ah, sim? Então o que é que aconteceu, Rica?
0: Ai, Rica, ontem mandei vir o massagista e chamei o canalizador.
1: Ah, e depois, e depois?
0: Ai, depois, Rica, quando eles vieram, só ao fim de uma hora, ai, é que eu percebi que quem me estava a fazer a massagem era o canalizador.
2: Ai, Rica, ai, não me diga que ele já estava com os dedos no cano.
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2: 10 de junho, é o dia da Portugalidade. Antigamente dizia-se que era o dia da raça e coisas do género, mas depois impressionava muita gente, sobretudo a esquerda. Hoje em dia é preciso ler estas coisas segundo consoante o contexto histórico, não é? Mas enfim, há gente que só liga ao contexto histórico quando lhe apetece.
1: Portanto, isto passou de um dia, no dia da raça, não sei quantos, para um dia em que se celebra a Portugalidade. Isso é uma coisa muito importante. Nós somos dos países do mundo onde a língua é mais falada, graças àquilo que foi a expansão ultramarina portuguesa, que começou na Idade Média. E a verdade é que isso é um ativo muito grande e nós não podemos desperdiçar. Portanto, é o dia da Portugalidade, sim senhor. Bom, como sabe, todos os dias, às 8, nós temos aqui um encontro marcado para tentar interpretar. Não é nada fácil, às vezes, confesso, não é nada fácil. Às vezes cometemos erros, às vezes pecamos por defeito, e já vou explicar onde é que eu pequei por defeito na semana passada, graças à atenção dos espectadores, e depois têm a amabilidade de me escrever regularmente a falar sobre isso. Por acaso, o ponto que vou referir foi ontem passado por uma senhora, uma miúda, me encontrou numa dessas espaços de grande superfície e disse assim, sei lá, você não falou disto, e é verdade. Vamos lá então ao programa de hoje, começando como sempre pelo período da ordem do dia. Ontem, um helicóptero americano foi abatido no Estreito de Hormuz. Bom, eu não quero entrar naquela conversa que ouvi ontem num comentarista na televisão, não sei o que é que estava lá a fazer, quem é que deu o mandato, não tem nada que patrulhar, e diabo, quando se fosse assim, os países terroristas faziam o que lhes apetecia. Portanto, eu até percebo que os americanos apanham lá os seus aviões, os seus drones e até os helicópteros a patrulhar aquela brincadeira. O que é que aconteceu a seguir? O Irão atirou aquilo abaixo, depois disse que não foi, e entretanto o presidente Trump, confrontado com isto, disse assim, não, nós vamos responder. Bem, logo a seguir diz, também não foi nada de especial e tal, bem, imagine isto para a moral das forças americanas. Um presidente dizer isso, não é nada de especial. Quer dizer, ele até pode achar, nós até podemos achar, não podemos dizer isso publicamente, não é? Porque a mensagem que estamos a passar para os nossos soldados, para os nossos militares, é assim, porra, a minha vida vale pouco. Bom, é certo que não morreu ninguém, não morreu por sorte, não é? A malta caiu na água, foi lá um drone subaquático, apanhou-os, foi sorte. Bem, mas vamos deixar isso de lado. Dali a pouco os Estados Unidos estavam a fazer ataques e ainda ninguém sabe bem quais é que foram. Bom, dali a pouco o Irã também já estava a atacar de madrugada as bases americanas, além dos países do Golfo, por não sei quantos. Eu admiro-me a paciência que os países do Golfo neste momento revelam, porque até pelo comportamento errático da administração americana, um dia destes vão parar e começar assim a pensar, mas qual é a vantagem de nós estarmos próximos dos Estados Unidos? Epá, estes gajos não nos protegem, não é? Meteram-se num sarilho, agora não conseguem sair dele. Eu recordo-me, ainda era miúdo, mas recordo-me que no final dos anos 70, o presidente Reagan ganhou a presidência americana graças aos disparates do Sr. Carter. E um dos problemas do Sr. Carter foi os reféns na embaixada americana em Teherão. E depois, uma expedição americana para tentar libertá-los, que os helicópteros caíram no deserto, morreu lá gente e não sei quantos. Bom, a partir daí os ayatollahs pegaram nos reféns, separaram-nos todos, foi um sarilho. Aquilo só se resolveu com o Presidente Reagan. Este senhor que lá está, que já não pode ser reeleito, está-se a parecer cada vez mais nesse aspecto com o Presidente Carter. Ou seja, está cada vez mais dependente da sorte dele, daquilo que se vai passar em Teherão, ou melhor, no Irão. Mas não se pode queixar, não é? Foi ele que criou aquilo tudo, portanto. Porquê é que faltam Patriots à Ucrânia? Como sabe, a Ucrânia anda para ali levar com mísseis por todo o lado. E nisto não acontecia. Há 6 meses, há 8 meses, não acontecia. Olha, porque faltam mísseis Patriot. Patriot, como já expliquei aqui, o preço começa nos 2 milhões de dólares. Sabe quanto tempo é que leva a produzir um Patriot? 2 anos. 2. Toda aquela assembly line, não é? 2 anos. Custo, já sabe, 2 milhões para cima. E outra coisa muito importante, há 400 empresas que estão na cadeia, no supply chain, na cadeia de fornecimento de um míssil Patriot. Isto explica porque é que os Estados Unidos estão a concentrar a utilização de Patriots e coisas do género no Golfo e começa a faltar à Ucrânia. Ponto seguinte. O tráfego em Hormuz está a aumentar. Isto surpreendeu-me. A afirmação veio ontem do secretário de Estado de Energia, portanto, o ministro da Energia americano, que diz que o número de navios está a aumentar ali. Ninguém sabe porquê. É porquê? Porque a malta começa a estar mais confiante para atravessar, não é? Seguramente. Porque os seguros estão, fazem as empresas correr riscos, não é? Seguramente. Provavelmente é porque alguém anda a pagar ao virão. Bem, quer dizer, ficar contente com isto, eu vou ali e já venho. Aqui na Europa, e aqui ao lado, muito importante, os portugueses deviam prestar muita atenção ao que se passa em Espanha. Eu tenho feito um esforço aqui, às vezes as pessoas dizem, ah, vocês exageram, não sei coisas. Não sei se exageram ou não. Sei que era bom que os portugueses... A Espanha é uma extensão de nós, não é? Inclusive, do ponto de vista do mercado. Nós temos de estar muito atentos ao que se passa em Espanha. Aqui ao lado, em Espanha, ontem houve três coisas absolutamente preocupantes. Olha, a primeira, o juiz espanhol que está a investigar aquela história toda do José Luís Rodrigues Zapatero pediu ao seu homólogo americano para divulgar, ter acesso ao telemóvel de uma pessoa com quem o senhor Zapatero falava e fazia negócios também na Venezuela, para ter noção do que é que está ali por trás daquilo tudo. Bem, isto, ele deve estar borrado de medo. Ele e a malta ali à volta do PSOE. A segundo facto foi, soube-se ontem que o ex-chefe da Guardia Civil, a Guardia Civil espanhola, mandou parar a investigação aos e-mails do David Sánchez. David Sánchez é o hermaníssimo do Pedro Sánchez. E então a conversa parece que foi, deu uma bronca brutal nos investigadores e a dizer que aquilo não podia ser feito, que aquilo era o hermaníssimo do presidente, ele consegue. É? Porra, quer dizer... Ponto seguinte. Terceiro facto. A chefe da CPI. O que é a CPI? A CPI é aquilo que em Portugal nós tínhamos chamado de investimentos e participações do Estado. Agora é STAMO, acho eu. Que é uma holding do Estado para investimentos. Então, lembra-se que em 2024 falámos disto. O fundo da Arábia Saudita tomou 10% na Telefónica e o Estado espanhol de imediato mandou a CPI comprar 10% daquela porcaria. Epá, milhares de milhões de euros empandeirados ali. A senhora que dirige... A CPI foi ao Parlamento Espanhol e foi questionada pelos deputados. A resposta dela sabe qual é que foi? A ordem para comprar veio diretamente do Conselho de Ministros. Conselho de Ministros. Está a ver? Isto é a Espanha dos dias modernos. Porra que nunca pensei ver isto. Vamos para os temas mais importantes de hoje. Houve uma série de espectadores que perguntaram ontem, alguns espectadores perguntaram-me assim, você falou ontem do caso europeu, não sei quantos, aquele desentendimento entre a Alemanha e a França, você acha mesmo que os europeus têm capacidade de fazer um caça a sério que rivalize com os da Rússia, da China e sobretudo dos Estados Unidos? Tem. Nos anos 70, quando os governos europeus se juntaram para formar um consórcio chamado Airbus, ninguém acreditava na Airbus. É Boeing é que é, Boeing é que domina, não sei quantos. A Airbus neste momento lidera os negócios dos aviões comerciais. Portanto, a tecnologia está cá, o talento está cá, a capacidade de produção está cá. O que é que não está cá? Comunhão de interesses. Eu ontem não expliquei isto totalmente, mas vou clarificar ainda mais hoje. Há três meses, quando começaram a aparecer as primeiras dúvidas, este projeto, o CAS europeu, este último projeto, o FCAS, F-C-A-S, foi criado há 10 anos pela senhora Merkel e pelo presidente Macron. Só que, entretanto, a gente começou a ver estas rivalidades, depois a realidade económica, a realidade da guerra começou a mudar, nomeadamente com a guerra da Ucrânia. Há 3 meses, quando o chanceler Merz foi confrontado com isto, ele disse assim, bom, sabe que isto não é só um problema de desavença porque estamos a falar de empresas diferentes e países diferentes. A Força Aérea Francesa tem objetivos diferentes dos nossos. Eles querem um caça, sobretudo para porta-aviões, para operar a partir de porta-aviões e para transportar ogivas nucleares. As necessidades do Bundeswehr, que é o exército alemão, são diferentes. Nós não sabemos ainda quais são, mas são diferentes. Isto devia ter feito só a campanhas de alarme na Europa. Agora está tudo surpreendido. Aliás, ontem foi um broá por toda a Europa a dizer pá, isto não pode ser, desinteligências destas e não vamos lá. Nós precisamos é de uma União Europeia, de unidade europeia nesta matéria, defesa conjunta. Tem toda a razão. O problema é que não se entendem. E, portanto, isto é uma das limitações que a Europa tem, está a ver? São estas coisas que não deixam a Europa alçar-se àquele grupo e vai ter que o fazer rapidamente, porque a Rússia está com a moca toda, não é? Como o pessoal costuma dizer. Portanto, é para quê tomar conta da Europa, nomeadamente aqueles países que já foram seus. Seus, quer dizer, acham que serão seus, enfim. Olha que se o Império Austro-Húngaro, aquela malta da Hungria, da Áustria, começasse a dizer, não, eu quero recuperar o Império Austro-Húngaro, este aquele país e não sei quanto, olha que porra, as fronteiras europeias mudavam todas. Então a Turquia, é pá, eu quero recuperar o Império Otomano. O Império Otomano, eu quero recordar às pessoas que não estudaram a história, que chegou quase aos... Aliás, não é quase, chegou aos Balcãs. Chegou quase à Itália, não é? A Krajina era uma província turca. Por isso é que são muçulmanos, embora sejam branquinhos e louros e de olhos azuis. É bom não esquecer isso. Isto, se começamos a questionar isto, epá, acaba no Dom Afonso Henriques, aqui em Portugal, ou então noutros lados, acaba no Imperador Ferdinando, não é? Ou no Joseph, no Strauss, quer dizer, porra, não é assim. A Europa tem, os países têm que perceber que parou ali, senão nunca mais temos paz nesta brincadeira. E graças a Deus, nos últimos 70 anos, temos tido paz, não é? Graças à União Europeia. Bom, sabe qual é o custo previsto cada caça destes europeu? Dou 100 milhões de euros. 100 milhões. Veja lá o dinheiro envolvido nisto. Bem, ponto seguinte. A Volotea, que é uma empresa aqui, aérea aqui ao lado, em Espanha, vai deixar de cobrar 14 euros pelo sobrecusto do aumento de combustível. Ó, pessoal, vamos lá ver se o pessoal apanha essa ideia nas outras airlines europeias. TAP inclusive. Vamos lá ver. Copiem, hein? Copiem. Ponto seguinte. O IPO da SpaceX. Eu, olha, vou dizer já uma coisa, o pé de meia de segunda-feira vai ser antecipado para sexta-feira. E eu vou dizer porquê. Eu fiz uma conversa com o Pedro Lino, já gravámos, devo dizer, muito interessante, não é interessante por eu ter estado a falar naquilo, mas porque o Pedro Lino é muito bom nestas coisas, a analisar a questão da SpaceX. Porquê? Porque tive uma série de espectadores que me escreveram a perguntar assim, como é que a gente pode comprar? Eu falei disso ontem. Como é que a gente pode comprar? E eu disse, olha, vão às plataformas. Ontem estive a ver eu próprio nas plataformas. Esqueça. Não há ações suficientes, nomeadamente para pequenos investidores. E até para os grandes, não há. Mas o programa está antecipado para sexta-feira, porque é quando as ações começam a estar cotadas na Bolsa em Wall Street. Portanto, your best shot é o mercado secundário. É quando aquilo já estiver a ser transacionado. Mas agora aproveito para dizer que a BlackRock vai lançar um ETF para a área do espaço, onde vai tentar comprar ações da SpaceX e vai conseguir, que eles têm uma pipa de massa, e depois vai disponibilizar o ETF para os investidores. Your best shot. That's your best shot. Bom, enfim, sexta-feira, perdão, é pé de meia antecipado e, portanto, segunda-feira não há pé de meia. Bom, Miranda Sarmento diz que a economia portuguesa tem demonstrado grande resiliência, citando um estudo do Banco de Portugal que vai ser divulgado nos próximos dias. Primeiro ponto, não fica bem ao Ministro das Finanças, nem a qualquer ministro, ter acesso antecipado aos estudos e depois vir divulgá-los da forma como o Ministro das Finanças o fez. Segundo lugar, a economia portuguesa tem demonstrado grande resiliência, diz o Ministro, e cita duas coisas, o aumento do investimento e também o aumento dos salários e a criação de emprego. Vamos lá para o mais fácil. A criação de emprego que nós temos tido nos últimos 12 anos devem-se à Troika. De facto, durante o período do ajustamento tivemos um desemprego de 17%, mas foram as reformas que a Troika obrigou a fazer no trabalho, que a sua doutora Ana Mendes Godinho e o padrão dela, António Costa, reverteram em parte no governo socialista, mas a principal razão do crescimento do emprego é essa. Segundo, nós temos conseguido atrair investimento estrangeiro. Quer dizer, nós atraímos sempre investimento estrangeiro, a questão não é essa. A questão é, podíamos estar a importar mais investimento estrangeiro? É óbvio que sim. E, portanto, estar a fazer aqui parangonas com isto, aliás, eu acho-me um piadão à malta socialista, que é, o PSD é um bocado socialista, de facto. Aliás, são todos socialistas, é o PSD, é o Chega, é tudo, do ponto de vista económico. Isto é um país miserável, quer dizer, não há um partido que se assuma de direita e cujo... E que consiga defender a ideologia, princípios liberais até ao fim. Bem, mas dizia eu, aquela conversa habitual dos políticos, analistas, não sei quantos, a dizer que, e tal, que isto para o investimento não conta nada, o IRS, não conta o TANAS, quer dizer, não venham com esta conversa. A gente olha para as contas de uma empresa e percebe, se o IRC for 17% em vez de ser 10%, faz diferença? É óbvio que faz. Parece é socialismo. Bom, mas é óbvio que se nós tivéssemos uma economia aberta, o Estado saísse da frente, é óbvio que o investimento seria muito superior a esse. Bom, já agora, pegando na questão, na afirmação do Ministro sobre o crescimento dos salários, é verdade, o Banco Central diz que os salários em Portugal estão a crescer 3,1% reais, ou seja, acima da taxa de inflação. A inflação está aqui e os salários estão a crescer aqui. É caso para andarmos aos saltos? Não. Porquê? Porque este crescimento dos salários está a ser feito acima da produtividade. Ora, isso significa duas coisas. Ou mais dia, menos dia, temos aumento do desemprego, ou então as empresas têm que fazer um esforço grande para reduzir as suas margens, ou então perdem cotas de mercado. Que eu suspeito que é isso que está a acontecer. Os números do Banco de Portugal sugerem e apontam para isso. Perda de cotas de mercado. Ora, isto não é nada positivo. Além de mais, é assim, salários a crescerem 3,1 pontos percentuais acima da inflação, normalmente dá inflação. Bem, portanto, isto é um problema. Nós não conseguimos, vamos ver a seguir, não conseguimos ter mão naquilo que é a produtividade. A economia precisa de crescer, a produtividade precisa de crescer, se é para nós podermos ter salários cada vez mais elevados, sermos mais ricos. Bem, e isto leva-nos ao ponto seguinte, e o tema mais importante de hoje. Um estudo do Banco de Portugal, divulgado ontem, mostrou que o salário mínimo já vale 91% do salário mediano. Atenção, salário mediano não é a mesma coisa que salário médio. Numa média você soma tudo e divide, não é? Pelo número das parcelas. No salário mediano não é isso que se passa. Isto é, quantos é que estão acima e quantos é que estão abaixo? Estamos aqui a falar de 50% dos que ganham mais, dos que ganham menos, acima dessa mediana. Ora bem, está ali no meio, porque naquilo se reflete melhor a realidade. E o que é que o Banco de Portugal diz? Que o salário mediano já chega, aliás, que o salário mínimo já chega a quase 91% do salário mediano. What the fuck? Você vai ver que nas próximas semanas vai ter aí políticos muito cheios de si a dizer assim, estão a ver, Portugal já tem um salário mínimo muito mais próximo de outros países da Europa. Eu não fico nada feliz com isso. Porquê? Porque esse salário mínimo é político. Não tem nada a ver com o crescimento da produtividade. E a prova disso é que realmente o salário mínimo já vai para cima dos 900 euros. Mas o problema é que o salário mediano está aqui já encostadinho. Ou seja, ele não cresce de forma significativa na mesma proporção do salário mínimo. Isto quer dizer que há aqui uma intervenção administrativa do Estado, que do ponto de vista artificial está a subir o salário mínimo. Eu já sei que o pessoal fica todo muito feliz e diz assim, pois pá, isto é uma miséria, o pessoal tem salários mínimos baixos e tal. Pois, miséria é não haver crescimento da produtividade. Ora, isto leva-nos ao segundo ponto, que é, onde é que está o erro aqui? É muito simples, está no Estado. Olha, primeiro, falta capital. Nós temos empresas muito pequenas em Portugal. Portanto, não há capital, não quer ser produtividade. Razão pela qual até precisamos de ir buscar mais capital lá fora. Segundo, ninguém quer mexer em lei laboral. Ah, já sei que a conversa vai sair. Ah, então, lá está o gajo a defender outra vez os despedimentos. Não tem nada a ver com os despedimentos. Aliás, a revisão de lei laboral não aponta sequer para facilitar despedimentos. Portanto, essa conversa do bar aberto e não sei quantos é conversa indigente. Ok? Não há bar aberto nenhum para despedimentos, tem porra nenhuma. Isto é um problema de custos de contexto e do Estado estar ali. Pois é, a burocracia. Depois é tributação elevada. Portanto, tudo isto condiciona a produtividade. E, obviamente, a formação de gestores e de trabalhadores. Portanto, o que isto que aqui está é o resultado de 30 anos de socialismo em Portugal. Portanto, pode agradecer ao Guterres, pode agradecer ao Sócrates, pode acontecer ao Costa e pode agradecer também uma parte do PSD, que, infelizmente, em vez de pagar daquilo e dizer assim, vamos fazer reformas, mesmo que elas sejam chumbadas no Parlamento, não, anda ali a acomodar e não pode fazer isto, não pode fazer aquilo. Depois aparece o gajo do Chega, ultrapassa-me pela esquerda, depois aparece o gajo do PS que diz que não quer fazer e não sei quantos. Isso vai acontecer sempre. A gente não pode deixar de dizer a verdade às pessoas. Por exemplo, eu farto de dizer coisas difíceis aqui, não é? Aliás, a última das coisas é começar... Há muita gente chateada comigo hoje em dia da direita porque eu ando a criticar o Chega. Mas vou criticar o Chega, quando merecer ser criticado, por uma razão muito simples. As medidas são socialistas, estão a propor. Eu estou farto do socialismo, percebe? Aliás, e não é farto por questão ideológica, como já expliquei aqui várias vezes, eu nunca na porcaria da vida fui de esquerda. Nunca. Desde miúdo. E porquê? Porque eu não gosto do Estado presente em tudo. Bem, e este é o problema. Repare, se está a crescer o salário mínimo, mas este aqui não se afasta, quer dizer que há alguma coisa aqui de mal, de produtividade, que em falta. E era isto que nós devíamos estar a tentar resolver. Infelizmente, zero. Nem o seguro, o Montenegro não se mexe, o Chega diz que não vota isto, não vota aquilo, o PS não vota isto, não vota aquilo. Isto é uma sociedade miserável. Ou seja, nós estamos condenados à pobreza, pode ter a certeza. Isto que está aqui é empobrecer o país. E são estes palhaços responsáveis nos últimos 30 anos, está a perceber? E a malta não quer mudar. Ou seja, nós estamos a empobrecer. E nem sequer tiramos lições desse empobrecimento. Bom, mas para você ter uma ideia, deixa-me lá pegar aqui no gráfico. Isto foi o gráfico que eu mostrei ontem na CMTV, que é o gráfico do Banco de Portugal. Olha ali o salário mínimo, que é a linha mais em baixo. E depois veja amarelo o comportamento dos salários dos 16 aos 24 anos. E depois azul dos 35, dos, perdão, dos, sim, dos 25 aos 34. Linhas cada vez mais próximas. Pergunta, você está mesmo surpreendido com a saída de jovens do país? Esta malta altamente qualificada, com formação... E depois você vê o seguro e o Montenegro a fazer aquele papel apalhaçado no Luxemburgo, a dizer, queremos que a malta que saiu de Portugal e os que nasceram cá voltem, mas voltem para quê? Para levar com isto? Salários medianos próximos do salário mínimo, sem casa, com um IRS em Portugal superior a esses países? É pá, vamos dar uma volta ao BA grande, percebe? Isto é o resultado do socialismo. O que os tipos de Luxemburgo devem estar a dizer que é só o país da Europa com um dos salários mais elevados, devem estar a fazer o gesto de Bordal Pinheiro ao seguro e ao Montenegro. Isto é empobrecer o país. Isto foi o que esta gentalha conseguiu ao fim de 30 anos, percebe? Com a coisa do engenheiro de trabalho mínimo, digno, mas que é o salário mínimo. Oh, palhaçada! Preocupa-se com a porcaria da produtividade. A única coisa que determina o enriquecimento de um país e de um povo é a produtividade. O resto é conversa de estúpido, percebe? De bêbado. Ou então político apalhaçado. Isso é o que nós temos mais. Eu estou farto disto, está a perceber? Portanto, meus amigos, dê os parabéns aos políticos dos últimos 30 anos que conduziram o país a isto. Foi isto que conseguiram. Mais nada, percebe? Eu que fui um crítico feroz de algumas coisas que Cavaco fez, que até me detestava na altura no PSD, hoje em dia olho e digo assim, porra pá, parece que o Cavaco foi o único que fez alguma coisa até hoje. Pá, que vergonha, percebe? Que vergonha, pá. Eu tenho vergonha disto, sério. Vergonha alheia. Bem, moral da história. Se o Estado saísse da frente, nós tínhamos o salário mediano muito acima do salário mínimo. Olha, se deixassem empresas que precisam de ir à falência, irem à falência, percebe? Se não tivesse burocracia, se não tivesse o Estado ali a pendurar com as regulações e autorizações e não sei o que, tudo mais é uma coisa. É nisto que nós temos de centrar. O resto é conversa de indigente, percebe? Seja de esquerda ou de quem se diz direita, e que não é nada de direita. Bom, o ponto seguinte tem a ver com a intervenção de Mário Centeno. Na segunda-feira na televisão. Eu estava a ver, era para ter comentado isto já, mas não tivemos tempo, e como é feriado, hoje é feriado, vamos comentar esta brincadeira. O Mário Centeno apareceu com uma conversa sobre a carga fiscal. A carga fiscal, para quem não percebe disto, é PIB, receita total que o Estado vai buscar, numerador, denominador, uma fração. Quanto é que isto pesa nisto? O Centeno vai buscar um gráfico que diz assim, ah, 2016... Era ele o Ministro das Finanças, é apenas um mero caso, portanto, mero caso. Em 2016, a carga fiscal era 36,9% do PIB. Quando eu saí em 2000, ele não diz quando ele saiu, diz em 2019, quando ele saiu, não é? A carga fiscal caiu para 36,3. Ah, e em 2025 já era 37,2. Epá, que desonestidade intelectual. Primeiro, quando ele chegou ao Ministério das Finanças, a economia estava a sair de uma recessão provocada por anos de termos que desfazer a porcaria que os antecessores socialistas dele fizeram, está a perceber? Portanto, o numerador andou em recessão, baixou. o que Passos Coelho até andou a reduzir aqui despesa e, portanto, impostos. Aliás, criou as condições para baixar impostos. Vem o Mário Centeno, o numerador cresceu, não é? Portanto, por isso é que a gráfica era 36,3, porque ele aumentou os impostos. E esquece de dizer isto. E já agora, é assim, porquê é que foi pôr só os números de 2025? Ah, porque já é o PSD, não é? Pois, mas ele esqueceu-se de 2021, 2022, 2023, 2024, em que a carga fiscal já estava a subir. E quem é que lá estava? A palhaçada socialista toda. Está a perceber? Isto é uma vergonha. É este tipo, é por isso que eu não gosto. Desde governadores a fazerem comentários. Porque depois vão buscar puxar a brasa à sua sardinha. O Mário Centeno quer ser primeiro. Já toda a gente sabe. É pá, porra. Pelo menos tenho a humildade de dizer isso. Do que estar a fazer estas análises que são biased completamente do ponto de vista político. Isto é um nojo. Está a perceber? Um nojo. É falta de honestidade. Bom, e estamos agora muito próximos do fim. Eu só quero pegar numa matéria que já tinha falado aqui. Você lembra-se que há uns meses comentei que... Ah, você tem razão numa coisa, já disse aqui várias vezes. É no crescimento da despesa, que está em níveis preocupantes. Aí tem toda a razão. Bom, agora vamos a uma história que eu contei aqui há uns tempos. A administração americana, com esta pancada do populismo sobre a imigração... criou um visto novo para trabalhadores altamente qualificados que iam vir para os Estados Unidos. Imagine só, você precisa daquela gente como pampa que ainda lhe vai pôr um visto de 100 mil dólares em cima. Chama-se isto burrice. Não tem outro nome, é burrice. É burrice da administração americana e de quem os apoia. Sabe o que é que aconteceu? O tribunal virou-se agora e chumbou esta medida do Sr. Trump. Aleluia, praise the Lord. A ver se aquela malta ganha algum juízo. Fique bem, nós voltamos amanhã para lhe atazanar o juízo. Muito obrigado.

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1: Em Silves foi detido o suspeito de matar o ex-bombeiro a tiro na obra onde trabalhava. Jovem de 19 anos foi detido pela PJ após atropelar um amigo na Covilhã. Mais de 3.500 doentes continuam internados após alta clínica. SNS admite não conseguir resolver o problema a curto prazo. O Partido Socialista avisa ao Governo que vota contra a alteração legislativa para criar a prestação social única, tal como está. No futebol, o Benfica anuncia a contratação de Marco Silva.
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1: Um homem de 39 anos, suspeito de matar Luís Ventura junto a uma ruína em obras em Silves, a 25 de maio foi detido pela Polícia Judiciária, segundo informa a autoridade, no comunicado enviado esta terça-feira às redações. Luís Ventura era um antigo bombeiro que abandonou a carreira e começou a trabalhar na construção civil. O agressor e a vítima trabalhavam juntos no ramo da construção civil desde o início do ano. Segundo indica a PJ, começaram a surgir desentendimentos frequentes por consumo excessivo de álcool e por uma dívida supostamente não paga pela vítima. O suspeito, no dia do crime, dirigiu-se à obra onde Luís trabalhava e, após uma troca de palavras, atingiu a vítima a tiro na zona lateral esquerda do crânio com uma arma de fogo de um familiar. A morte foi imediata. Recorde-se que Luís Ventura foi visto pela última vez, com vida, no dia 25 de maio. Ao final do dia, o patrão foi à obra, no Centro Histórico em Silves, onde devia ter começado a demolição de uma casa de voluta, mas não o encontrou. A máquina que Luís iria trabalhar estava parada junto à obra, com a porta aberta. O patrão tentou ligar-lhe, mas já não atendeu o telefone. A PJ acredita que nessa altura Luís já estaria morto, mas o corpo só viria a ser encontrado no dia seguinte pelo patrão dentro da obra. Desenvolvidas as diligências, a PJ localizou e deteve o suspeito, tendo ainda apreendido uma arma de fogo e respectivos cartuchos. Um jovem de 19 anos foi detido pela Polícia Judiciária na passada segunda-feira de 8 de junho por ser suspeito da prática de um crime de homicídio qualificado na forma tentada por atropelamento que ocorreu em Unhais da Serra, na Covilhã. De acordo com o comunicado enviado às redações, a PJ dá conta que os factos ocorreram na segunda-feira, isto na sequência de uma discussão dentro de um bar em virtude de uma suposta questão sentimental com o outro jovem com 20 anos, ambos com relacionamento de proximidade e amizade. A vítima deixou o bar e deslocou-se de um carro para a sua habitação, tendo sido seguido pelo agressor que conduzia outra viatura, lê-se. No entanto, a dado momento parou o carro para comprar tabaco e, nessa altura, foi abalroado pelo carro do suspeito, cujo impacto projetou a uma distância considerável, tendo ficado inanimado. Após o primeiro embate, o agressor perdeu o controle da sua viatura, vindo a chocar contra uma árvore, de onde ficou imobilizado, refere a PJ. As testemunhas que estavam no local chamaram ao guarda da República, tendo ambos sido conduzidos às urgências do Hospital da Covilhã. A PJ indica que a vítima continua internada, mas já livre do perigo e em observação. Por sua vez, o suspeito teve alta 10 horas depois, à altura em que foi conduzido à PJ da guarda, onde foi detido. O detido já foi presente ao interrogatório judicial do Tribunal da Covilhã, tendo então sido aplicada a medida de coação de pulseira eletrónica. No último mês, mais de 3.500 pessoas estavam internadas nos hospitais após terem alta clínica. O diretor executivo do Serviço Nacional de Saúde foi ouvido na tarde de ontem no Parlamento, da Comissão Parlamentar de Saúde, onde reconheceu a impossibilidade de resolver o problema dos internamentos sociais a curto prazo. Álvaro Santos Almeida diz que o número de internamentos sociais está a aumentar há quase uma década por razões demográficas, mas também por falta de resposta. No último mês, em maio, estavam nos hospitais 3.536 pessoas internadas com alta clínica, mais 43 do que em abril. O diretor executivo da SNS diz então que está a desenvolver equipas de cuidados continuados.
3: Isto inclui muitas situações diferentes, inclui 1.358 pessoas à espera de admissão na Rede Nacional de Cuidados Continuados Integrados, inclui 1.339 pessoas à espera de uma resposta familiar ou social, mas inclui também 513 utentes que aguardam resolução ao abrigo do regime jurídico de maior acompanhado, utentes em situações relacionadas com o acesso ao sistema de saúde de cidadãos estrangeiros, uma série de situações diferentes. O que não quer dizer que estas 3.500 pessoas estejam todas nos edifícios dos hospitais do SNS. Algumas estarão nas camas que os hospitais do SNS contratualizaram diretamente com entidades do setor privado e do setor social. Nos edifícios dos hospitais do SNS. Algumas estarão nas camas que os hospitais do SNS contratualizaram diretamente com entidades do setor privado e do setor social.
1: Ainda aos deputados, Álvaro Santos Pereira revelou que desde 14 de maio foram colocados 79 utentes em camas intermédias, criadas para pessoas que tenham alta médica e continuem à espera de uma vaga em lares ou cuidados continuados. O Partido Socialista vai votar contra a proposta de lei do Governo para a criação da prestação social única nos modos atuais, mas deixa a porta aberta a negociações caso o Executivo aceite fazer alterações profundas ao documento. O Partido acusa o Governo de remeter os elementos essenciais da medida, como o valor concreto do apoio para uma portaria posterior. Os socialistas exigem que estes critérios fiquem definidos na própria lei. O PS desconfia do modelo de fiscalização e do canal de denúncias que o Executivo pretende criar para o controle desta prestação. O partido contesta ainda a obrigatoriedade da prestação de trabalho social como condição para acesso ou manutenção do apoio. Apesar do anúncio do voto contra à proposta tal como ela se encontra, o PS manifestou disponibilidade para viabilizar o projeto. Isto deve-se ao facto da consolidação dos apoios sociais ser uma meta prevista no plano de recuperação e a resiliência. No futebol, o Benfica não perdeu tempo após a saída de José Mourinho para o Real Madrid e já tem sucessor definido. A SAD, encarnada, comunicou na terça-feira à CMVM que chegou a acordo com o Marco Silva para assumir o comando técnico da equipa principal. O treinador português assumiu um contrato válido até ao final da temporada 27-28, ficando prevista uma cláusula que permite prolongar a ligação por mais uma época até junho de 2029. A oficialização surge minutos depois do Benfica ter confirmado a transferência de Mourinho para as Juvenengas numa operação que rendeu 15 milhões de euros aos cofres da SAD encarnada, valor correspondente à cláusula da rescisão do técnico. Marco Silva regressa assim ao futebol português depois de uma carreira era quase sempre feita no estrangeiro, com passagens pelo Olympiacos, o City, Watford, Everton e Fulham. Em Portugal destacou-se pelo trabalho no Estoril e depois no Sporting, onde conquistou uma Taça de Portugal em 2015.

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O consumo de eletricidade em Portugal aumentou 3,8% em maio, face ao mesmo mês do ano anterior, num contexto marcado por elevada produção renovável, mas também por um forte crescimento das importações. De acordo com dados da REN, as energias renováveis asseguraram 60,7% do consumo de eletricidade, enquanto as fontes não renováveis representaram 11,3%. Já o saldo importador atingiu 28%, evidenciando uma maior dependência do exterior para satisfazer a procura nacional. Em maio, a produção renovável foi liderada pela hídrica, que representou 20,1% do consumo, seguida da eólica, com 19,1%, a solar fotovoltaica, com 16,5% e biomassa, com 5,1%. No gás natural, o consumo em Portugal diminuiu 11,3% em maio, face ao mesmo mês do ano anterior. A quebra foi mais expressiva no mercado elétrico, associado às centrais de ciclo combinado, onde o consumo caiu 31,3%. 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
1: Em Portimão, um homem foi detido com um punhal numa zona de diversão noturna. Menino atingido com uma arma num parque infantil, a PSP procura suspeitos. Queda de cerca de 8 metros mata trabalhador em Vila Real. André Ventura admite viabilizar prestação social única e reforma laboral se o governo aceitar as condições do Chega. No futebol, José Faria continua no comando técnico do Farense por mais uma temporada.
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1: A Polícia de Segurança Pública deteve um homem de 28 anos em Portimão por posse de arma proibida numa zona de diversão noturna. O suspeito disse que transportava a arma por motivos de segurança. Em comunicado, a PSP informa que a ocorrência teve lugar durante a madrugada numa zona de diversão noturna, quando uma equipa policial foi abordada por um cidadão que solicitou auxílio alegando ter sido alvo de ameaças e coação com recurso a uma arma branca. A PSP desenvolveu diligências que permitiram localizar o suspeito. Durante a abordagem, o mesmo admitiu transportar a arma, alegando fazê-lo por motivo de segurança pessoal, refere. Foi ainda apreendida a arma, um punhal com uma lâmina de 14,5 cm. Um menino de 12 anos foi atingido por um disparo de uma arma de pressão de ar num parque infantil na freguesia de Alvalade, em Lisboa, na passada terça-feira. Até ao momento, o suspeito ainda não foi localizado. O porta-voz da Polícia de Segurança Pública, Sérgio Soares, confirmou que um jovem de 12 anos foi assistido no Hospital da Luz, em Carnide, após ter sido atingido por um disparo de uma arma de pressão de ar no Parque Infantil do bairro das Estacas, na freguesia de Alvalade. Após ser alertada para o incidente, a PSP deslocou-se de imediato à unidade hospitalar, onde se confirmou que o menor tinha um ferimento no pé direito com um chumbo alojado na pele. Por enquanto, a polícia prossegue as diligências investigatórias para apurar o autor ou autores do disparo. Na altura do incidente, o parque era frequentado apenas por crianças, acompanhadas por adultos, não tendo sido avistado qualquer comportamento suspeito ou situação anormal no local. Um homem de 44 anos morreu na terça-feira na Torre do Pinhão, no concelho de Sabrosa, após uma queda de cerca de 8 metros no seu local de trabalho, revelou à luz a fonte da GNR de Vila Real. O alerta foi dado pelas 15h25, acrescentou a fonte, que não soube precisar o local em causa. Para o local foram mobilizados os meios do Instituto Nacional de Emergência Médica, bombeiros de Sabrosa e Vila Real, Cruz Verde, indicou a fonte do Comando Subregional do Douro. A GNR tomou conta da ocorrência. André Ventura admitiu na terça-feira que o Chega pode votar a favor da prestação social única e viabilizar, na generalidade, as alterações à lei laboral, mas apenas se o governo aceitar as condições do partido. As duas matérias estão em negociação em mesas separadas com o PSD. Para a prestação social única, o Chega apresentou inicialmente três condições públicas: cortar no rendimento social de inserção, apoiar o regresso de imigrantes e exigir 5 anos de descontos aos imigrantes para aceder ao apoio. Mas o documento enviado às redações elenca 7 no total, incluindo o reforço da fiscalização da Segurança Social.
3: Não, o Chega está representado, tem o seu líder parlamentar nessa representação, acho que está representado ao nível mais elevado. Penso que era importante estarmos também a negociar alguns elementos que vão marcar a vida das pessoas nos próximos tempos, e isso fez-me ficar no continente nestes dias, uma vez que estão em curso, como sabem, negociações importantes em várias matérias, desde matérias da segurança social a matérias da lei laboral, que vão ser, e também das reformas e da idade das reformas, da idade da reforma e da reforma e dos tetos nas reformas. E era importante dizer às pessoas e começar a explicar às pessoas porque é que isto está a acontecer e que esta batalha que vai ser travada, no fundo, nos próximos, na próxima semana e meia, 2 semanas, muita gente não tem noção disto, nós vamos lutar pela alma da nossa segurança social. Que segurança social queremos para o futuro, que modelo de segurança social queremos, e esta é uma batalha que não pode ser discutida e ganha apenas no Parlamento, tem que ser discutida e ganha na rua, junto dos comerciantes, junto das pessoas que vão sentir isto, e é importante convencermos as pessoas e lutarmos pela alma do país neste momento, que no 10 de junho seja um momento de clarificação.
1: Quanto à reforma laboral, Ventura condicionou o voto favorável à descida da idade da reforma, à limitação das reformas bilionárias, à valorização do trabalho por turnos e extraordinário e à proteção das mães trabalhadoras. No futebol, o treinador José Faria renovou por mais uma temporada com o Farense depois de ter assegurado a manutenção do emblema da 2ª Liga de Futebol ao eliminar o Belenenses no play-off, anunciaram agora os algarvios. José Faria continua ao Leme na próxima temporada. A sua dedicação, empenho e compromisso com o clube reforçam a nossa confiança no projeto e nos objetivos que temos pela frente, revelou a SAD da formação de Faro nas redes sociais. O técnico de 40 anos, que iniciou a temporada 25-26 no Estrela da Amadora, na Primeira Liga, chegou a Farense em fevereiro, quando os algarvios ocupavam o 17º e o penúltimo lugar e somou 5 vitórias, 4 empates e 5 derrotas em 14 jogos. Depois, na última jornada, ter sido derrotado no terreno do vizinho portimonense, que com esse triunfo ultrapassou o rival, concluiu em 15º e garantiu a permanência. O Farense foi obrigado a disputar o play-off com o Belenenses. A formação de Faro acabou por superar o terceiro classificado da fase de subida à Liga 3, com uma vitória por 1-0 na primeira mão em casa e empate sem golos no Restelo. O Farense, nos campeonatos profissionais desde 2018, vai cumprir a segunda época consecutiva na 2ª Liga. Tenha um bom feriado neste dia de Portugal.

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1: A relação entre Margarida Corceiro e Lando Norris voltou a estar no centro dos holofotes e da atenção mediática internacional. Há uma explicação simples para as imagens que já circulam nas redes sociais. O piloto britânico foi recentemente filmado nas ruas do Mónaco na companhia de outra mulher, o que bastou para que os fãs do casal começassem a questionar o estado do namoro com a atriz portuguesa de 23 anos de idade. De acordo com a página especializada Fórmula 1 Gossip, o piloto de 26 anos foi visto a conduzir o seu Porsche no Principado, na companhia dos amigos. A jovem que seguia com ele no veículo é Pietra Pilau, namorada de Max Vettel, um dos melhores amigos de Lando Norris, deitando por terra qualquer cenário de traição ou novo romance. Ainda assim, a ausência de Margarida Corceiro ao lado de Norris foi suficiente para levantar dúvidas, levando a mesma página a partilhar mais pormenores sobre o atual estado do casal. Segundo as informações que recebemos até então confiáveis, o casal Maggie e Lando estão juntos e decidiram apenas proteger o relacionamento, afastando-se da esfera pública, garante a publicação. Esta mudança de postura e o consequente afastamento do escrutínio público prende-se com a segurança e o bem-estar da jovem portuguesa. A decisão de proteger o namoro terá sido tomada depois da Maggie sofrer inúmeros ataques nas redes sociais. Recordo-se que a própria atriz já tinha denunciado publicamente há alguns meses várias mensagens privadas com ameaças de que foi alvo. Apesar de optarem agora pela máxima discrição, as fontes asseguram que o romance continua firme. Os dois estiveram juntos em Portugal há poucas semanas e a atriz chegou a viajar depois para o Mónaco para encontrar o piloto. Acaba de ser lançada uma nova campanha publicitária de uma conhecida marca de água com gás, que tem como protagonistas Joana Marques, Ana Galvão e Inês Lopes Gonçalves. As três da manhã da Renascença parecem assim responder ao anúncio dos anjos a uma marca concorrente, exatamente do mesmo setor. Perdoa-se, peço demais, eram só umas medidas legais. Cantam os irmãos Rosado num dos seus anúncios, fazendo referência de forma bem disposta ao desastre de RP, que foi o processo legal que moveram contra Joana Marques e que os levou a ser alvo de chacota nas redes sociais durante vários meses. Agora, no anúncio das 3 da manhã, Inês Lopes Gonçalves conclui que nem aquela água com gás ajuda Joana Marques a ser menos desagradável. Embora Diogo Abreu, CEO da marca, garanta que a ligação às conhecidas locutoras de rádio aconteceu de forma quase espontânea e que o convite surgiu devido à sua energia única, autenticidade e cumplicidade. A verdade é que o timing deste lançamento acaba por soar a uma espécie de provocação bem-humorada. Depois dos cerca de 2 milhões de euros, que será faturado com os 65 espetáculos em sede própria, esgotados, este anúncio representa assim mais um capítulo na monetização de toda a polémica com os irmãos Rosado. Recorde-se que se inicialmente 1 milhão de euros pedido pelos anjos em tribunal poderá ter assustado Joana Marques, rapidamente a humorista perceberia duas coisas: que o processo dificilmente chegaria ao ponto pretendido pelos dois irmãos e que poderia aproveitar e muito o que lhe estava a acontecer para faturar. Durante as audiências em tribunal foi não apenas uma arguida, mas também uma espectadora interessada em tudo o que lá se dizia, recolhendo material que viria mais tarde a utilizar no espetáculo, que a colocou numa confortável situação financeira. Eu sou Ana Carla Gonçalves, estive aqui consigo com mais um programa Rosa Choque. Tenham uma ótima semana e também um ótimo feriado de dia 10 de junho. Fique bem, continue na nossa companhia.
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2: Uma viatura foi roubada na tarde de terça-feira na Praceta Magriço, em Almada, por três jovens que recorreram a uma arma branca para concretizar o assalto. Os suspeitos, descritos como sendo do sexo masculino, com idades estimadas entre os 16 e os 20 anos, abordaram a vítima e, sob ameaça de arma branca, apoderaram-se da viatura. Após o roubo, os três suspeitos colocaram-se em fuga do veículo em direção desconhecida, encontrando-se em parte incerta. As autoridades foram alertadas para a ocorrência e encontram-se a desenvolver diligências com vista à identificação e localização dos suspeitos, bem como à recuperação da viatura roubada. O Núcleo de Investigação Criminal de Felgueiras da GNR está a realizar buscas domiciliárias e estabelecimentos comerciais na noite de terça-feira por suspeitas de tráfico de droga. 9 pessoas foram detidas. Ao todo são 13 buscas, entre elas a 2 lojas de animais, em Seroa, e a 1 salão de jogos em Friamunde, todas no concelho de Passos de Ferreira. A investigação já decorreu há 1 ano e meio e culmina agora com as buscas e com mandatos de detenção. Paulo Rangel não poupou nas críticas a Pedro Passos Coelho. Em entrevista ao podcast Antena 1 Política com Assinatura, o ministro de Estado e dos Negócios Estrangeiros considerou injusto dizer que não há reformas porque este governo é o governo mais reformista dos últimos 30 anos, diz. Rangel reagiu também à linguagem utilizada pelo antigo primeiro-ministro, que, ao lado do líder do Chega, André Ventura, afirmou que o postiço fica sem nada, fica sem integridade, fica como um prostituto sem caráter.
3: Sinceramente, estranho muito esse tipo de linguagem. Mas, como lhe digo, a minha admiração pelo trabalho que fez, mas pela personalidade que é, por Pedro Passos Coelho, é tal que eu vou desvalorizar o uso desse tom. Mas, sinceramente, eu nem acho que ele visasse necessariamente, julgo que não visava nada, nem o governo, nem ninguém no governo. Mas, sinceramente, acho que é uma maneira de estar que realmente não é uma maneira de falar que nem sequer corresponde àquele que é o traço, mas enfim, de Pedro Passos Coelho. Portanto, enfim, não vou com certeza estar aí a ter-me essa passagem menos feliz.
2: Concluiu que não quer perder tempo com essa passagem menos feliz, classificando-a como algo que nem corresponde àquele que é o traço de Pedro Passos Coelho. O Instituto Nacional de Emergência Médica registou um prejuízo de 7,6 milhões de euros em 2025, o que representa um forte agravamento das contas públicas face ao saldo negativo de 340 mil euros verificado no ano anterior. Este é o segundo ano consecutivo que o Instituto fecha o exercício financeiro no vermelho. Custos substancialmente mais elevados, com os Corpos de Bombeiros e a Cruz Vermelha Portuguesa. As transferências para estas entidades parceiras do Sistema Integrado de Emergência Médica dispararam no último ano. Aumento dos encargos diretos com os trabalhadores e operacionais do próprio Instituto. O prejuízo final de 7,6 milhões de euros só não foi mais grave porque o INEM recorreu a mecanismos excepcionais de financiamento. O Instituto beneficiou de vários reforços orçamentais ao longo do ano. Foi autorizada a utilização de uma almofada financeira acumulada de anos anteriores. Sem estes apoios extraordinários, estima-se que o rombo financeiro real teria ultrapassado os 30 milhões de euros. No futebol, a seleção portuguesa feminina de futebol perdeu na terça-feira com a Finlândia por 3-1, mas conseguiu segurar a vitória do grupo B3 da Liga B, garantindo o regresso à Liga A em jogo disputado a Tampere, na Finlândia. Depois de ter vencido 2-0 na recepção às finlandesas, Portugal apresentou-se até poder perder por 2 golos e garantir o regresso à Liga A, mas as finlandesas ainda criaram alguma dúvida, adiantando-se logo aos 12 minutos por Nea Latola. A Kika Nazaré empatou aos 29, mas Latola avisou aos 47 e Eva Nyström ampliou para 3-1 aos 79, insuficiente para as nórdicas vencer o grupo. Apesar da derrota, Portugal, que já tinha assegurado o play-off de apuramento para o Campeonato do Mundo 2027, venceu o grupo B3 com 15 pontos, mesmos da Finlândia, segunda, enquanto que a Eslováquia foi terceira com 6 e a Letónia quarta, sem qualquer ponto.

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1: O Ferrari Luce é o primeiro carro 100% elétrico do mítico construtor de Maranello, mas não é o único aspecto que este é pioneiro na gama. Promete não ser para todas as carteiras, como é natural. Segundo a agência Reuters, os preços começarão nos 550 mil euros, com as primeiras entregas previstas para o último trimestre do ano. O desportivo, que é um sedã com mais de 5 metros de comprimento, e é o primeiro Ferrari de sempre a ter 5 lugares acessíveis, a partir de 4 portas que abrem em direções opostas. O desenho esteve a cargo de Love From, liderada por Johnny Ive, ex-designer da Apple, e Mark Nielsen, em colaboração com o Ferrari Design Studio, liderado por Flavio Manzoni. Com um desenho aerodinâmico cuidado e aspectos futuristas, o Luce tem uma traseira mais próxima ao que é um clássico do construtor. Ainda assim, o seu design permite dividir opiniões. Tem 4 motores elétricos, um por cada roda, que juntos utilizam 1.050 cavalos de potência e 990 Nm binário, medição dos motores, por 11.500 Nm medição nas rodas. A bateria de 122 kWh permite ter 580 km de autonomia num carro que acelera do 0 aos 100 em 2,5 segundos e atinge os 310 km por hora de velocidade. Por dentro, há uma mistura entre instrumentalização digital e mecânica. A Euro NCAP alertou para o recall para unidades do MG3 devido a um problema de segurança detectado nos seus testes em 2025. A SAIS MG Motor Portugal esclareceu que a ação de recolha abrange 552 automóveis do país. Foi comunicada às autoridades competentes em meados de abril. Neste momento decorrem contactos com os clientes das unidades afetadas. A reparação é gratuita e demora cerca de 30 minutos. A correção do defeito já foi feita em mais de 20% das unidades afetadas. O problema afeta a calha do banco da frente, potenciando que o banco do condutor fique solto no impacto, verificou-se em testes, mas também pode acontecer em contexto real, colocando em risco a segurança. Trata-se de um defeito de origem que afeta as unidades do MG3 e do MG3 Hybrid Plus, produzidas até agosto do ano passado. Veículos depois dessa data já têm o problema corrigido de origem. Este ano, a respeitar as ações de recall, passou a ser obrigatório em Portugal, sob pena de chumbo na inspeção periódica obrigatória seguinte. É possível consultar se uma viatura está a ser chamada à oficina através da plataforma da Associação Automóvel de Portugal, ACAP, e do Instituto da Mobilidade e dos Transportes, IMT, criada no ano passado a recall.
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1: Boa tarde, ainda bem que está desse lado. Por isso mesmo, renovo-lhe os votos de uma boa quarta-feira.
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2: Foi inaugurada na passada terça-feira a Biblioteca de Comunicação Social Francisco Pinto Balsemão no Barreiro. Muitos dos livros saíram das estantes de casa e dos escritórios de Francisco Balsemão diretamente para a nova Biblioteca sobre Comunicação Social. São mais de 1000 os exemplares que ficam de forma permanente no armazém do José Pacheco Pereira. O Dia Internacional dos Arquivos foi escolhido para a inauguração das novas 10 bibliotecas da efêmera Biblioteca e Arquivo do José Pacheco Pereira. A lista de clientes da Spinoviva já se encontra disponível para consulta pública na plataforma da entidade para a transparência, na Declaração Única de Interesses do Primeiro-Ministro Luís Montenegro. A informação constatou a Lusa está disponível e está visível no campo Outras Situações do separador Registro de Interesses na plataforma eletrónica da entidade para a transparência, cumprindo assim a exigência feita pelo órgão responsável por fiscalizar a Declaração Única de Rendimentos, Património e Interesses dos titulares de cargos políticos. Em abril de 2025, a transparência rejeitou a entrega dos clientes da Spinoviva feita pelo Primeiro-Ministro por ter sido através de um fecheiro anexo, uma vez que esse formato inviabiliza o acesso público à informação. O gabinete do Primeiro-Ministro negou terem sido apresentados novos recursos, indicando que a troca de correspondência com o Tribunal Constitucional se limitou à necessidade de adaptar a instância a uma nova deliberação da entidade para a transparência, mantendo-se, porém, inalterados o objeto e a questão jurídica em apreciação. O PS diz que permanece disponível para viabilizar, caso o Governo julgue essencial fazê-lo via proposta de lei, um diploma de criação da PSU que estabeleça a fusão das diferentes prestações nos seus termos essenciais. O PS avisou o Governo que votará contra a proposta de lei para criar a prestação social única, tal como ela se encontra, apresentando condições para poder vir a viabilizar uma proposta de lei. Já o Chega admite viabilizar esta prestação social única na generalidade, mas apenas se o PSD aceitar um compromisso que inclua 7 condições fundamentais estabelecidas pelo partido na fase de especialidade.
3: Se há alguém que acha neste país que quem vem de fora deve receber sem contribuir, que diga. E porquê é que acha isso? Não há recursos para tudo. Temos que limitar. E o limitar é limitar com justiça. Se calhar um ano de descontos era mais correto. Em todo o caso, a nossa perspectiva é de 5 anos de descontos mínimos. Se o PSD quiser, tiver outra proposta, que nos diga. Como digo, está a haver conversações, amanhã penso que haverá mais e na quinta-feira haverá mais.
2: O Chega também abriu porta à viabilização das alterações à lei laboral na generalidade, adotando uma postura negocial semelhante à que assumiu com a prestação social única, mas exige que o Governo integre um conjunto de condições na fase da especialidade.
3: As negociações são isso mesmo, não é? O Chega tem propostas, como lhe disse, descer a idade da reforma, limitar as reformas milionárias, garantirmos que há valorização do trabalho por turnos e trabalho extraordinário, a proteção das mães trabalhadoras. Tudo isso agora está do lado do Governo. Se o Governo decidir voltar atrás e fazer o caminho que achamos que deve ser feito, obviamente, como sempre dissemos, o caminho está aqui e há caminho para ser feito. Até agora o Governo não tem dado mostras dessa tolerância. Está nas mãos do Primeiro-Ministro.
2: Já o PS confirmou o voto contra na generalidade, acusando o Governo de desrespeitar a concertação social e a promover a precariedade. Isto deixa a sobrevivência da reforma dependente do Chega. No futebol, Florentino Pérez venceu Henrique Riquelme nas eleições do Real Madrid, pelo que José Mourinho já foi oficializado como novo treinador dos merengues. O acordo entre as duas partes já estava definido e apenas aguardava o veredito eleitoral. Ora, o presidente do Real Madrid reuniu a larga maioria dos votos, ficou assim confirmada a mudança de José Mourinho para o clube espanhol. Desta feita, os merengues pagaram 15 milhões de euros referentes à sua cláusula de rescisão. Sem grandes surpresas, é esperado que mais dia menos dia o técnico sobalense seja anunciado no clube para que esta novela tenha o ponto final. Isto parece estar perto de acontecer e a imprensa espanhola já revelou quando será a apresentação de Mourinho. De acordo com o jornal Marca, José Mourinho será oficializado hoje, quarta-feira. Posto isto, o técnico vai deixar o Benfica depois de ter chegado à Luz em setembro de 2025. Segue-se uma segunda passagem para o Real Madrid, clube pelo qual Mourinho passou entre 2010, 2011 e 2012, 2013. Ao serviço dos merengues, o técnico conquistou um campeonato, uma taça do rei e uma supertaça espanhola. A apresentação aos sócios, já se sabe, será feita no dia 13 de julho.

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1: O realizador João Nuno Pinto defende a existência de um fundo de financiamento específico para a criação, produção e distribuição de cinema português para crianças e jovens, como contou em entrevista concedida à agência Lusa. Diz que nós não estamos a fazer esse tipo de cinema infantil-juvenil, não estamos a criar e a habituar as nossas crianças e os nossos jovens a assistir a filmes portugueses com histórias que se possam relacionar com histórias que tenham que ver com eles. Faladas em português, disse João Nuno Pinto, que estreia na quarta-feira o filme 18 Buracos para o Paraíso. Gostava de fazer o filme para crianças e jovens, mas reconhece lacunas nos programas financeiros do Instituto do Cinema e do Audiovisual. Diz que nós, em Portugal, é um deserto. Nós não fazemos, e pior que isso, nós não estamos a criar público para assistir a filmes portugueses. Não temos uma política de criação. Devia haver em Portugal um fundo próprio, um fundo só, desde a escrita, desenvolvimento, à produção, à distribuição, um fundo só para apoiar cinema para este target infantil-juvenil, sublinhou. Nos concursos de apoio financeiro do ICA são apoiados filmes de ficção e documentário, curtas metragens e animação, assim como as obras de audiovisual com critérios como a qualidade e potencial artístico e cultural, currículo do produtor ou realizador, consistência e originalidade do argumento, entre outros, não havendo nos regulamentos gerais referência específica à classificação etária. Apenas no programa audiovisual e multimédia há uma majoração de 20% para projetos com orçamento abaixo de 2 milhões de euros se forem destinados a públicos infantil-juvenis. João Nuno Pinto considera que é muito difícil financiar filmes em Portugal e que já tentou várias vezes ter apoio à produção a um dos projetos que tem em desenvolvimento com o argumentista Fernando Polakov e destinado aos mais jovens, inspirado em A Fada Oriana, de Sofia Melo Brainer Anderson. Estou a falar de um filme, diz, para um público, para famílias, para um público de 10, 11, 12 anos e para a frente. E isto surgiu com os meus filhos, que me perguntaram a mim e à mãe porque é que nunca fazem filmes para crianças, só fazem filmes para adultos, contou. O João Nuno Pinto acrescenta ainda que, em termos de público, um filme infantil não é um bilhete, no mínimo, são 3 ou 4 bilhetes vendidos, porque são os mais novos que vão ao cinema, acompanhados em família. Quanto ao financiamento daquele projeto, João Nuno Pinto tem que volta a ser rejeitado. No ICA não é valorizado este tipo de cinema, não é valorizado, infelizmente, e eu estou nesta luta, e mesmo que eu ganhe, adorava que isto fosse política, é falta de visão, afirmou. João Nuno Pinto, com formação em artes gráficas e cinema, começou por trabalhar em publicidade e estreou a primeira curta-metragem Skype Me em 2008, seguindo-se América, a primeira longa-metragem em 2010. É ainda autor da longa-metragem Mosquito, que em 2019 abriu o Festival de Cinema de Rotterdam, nos Países Baixos, realizou a série Causa Própria de 2022 e cofundou a produtora Wonder Maria Filmes. 18 Buracos para o Paraíso é a terceira longa-metragem de ficção e chega aos cinemas esta quarta-feira.

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1: Em Silves foi detido o suspeito de matar o ex-bombeiro a tiro na obra onde trabalhava. Jovem de 19 anos foi detido pela PJ após atropelar um amigo na Covilhã. Mais de 3.500 doentes continuam internados após alta clínica. SNS admite não conseguir resolver o problema a curto prazo. O Partido Socialista avisa ao Governo que vota contra a alteração legislativa para criar a prestação social única, tal como está. No futebol, o Benfica anuncia a contratação de Marco Silva.
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1: Um homem de 39 anos, suspeito de matar Luís Ventura junto a uma ruína em obras em Silves, a 25 de maio foi detido pela Polícia Judiciária, segundo informa a autoridade, no comunicado enviado esta terça-feira às redações. Luís Ventura era um antigo bombeiro que abandonou a carreira e começou a trabalhar na construção civil. O agressor e a vítima trabalhavam juntos no ramo da construção civil desde o início do ano. Segundo indica a PJ, começaram a surgir desentendimentos frequentes por consumo excessivo de álcool e por uma dívida supostamente não paga pela vítima. O suspeito, no dia do crime, dirigiu-se à obra onde Luís trabalhava e, após uma troca de palavras, atingiu a vítima a tiro na zona lateral esquerda do crânio com uma arma de fogo de um familiar. A morte foi imediata. Recorde-se que Luís Ventura foi visto pela última vez, com vida, no dia 25 de maio. Ao final do dia, o patrão foi à obra, no Centro Histórico em Silves, onde devia ter começado a demolição de uma casa de voluta, mas não o encontrou. A máquina que Luís iria trabalhar estava parada junto à obra, com a porta aberta. O patrão tentou ligar-lhe, mas já não atendeu o telefone. A PJ acredita que nessa altura Luís já estaria morto, mas o corpo só viria a ser encontrado no dia seguinte pelo patrão dentro da obra. Desenvolvidas as diligências, a PJ localizou e deteve o suspeito, tendo ainda apreendido uma arma de fogo e respectivos cartuchos. Um jovem de 19 anos foi detido pela Polícia Judiciária na passada segunda-feira, dia 8 de junho, por ser suspeito da prática de um crime de homicídio qualificado na forma tentada por atropelamento que ocorreu em Unhais da Serra, na Covilhã. De acordo com o comunicado enviado às redações, a PJ dá conta que os factos ocorreram na segunda-feira, isto na sequência de uma discussão dentro de um bar, em virtude de uma suposta questão sentimental com o outro jovem com 20 anos, ambos com um relacionamento de proximidade e amizade. A vítima deixou o bar e deslocou-se de um carro para a sua habitação, tendo sido seguido pelo agressor que conduzia outra viatura, lê-se. No entanto, a dado momento parou o carro para comprar tabaco e nessa altura foi abalroado pelo carro do suspeito cujo impacto projetou a uma distância considerável, tendo ficado inanimado. Após o primeiro embate, o agressor perdeu o controle da sua viatura, vindo a chocar contra uma árvore de onde ficou imobilizado, refere a PJ. As testemunhas que estavam no local chamaram ao guarda da Sessão Republicana, tendo ambos sido conduzidos às urgências do Hospital da Covilhã. A PJ indica que a vítima continua internada, mas já livre de perigo e em observação. Por sua vez, o suspeito teve alta 10 horas depois, à altura em que foi conduzido à PJ da guarda, onde foi detido. O detido já foi presente ao primeiro relatório judicial do Tribunal da Covilhã, tendo então sido aplicada a medida de coação de pulseira eletrónica. No último mês, mais de 3.500 pessoas estavam internadas nos hospitais após terem alta clínica. O diretor executivo do Serviço Nacional de Saúde foi ouvido na tarde de ontem no Parlamento, da Comissão Parlamentar de Saúde, onde reconheceu a impossibilidade de resolver o problema dos internamentos sociais a curto prazo. Álvaro Santos Almeida diz que o número de internamentos sociais está a aumentar há quase uma década por razões demográficas, mas também por falta de resposta. No último mês, em maio, estavam nos hospitais 3.536 pessoas internadas com alta clínica, mais 43 do que em abril. O diretor executivo do SNS diz então que está a desenvolver equipas de cuidados continuados.
3: Isto inclui muitas situações diferentes, inclui 1.358 pessoas à espera de admissão na Rede Nacional de Cuidados Continuados Integrados, inclui 1.339 pessoas à espera de uma resposta familiar ou social, mas inclui também 513 utentes que aguardam resolução ao abrigo do regime jurídico de maior acompanhado, utentes em situações relacionadas com o acesso ao sistema de saúde de cidadãos estrangeiros, uma série de situações diferentes. O que não quer dizer que estas 3.500 pessoas estejam todas nos edifícios dos hospitais do SNS. Algumas estarão nas camas que os hospitais do SNS contratualizaram diretamente com entidades do setor privado e do setor social. Nos edifícios dos hospitais do SNS. Algumas estarão nas camas que os hospitais do SNS contratualizaram diretamente com entidades do setor privado e do setor social.
1: Ainda aos deputados, Álvaro Santos Pereira revelou que desde 14 de maio foram colocados 79 utentes em camas intermédias, criadas para pessoas que tenham alta médica e continuem à espera de uma vaga em lares ou cuidados continuados. O Partido Socialista vai votar contra a proposta de lei do Governo para a criação da prestação social única nos modos atuais, mas deixa a porta aberta a negociações caso o Executivo aceite fazer alterações profundas ao documento. O Partido acusa o Governo de remeter os elementos essenciais da medida, como o valor concreto do apoio para uma portaria posterior. Os socialistas exigem que estes critérios fiquem definidos na própria lei. O PS desconfia do modelo de fiscalização e do canal de denúncias que o Executivo pretende criar para o controle desta prestação. O partido contesta ainda a obrigatoriedade da prestação de trabalho social como condição para acesso ou manutenção do apoio. Apesar do anúncio do voto contra à proposta tal como ela se encontra, o PS manifestou disponibilidade para viabilizar o projeto. Isto deve-se ao facto da consolidação dos apoios sociais ser uma meta prevista no plano de recuperação e a resiliência. No futebol, o Benfica não perdeu tempo após a saída de José Mourinho para o Real Madrid e já tem sucessor definido. A SAD, encarnada, comunicou na terça-feira à CMVM que chegou a acordo com Marco Silva para assumir o comando técnico da equipa principal. O treinador português assumiu um contrato válido até ao final da temporada 27-28, ficando prevista uma cláusula que permite prolongar a ligação por mais uma época até junho de 2029. A oficialização surge minutos depois do Benfica ter confirmado a transferência de Mourinho para as Benengas numa operação que rendeu 15 milhões de euros aos cofres da SAD encarnada, valor correspondente à cláusula da rescisão do técnico. Marco Silva regressa assim ao futebol português depois de uma carreira era quase sempre feita no estrangeiro, com passagens pelo Olympiacos, o City, Watford, Everton e Fulham. Em Portugal destacou-se pelo trabalho no Estoril e depois no Sporting, onde conquistou uma Taça de Portugal em 2015. O Instituto Português do Mar e da Atmosfera prevê para esta quinta-feira céu pouco nublado limpo, com vento fraco a moderado, o quadrante norte, superando o quadrante sul na costa sul do Algarve durante a tarde e temporariamente moderado a forte de noroeste nas terras altas do norte e centro até ao meio da manhã e de noroeste no litoral oeste e nas terras altas durante a tarde. Há a previsão de uma pequena subida de temperatura, em especial da máxima, no norte e centro do país.
2: 28 graus.

final de tarde de quarta-feira. 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
2: Calor pede pela amostra e o regresso inevitável das sandálias, que marcam a estação em que o guarda-roupa se torna mais leve e o calçado assume o papel principal dos coordenados de verão. Afinal, quando o tempo aquece, o foco recai sobre pares que consigam equilibrar conforto e muita pinta e, claro, que sejam versáteis para transitar de ocasião em ocasião. A CSI parece ter percebido bem essa premissa e a nova Premium Collection é a prova disso mesmo. Já para não dizer que é inspirada na herança mediterrânica, sendo produzida artesanalmente em Itália, pelo que o mote é precisamente Portuguese Soul Italian Craft, com alma portuguesa mestria italiana. A nova proposta da insígnia portuguesa parte de silhuetas tradicionais do calçado português e reinterpreta-as através de uma leitura contemporânea onde o detalhe e a construção manual assumem o protagonismo. Assim, há mules, socas e sandálias em pele que compõem uma coleção que aposta numa linguagem sofisticada, marcada pela promessa de materiais nobres e acabamentos prêmios. A produção é assegurada por uma histórica casa familiar italiana com 3 gerações dedicadas ao fabrico manual de calçado e isso traduz em modelos que têm aplicações como tachas e outros elementos decorativos que são trabalhadas de forma artesanal, conferindo um caráter único a cada modelo. No que diz respeito à paleta de cores, esta segue os tons naturais da estação, com castanhos profundos, camel e preto. Já os saltos, em alguns casos, em madeira, são uma lufada de ar fresco e ainda assim confortáveis para que não envergonhem quando o assunto é elegância.
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0: Hora certa. Hora certa. Ora bem, aqui estamos nós em hora certa e eu começo por um pedido de desculpas para o João Viegas e para o Carlos Cardoso, que não estão hoje connosco em enfim, assuntos que não nos permitiram gravar no dia certo, alteraram esta data de gravação. Agradeço ao Pedro Vietas e ao Paulo Lopes, que nos vão fazer companhia nesta hora certa, com temas que têm que ver com a aprovação da proposta de alteração ao regulamento dos serviços de abastecimento de água e de saneamento em Setúbal. Depois, os donos da comenda querem mesmo as 5 praias da Arrábida. Uma Arrábida sem carros, cada vez mais. Candidatura à Capital da Cultura por parte de Setúbal e a contestação à reforma laboral. Paulo, vamos começar por inevitavelmente por esta proposta. Será que esta proposta que foi feita vai resolver o problema? Ou seja, uma proposta que, enfim, resulta no abaixamento das taxas, supostamente?
1: Cumprimentar os ouvintes, agradecer o convite ao Alberto, cumprimentar aqui o Pedro Vietas também, presente no estúdio. Vamos lá ver uma coisa. Primeiro, houve alguém que criou um problema, que foi o atual executivo. Não é? Criou um problema, aprovou um regulamento e uma tabela de taxas dos serviços municipalizados, de saneamento, águas, etc., recolho lixo. Todos nós sentimos esse efeito, esse impacto na fatura que recebemos da água. O problema nos não domésticos ainda foi muitíssimo maior.
0: Gritante mesmo.
1: Que gerou uma contestação pública muito grande nas redes sociais e não só, e, obviamente, tinha que ser feita alguma coisa. O que é caricato é que a pessoa que criou o problema, a atual Presidente da Câmara, é a pessoa que agora veio dizer que resolveu o problema. Não resolveu nada. Atenuou um bocadinho. Mas quem criou o problema foram eles. Foi o atual Executivo. Porque o PS e a CDU votaram contra e alertaram. E no dia da reunião de Câmara, inclusive, disseram que isto iria ter um impacto significativo na fatura da água, no fim do mês. E teve. Teve para os domésticos e teve muitíssimo para os não domésticos. O que é que acontece? A proposta foi aprovada, com os votos, naturalmente e sempre, do Chega e do Movimento de Setúbal de Volta, dos vereadores, e esta contestação e toda esta a mobilização que se gerou à volta, porque efetivamente entra na casa de todos os tubalenses, não é? Todos nós pagamos água e temos água de saneamento, recolha do lixo, etc. Sentimos na pele isto. E então recuaram um bocadinho. E este bocadinho vai atenuar alguma coisa, mas não elimina nem de perto nem de longe o aumento brutal que houve nesta fatura. Portanto, se vamos dizer se isto resolve alguma coisa, resolve uma pequena parte, mas quem está a tentar resolver isto merece louros? Não, merece ser altamente criticado, porque foram eles que criaram o problema.
0: Pedro Vietas, é uma operação de cosmética esta? Para tentar aliviar
2: cumprimentar, a situação. Cumprimentar o professor Alberto Antunes, cumprimentar também aqui em estúdio o Paulo Lopes e cumprimentar o vasto auditório deste programa e da Rádio Azul, os nossos aqui setubalenses. Uma operação de cosmética que parece que, pelo menos, para aquilo que o Executivo diz, que já estaria prevista. Porque parece que quando foi a aprovação deste regulamento, terá sido transmitido, ou terá ficado acordado, que iria ser alvo de uma revisão. Quero-me parecer que esta alteração agora vai ao encontro daquilo, pelo menos, de que eram as expectativas dos partidos que fazem parte da Câmara Municipal, pois ela foi aprovada por unanimidade, por isso quero-me parecer que todos concordaram com esta alteração que é trazida, que é uma alteração importante, que permite agora, então, pela primeira vez em Setúbal, fazer-se uma diferenciação para aquilo que são os consumos para os consumidores não domésticos. E já há muito que deveria existir, não existia, e por isso eu também saúdo esta medida. O problema, como o Paulo dizia, foi criado, mas parece, também para aquilo que o Executivo diz, parece que o problema já vinha do Executivo anterior, devido ao facto da tal dívida que existe para se pagar relativamente àquilo que são a recolha dos resíduos sólidos urbanos, que andará à volta dos 30 milhões de euros. E a Câmara teve que repercutir esses valores para poder então fazer esse pagamento, ou pelo menos para poder pagar essa dívida que o anterior executivo da CDU deixou. Infelizmente, é quando da passagem da concessão para a esfera pública da Câmara Municipal. Ou seja, enquanto existiu a concessão, a Câmara Municipal tinha a haver dinheiro da parte da concessionária, que ainda estamos também a ser discutido qual é que é o valor que essa concessionária teria que pagar à Câmara Municipal, e agora que passou por vontade da maioria dos partidos políticos, ou até a totalidade à altura, que tinham nos seus programas, quer o Partido Socialista, quer a CDU, de passar para a esfera pública, afinal, a esfera pública agora temos dívida para pagar a outras entidades. Eu gostaria só de dar aqui um ponto também, relativamente a dívidas, porque saiu também e foi noticiado agora nestes dias que a Câmara Municipal de Setúbal, o município de Setúbal, é o pior concelho em termos de pagamento ou em atrasos de pagamento.
0: 175 dias, não é?
2: A fornecedores. Agora são 161, chega, 161 ou 151 e chegou a ser 181 dias. Ou seja, somos o pior município, embora este executivo tenha conseguido já baixar, tenha conseguido diminuir o prazo do pagamento a fornecedores, mas isto sem qualquer dúvida é terrível para a economia. Nenhuma empresa privada pode estar a financiar uma autarquia. Infelizmente, mais uma medida que o anterior executivo da CDU deixou para, fosse para quem fosse. Atualmente é o executivo que foi apoiado, como sabem, pelo Partido Social Democrata para as eleições, evidentemente um movimento independente, mas com o apoio, mas fosse o Partido Socialista, fosse o PSD sozinho, fosse quem fosse, teria que lidar com estes problemas. E isto, infelizmente, é aquilo que foram mais de 20 anos de CDU, e este último mandato foi terrível, como se pode agora ver e como se está a constatar, por estar com dívidas, pagamentos em atraso, obras que não foram feitas, fechou-se, e vamos falar mais à frente, fechou-se a estrada há 2 anos com o anterior executivo e fez 0 obras. Bem, enfim, se continuássemos, iríamos aqui ver que foi um desastre total o último executivo liderado por André Martins.
0: Só para a gente perceber, foram feitos 4 escalões. O primeiro escalão é aplicado a consumos até 25 metros cúbicos, o segundo escalão até 25 até 75, o terceiro escalão de 150 até 150 metros cúbicos, o quarto escalão consumos superiores a 150 metros cúbicos, foi assim escalonado para, enfim, tentar de alguma forma amenizar aquilo que estava já a ser cabeludo.
1: Oh, Alberto, deixa-me só aqui, porque ele tocou aqui em dois assuntos que eu gostaria de passar a minha visão da coisa. Achar que foi o último executivo que criou uma dívida de 30 milhões à Amarsul é de uma ingenuidade tremenda, desculpa lá, oh Pedro. Essa dívida tem vindo a acumular há mais de década e meia, no mínimo. E tu que fostes deputado municipal, eleito pelo PSD há dois mandatos atrás, penso eu, sabes bem, porque analisámos isso N vezes, que a dívida ia aumentando, que não se pagava, que a dívida das águas do Sado, que era privadas à Câmara, não ia se pagando, que se empurrando com a barriga para a frente, e tudo isso tem um partido com uma imagem, que chama-se CDU. Mas separar a CDU de Dores Meira é um erro básico, porque um e o outro eram a mesma coisa. A CDU e Dores Meira, durante 25 anos, governaram a nossa cidade. Foram eles, desde 2001 até agora, foi a CDU e a determinada altura a CDU e Dores Meira como Presidente de Câmara, eleita pela CDU, que geriram a cidade e, portanto, todas estas responsabilidades de dívidas de milhões, de coisas que não eram feitas, de obras que não existiam, de pagamento de 100 e tal dias é agora. porque há uns anos atrás chegou a ser de 300 dias. Chegou quase a ser um ano, o prazo médio de pagamento. Chegou quase a ser um ano, porque não havia dinheiro, mas havia dinheiro para as rotundas e para pôr a Setúbal mais bonita e tal. E deu votos. Altamente eficaz do ponto de vista eleitoral, mas depois não há almoços grátis, não é? Todos nós sabemos que isto não há. Chega uma altura em que a coisa apanha-nos, não há como fugir à realidade. E, portanto, é verdade que há uma dívida grande. Porquê? Bom, porque não pagaram, mas não foi nos últimos 4 anos. Não pagaram à Marsul há muitos e muitos e muitos anos. E isso tem um rosto. Quem é que era a Presidente da Câmara na altura, eleita pela CDU? Era a Dores Meira. Quem é que era as águas do SAD? As águas do SAD, os serviços municipalizados não são deficitários. Atenção. Os serviços municipalizados, trata da parte da água, do saneamento, não é deficitário. A parte que é deficitária aqui é a parte da recolha dos lixos, que tem outras vertentes, aliás, isso está a ser agora debatido em sede de comissão própria na Assembleia Municipal, já falámos aqui sobre isso, e que tem que haver várias soluções, umas locais e outras que não são locais, que dependem de decisões superiores, e portanto, de superiores, direi, a nível do Estado Central, e portanto, é preciso intervir aí. Agora, a parte das águas do SAD e dos serviços municipalizados, da água em si, do saneamento, não é deficitário. Não é deficitário. Não era na altura com as águas do SAD e não é agora. A parte que é deficitária é a parte mesmo da parte dos resíduos sólidos. E depois nós temos que ver também, de alguma forma, que é a eficiência que os serviços camarários têm nessa parte dos resíduos. Porque há lá uma parte das taxas e dos outros que aí é que a coisa complica, não é? Aí é que a gente vai ver e não sabe bem o que é que está a pagar. Pá, está a pagar qualquer coisa. Acima de tudo, sabemos que estamos a pagar uma dívida. O que é que este executivo podia ter feito? E não o fez. E eu acho que houve aqui uma grande insensibilidade. Era ter pegado nessa dívida e, em vez de querer pagar o máximo possível neste primeiro ano, nestes primeiros anos, ter diluído a dívida no tempo e fazer a coisa faseada. Mas eles optaram por não fazer. Optaram por carregar sobre a carteira dos tubalenses. Mas não é a primeira vez que fazem isto. Já o fizeram com o estacionamento. Pois quem criou o problema veio novamente dizer que resolveu o problema, não resolveu coisa nenhuma. Já fizeram na questão do IMI, e tu lembras, estiveste nessa luta também do baixar o IMI há uns anos atrás, em que eles por opção própria aplicavam o IMI na taxa máxima.
2: Durante anos não, estavam impedidos legalmente de fazer isso.
1: Veio um parecer até de um governo, eu sou insuspeito, foi um do governo até do Passos Coelho, que veio dizer não estava nada impedido. Foi por opção, aliás, eles próprios assumiram na Câmara que era uma opção
2: sim.
1: e política, e portanto há sempre a opção de ir à carteira do pessoal, salvo seja, e portanto isto aqui há um modus operandi também de castigar o pessoal com as dívidas que são feitas não pelas pessoas, são feitas pelo município.
0: Bom, já tivemos aqui mais um esclarecimento, agora outro, este sim, penso eu que é mais chocante para a cidade de Setúbal. Para já, a ideia de que alguém pode ficar alguma vez com as 5 praias da Arrábida. Este é hilariante. Mas pronto, quer dizer, mas lá quem queira, há quem queira. E vem fundamentar-se até numa data que remonta a 1864, se não me falha aqui a memória, segundo a lei da titularidade das camas e margens, lei 54 para 2005, os privados têm de provar documentalmente que os terrenos das margens do mar eram propriedade particular antes de 31 de dezembro de 1864. Ora bem, assente nesta premissa, então estes senhores, a família Murpuri, não é? Vai reclamar as 5 praias da rapaziada, as praias que em Portugal são públicas. E agora os tubalenses já têm dificuldade em chegar às praias e ficarem sem elas ou ter que pagar por elas, então é o fim da picada, digo eu, Paulo.
1: É assim.
0: Pô, nós estamos a rir,
1: admitindo no absurdo, vamos pensar no absurdo, no limite que eles davam cumprimento a essa lei, mas as praias são utilizadas em contínuo há mais de sei lá quantos anos, há mais de 70, 80 anos.
0: É mais do que o campeão, não?
1: Ou seja, obviamente, do ponto de vista, não da propriedade, mas da utilização.
0: Pois.
1: Não é? Não.
0: Sim,
1: eles
0: sim,
1: até
0: sim.
1: podem ser proprietários, mas a utilização, se for pública e se tiver essa... Portanto, eu acho que isto é tão absurdo. Aliás, como absurdo foi várias intervenções que eles fizeram, também foi alvo de há uns anos atrás, no mandato anterior, houve também uma comissão da Assembleia que fez um trabalho extraordinário, que fez um levantamento exaustivo

0: ao último mandato da CDU, é verdade, o André Martins foi aquele que efetivamente, não foi só 31 de língua, foi efetivamente colocou em tribunal e obrigou a recuar em vários sítios, pela Câmara, através da Câmara, como é óbvio, nomeadamente a questão de alguns acessos e o Parque Merendas da Comenda.
1: Do qual eles retiraram até todo o mobiliário, não foi? Que estava lá.
2: Na altura, sim, retiraram.
0: Ou seja, foi no mandato anterior, honra seja feita, que foi feita essa guerra. Porque antes não houve essa guerra, pelo contrário. Toda a gente fez. Olha, eu acho que é assim, uma pessoa faz um galinheiro no Parque Natural da Arrábida, cai logo a fiscalização, isto, aquilo, aquilo. Eles fizeram tudo e um par de botas. Levantaram-lhes, não é coi, mas como é que se diz, contra-ordenações, e eles... Vá, tudo para tribunal, vá, não sei o quê, e foram fazendo.
2: Sim, isto não houve autos de demolição, etc.
0: Epá, não houve uma reação musculada a mesmo nível, como deveria ter havido, para impedir aquilo.
2: Mas aí o próprio ICNF, etc.
0: Tiveram mal. Falhou, não é? Falhou, claramente. Falhou o ICNF e, a meu ver, falhou a Câmara, que são os dois gestores do território. Porque meteram-se com questões processuais... Com algumas deficiências até, e estas coisas depois ganham-se do ponto de vista administrativamente com essas deficiências, não é? E foram andando e não sei o quê, e não deram a grande coisa. E eles foram tomando conta. Ironicamente, este ano também não temos acesso só de autocarro, não é? Porque é assim, quem é que vai fazer um piquenique para o Parque Merendas da Comenda, levar o carvão, levar as geleiras, levar não sei o quê, mas tudo de autocarro.
1: Os mais persistentes.
0: Oh, Alberto, dificilmente, eu vou dizer, esses indivíduos devem ter uma medalha do campismo e do... Epá, é verdade, ironicamente acabou depois...
2: Deixa-me lá perguntar-te aqui uma coisa, por acaso que eu não sei e até faço aqui, mas aquela liga que existe da estrada
0: continua cortada porque caiu
2: de azeitão, continua cortada porque caiu
0: as árvores. Está lá, mas as redes, não sei se aí as redes voltaram a estar ou se mantêm ainda.
2: Pois eles, as redes, só que entretanto, ou seja, quando se cruzava as pessoas a pé e os carros, aquilo era um problema e por isso é que aquilo tinha que ser retirado e puxar para trás. Agora, mas eu, por isso é que eu estou a dizer, porque
0: essa estrada
2: era uma estrada que nós tínhamos muito acesso à comida.
0: Tem lá umas baias. Porque tem lá umas árvores, depois estava lá umas ruínas também que estavam aqui, e a estrada está altamente degradada, porque pois, não tem nenhuma manutenção. E dá-me ideia que para os donos da quinta da Comenda, quanto pior, melhor. Claro. Para ninguém passar por ali. Não é? Claro. Obviamente. E, portanto, neste momento, acho ridículo pensar sequer que Setúbal, pela questão do custo, do preço, já não conseguimos quase ir para Troia, né? Uma família média... com um agregado médio, com rendimentos médios, ir gastar, eu já nem sei quanto é que custa, acho que é 10 euros ou 9 euros cada bilhete.
1: Acho, não é? Que é mais, acho que é 11 euros, não é?
0: Já vem 11 euros, já passou os 10 euros?
1: Sim, eu penso que sim.
0: Portanto, estamos a falar...
2: Porque é ir e vir, não é?
0: Sim, mas
2: é para ir 9 euros. Sim.
0: Uma família são 40 euros só para ir. Praia.
2: 11 euros é o carro.
1: É o carro, então pronto.
2: Depois mais 5 euros... Mas cada passageiro, o catamarã são 9 euros ou 9 euros e meio, mas
0: na volta de 4 euros.
2: Estamos a falar 40
0: euros, logo à cabeça. Ainda não puseste os pés na praia, já estás a pagar 40 euros.
1: Qualquer dia isso é mais barato, fica lá no hotel da cabeça.
2: Mas eu sei que relativamente ao tarifário, a administração do Porto...
0: Sim, mas esta é a realidade hoje, ao dia 2, não é?
2: Para ver se se consegue diminuir esses valores, até porque parece que quando ela foi anteriormente, ou seja, na administração anterior do Porto de Setúbal, quando renegociou a extensão da concessão por mais 5 anos ou por mais 7 anos, não acautelaram esta situação do preço. Pelo menos foi a informação que eu recolhi, e evidentemente até para perceber porque, o que é que estava a passar relativamente a esta questão, porque estes preços, e com as estradas fechadas, por causa da situação que é alegada pela Câmara Municipal, da segurança, e só se poder fazer a circulação por um lado da estrada, ou seja, a estrada tem dois sentidos e só ficará uma via de circulação num único sentido, e por isso... então fica impedido de cruzar-se veículos automóveis com os autocarros, bem como também o estacionamento na berma, como era permitido em algumas zonas que haviam. E tudo

0: Isto vai levantar muitas questões, e estamos a falar, estamos a adiantar o ponto. Mas agora tenho que concordar com aquilo que o Paulo estava a dizer e que também o professor Alberto disse. Isto, mesmo que vão buscar legislação relativamente àquilo que é propriedade antes do século ou durante o século XIX, etc., que já houve essas questões e há cerca de talvez 15 anos atrás houve reconhecimento de algumas propriedades, andou-se a fazer isso. Eu lembro-me, por exemplo, na Ilha da Madeira ter acontecido situações dessas, evidentemente que manteve-se sempre o acesso
1: pública, a
0: pública utilização às praias. Mas também temos aqui a APA, por acaso que agora a APA tem tomado posições um bocado até musculadas, não é? Como vir dizer publicamente que os guarda-sóis agora podem ser postos em frente às concessões, que nunca houve essa questão e agora vieram. Veio também a APA, também relativamente a esta questão.
2: E depois veio a ministra, de alguma forma, dizer também, que não é bem assim.
3: Ela fez um desenho.
2: Não era bem assim.
0: Porque isso
2: parece o país que ninguém se entende, não é? Afinal.
0: Mas a APA veio numa força muscular também. Aqui,
2: Pedro, se calhar era um mito urbano. Não se pode pôr um chapéu, afinal pode.
0: Não, por acaso não era um mito urbano pelo seguinte, por causa da legislação que dá.
3: Só a vender sombreros, aqueles.
0: Mas isso é permitido. Sim, exatamente. Podem pôr à frente,
3: belos sombreros,
0: chapéus, porque havia a indicação de zonas de chapéu, zonas de chapéus de sol, a indicação onde deveriam ser colocadas. Isso parece que a legislação permitia aos capitães dos portos, enquanto autoridades administrativas das praias, mas agora, como as câmaras municipais é que tomaram essa posse administrativa ou esse direito administrativo de gestão, parece que não será bem assim, ou pelo menos que colidem, e as câmaras municipais terão que articular isso com a Autoridade Marítima Nacional. Mas como eu estava a dizer, a APA, relativamente a esta questão, ela está há uma ação judicial na qual são partes, quer a APA, quer agora a nova empresa que substituiu a Seven Properties, que é a Palácio da Comenda S.A., e a APA diz que a própria petição é inepta, porque eles vieram argumentar que as praias estejam sequer dentro da propriedade, ou seja, por causa, para rebater já aquela questão de 1800 e troca o passo, a própria APA diz, não, as praias nem sequer estão dentro daquilo que é a propriedade do limite. Por isso, nem sequer...
2: Ah, aquele não existia. Era uma ínfima língua de areia.
0: Pois, é isso mesmo.
2: Há uns anos atrás é que foi
0: feito enchimentos, quando foi feito dragagens muito grandes no nosso rio. É verdade.
2: Portanto, nem sequer existia. Como é que pode fazer parte da propriedade?
0: Eu lembro-me de ir à Barquel e aquilo
2: ser
0: barracas e ser pedrinhas pequeninas, calhar ao rolado e mais nada.
3: Ou só chegar às galhas, não é?
0: É verdade. O próprio Ministério Público também diz que não haverá aqui qualquer questão, porque as praias constituem leito e, como tal, não são parte integrantes do prédio também, que eles vêm dizer, e por isso não podem ser reconhecidos como propriedade privada, pertencendo sempre ao domínio público marítimo. Eu quero-me parecer que os tubalenses vão ter e vão continuar a ter acesso a isto. Agora, a pretensão, como há bocado o Alberto dizia, de haver alguém que se quer arrogar a esse direito, é que levanta-nos aqui questões, não é? E deixa-nos um bocado chocados, porque, como o Paulo também diz, entraram de uma forma proibição de caminhos que as pessoas utilizavam, como eu fazia caminhadas na Arrábida e deixei de ter acesso a imensos caminhos. Aqueles caminhos lá em cima que vão da estrada romana, do Viso, e que depois perseguimos, puseram entulhos de areia que nós passamos, as viaturas já não passam. Ou seja, tem sido uma forma, em vez de se tentar de alguma forma...
3: O próprio parque de estacionamento da Albarquel,
0: eles inviabilizaram, lavraram o terreno. Ou seja, tem sido sempre, nunca numa tentativa de se tentar apaziguar ou tentar de alguma forma falar-se com a Câmara...
3: De boa vizinhança, ao cabo,
0: de boa vizinhança, foi sempre o contrário, sempre o contrário. E isto, pronto, deixa-nos, deixa-me
2: a forma triste. Como eles entraram foi de tal maneira, eu era vereador da Câmara e fui o primeiro a falar na Câmara de Setúbal sobre este assunto, porque houve alguém que me enviou um vídeo quando a maré está vazia, cria-se aquela praia logo debaixo do Palácio da Comenda. E aquilo tem lá um portão, que quem vem lá dentro do palácio para descer cá abaixo, etc. Um portão pequenino, um caminho, não sei o quê. Mandaram-me um vídeo em que tinha lá segurança privada com cães, em que diziam aos miúdos e às pessoas que não podiam ali estar, tinham que passar e não podiam lá estar parados a jogar à bola ou estar lá com a toalha ou não sei o quê, a ameaçar mesmo.
0: Mas isso foi na zona da Comenda.
2: Segurança privada e cães, é assim, isto, quer dizer, eles entraram achando mesmo que eram os donos disto. E não deixa de ser curioso também, ainda no outro dia viu, mas isto já é no limite daquelas extrapolações das teorias da conspiração. Sim. E tal, que assim, a família Mirpuri, segundo dizia, era um dos grandes financiadores do Chega, o que não deixa de ser curioso, se ser verdade, que o Chega, que é um dos grandes defensores, de uma forma muito populista, do povo e dos direitos do povo e não sei o que mais, não é? E que se ficam muito ofendidos com certas coisas e muito... Mas depois, os seus grandes financiadores são quem tira a liberdade ao povo. São quem depois comete este tipo de situações. E, portanto, não deixa de ser curioso. Mas é apenas uma teoria da conspiração que me enviaram e duvido que tenha qualquer...
3: O Luís Costa, Costa do Chega não está hoje aqui porque teve uma intervenção cirúrgica e não pode estar presente.
2: Então as melhoras para o Luís Costa.
3: Exatamente.
2: As
3: melhoras. Eu tentei saber junto do António Cachaço o que é que se passava com ele e, de facto, ele garantiu-me que, pronto, foi operado esta semana e, como tal, disse, vamos ficar a promessa de regressar, porque isto não tem graça nenhuma se nós não tivermos aqui
2: contraditório,
0: não é? Maior contraditório, sim.
3: De facto, é realmente chocante esta questão da Comenda, deixa preocupados todos os tubalenses, porque é uma pertença da vida, portanto, todos nós conhecemos ali, só, enfim, toda a gente se lembra, mesmo pequeno, passar por ali, ou de barco, ou a pé, ou para um lado e para o outro, e sentir se realmente livre naquela zona.
0: Sim, mas também fomos também um pouco culpados, todos nós setubalenses também fomos culpados pelo, muitas vezes, a má utilização do Parque Merendas. Ou seja, recordo-me que, infelizmente, também deixávamos aquilo sujo, havia garrafas por todo lado, ou seja, depois não havia a recolha, porque depois não se sabia se era,
3: mas aquilo, se era aquela freguesia da anunciada que fazia. Aquela zona sempre teve um guarda municipal. Aliás, uma casinha lá ao fundo, nos meus tempos de criança.
2: Há muitos anos que não há guarda.
3: Era o senhor Durinha que lá estava a tomar conta daquilo. Sim. E tal, a malta que fazia ali uma casinha lá dava, homem, como é que é?
0: Talvez
3: tal,
0: agora que a Polícia daquilo. Municipal. Talvez agora que a Polícia Municipal.
3: Portanto, possa... havia um certo respeito. Se calhar os patrulheiros resolviam a questão. Mas, digo eu. Mas pronto, quer dizer, aquilo sempre teve mais ou menos uma manutenção.
2: Vamos lá ser também honestos. Pá. Os homens deram 16 milhões mais as obras que fizeram. Agora queriam lá ter o pessoal ali mesmo ao pé do palácio.
3: Acho que vão fazer casamentos
2: batizados. A fazer as suas sardinhadas e não sei o quê. Oh, Alberto.
3: É a parte parejeira.
2: Oh, Alberto.
3: Aquilo é a parte parejeira.
2: Então achas que os homens foi por causa cá disto? Foi por causa do lixo ou disto ou daqui? Então os homens tinham lá, gastaram uma pipa de massa e tal. E agora fizeram aquilo tudo. E agora tínhamos lá os tugas.
3: Podem ver o
2: tuga a fazer a sua sardinhada e o seu entrecostinho, a sua entremeada e as suas sardinhas e tal. No verão. E
3: a Maria também, a com o Manel e
2: era
3: tal,
2: complicado essa gestão, não é? Então foram pela via do que era possimante, felizmente conseguiu-se, claro, mas com muita luta, não foi...
0: Porque eles também diziam que, já estão a esquecer, mas que diziam que no Parque da Comenda havia qualquer coisa...
2: Achados arqueológicos, e tiveram lá ainda a fazer
0: escavações, e tudo, para justificar porque é que aquilo se fechou. Ou seja, eles têm tentado sempre, de alguma forma, arranjar... maneira de afastar a população de toda a herdade, não é? De toda a propriedade. Mas pronto, eu quero acreditar que não vão conseguir e vamos continuar todos a ter...
3: Eu só fico espantado, porque como é que com tanta vontade não conseguiram tirar de lá a Sacilinda, que faz explosões diárias lá para a estação de cimento, não é? Portanto, é uma coisa que realmente me espanta. Qualquer dia se ponham ao palco, eles também devem ter lá um pedaço lá de acesso, com certeza. Mas, enfim... Vamos passar para esta Arrábida sem carros. Não há carros.
2: Passas da Cécil e das explosões para o Calhau que continua lá.
3: É temos isso? Um Calhau cuja obra já foi, já se falou também esta semana, cuja obra está orçamentada em 6 milhões. Ou seja, já um valor.
2: Não é só essa obra, é a especialidade.
3: Epá, whatever. Ok. Ou seja, para a malta poder passar ali com os carrinhos ou poder lá chegar de autocarro, temos aqui 6 milhões. Não é? Pá, isto é o passo do Zequinha, pá, isto é uma coisa. Isto é uma coisa.
2: É o passo do Zequinha.
3: É, pá, é uma coisa irrisória, pá, isto é uma coisa, enfim, quer dizer, para os milhões que se gastam neste país, não é? Estamos a falar de 6 milhões e estamos a falar, ficar do uso fruto das praias. Sim, de uma região inteira, não é? E não só.
2: Não desvalorizes o que são 6 milhões também. O que eu acho interessante no meio disto tudo é que há um vídeo a circular na internet, pré-campanha, em que a atual presidente dizia que em 6 meses resolvia. Em 6 meses, comigo em 6 meses eu resolvi isto. Está ainda a circular por aí. 6 meses ela confundiu com 6 milhões eventualmente. Mas é um facto. Não resolveu e pior. Houve a tempestade, causou danos, não é também única. Não conseguiu resolver os danos.
3: O Trump também resolvia as guerras todas em
2: Ah, estás a comparar um com o outro.
3: Não,
2: foi o que acabaste de fazer. Não, eu se fosse a doutora Dores Meira não gostava dessa comparação.
3: Ambos são ter cabelo louro, mas são diferentes.
2: Antes de ter o cabelo, exatamente, antes de ter o louro. Mas são ambos pintados, dá-me ideia. Bom, mas isto para dizer o que é em relação ao acesso. É a primeira vez, e não é por causa do Calhau, é a primeira vez que os tubalenses não têm acesso direto, livre, a uma praia em Setúbal. Eu digo a uma praia em Setúbal, porque não há nenhuma praia.
3: Porque já chegou às televisões, já chegou a
2: sem ser a do Creiro e da Arrábida, indo por Azeitão, não é? Dando a volta, aí consegue-se ter acesso. Porque a Barquel também já não tens acesso. Chega ali ao fim da saboaria e está uma cancela, está lá um
3: há uma
2: como é que se chamava aquilo? Como é que se chamava aquele ponto, o Checkpoint Charlie, lá no, na Alemanha, em Berlim?
3: Sim.
2: Agora temos um Checkpoint Charlie.
0: Porque ali junto ao túnel da Figueirinha há muitos anos.
2: Sim,
0: e
2: sim, mas dava para o pessoal ir à Barquel, dava para o pessoal ir a várias, dava para chegar a ir à Figueirinha.
0: Não podíamos ir a Galápagos.
2: Não podíamos ir a Galápagos, mas agora isto tem vindo a ver. Repare, é Galápagos, é Figueirinha.
3: Mas há aqui uma nota,
2: Ou seja,
3: agora, quem tiver restaurante de mercado, pode aceder àquela zona.
2: Pode marcar todos os dias um prego.
3: Pode levar.
2: Sai mais barato do que ir a Troia.
3: Pode levar o carro. Pode levar o carro.
2: Com estacionamento.
3: Marcação, é a nota que eu recebi. Esta é autêntica.
2: E tem o estacionamento.
3: É sério, não é? Não, estou a falar a verdade. É. Assim. Quem tiver a marcação. Se não, os restaurantes fechavam, não é? Portanto, se não tem lá pessoas.
2: Sim, mas o problema é que se começa cada vez mais a privatizar o acesso às praias. Porque é assim. Então tu podes pagar uma refeição, podes levar o carrinho. Não podes pagar a refeição, não podes levar o carrinho. Começa a haver aqui elementos discriminatórios. Eu percebo,
3: pois.
2: Eu percebo quem tem um negócio e tem que ter tem impacto. Mas a questão aqui é que isto devia estar aberto. Devia ter feito todos os pressupostos e os procedimentos para aquilo poder estar aberto. E não está. Epá, não está. E aquilo que eu acho é que é assim. Não sei se algum de vocês, algum dos ouvintes, passou este fim de semana ali na... a tentar ir à Barquel ou o que for.
3: Impossível.
2: Estava ali
3: um posto de controle.
2: Não, estava um posto de controle.
3: Sim.
2: Ali, quando a estrada afunila entre os armazéns, a seguir à saboaria, e depois diziam quem é que podia passar e quem é que não podia passar. Os TVDs, os táxis, os transportes públicos podiam passar, as motas.
0: E quem é que estava a fazer esse controle?
2: Estava um elemento.
3: Não, eram os
2: e era um civil com um colete amarelo.
3: Os patrulheiros.
2: Eu não sei se era pago pela Câmara ou não, mas tinha depois também o apoio de um GNR, penso.
3: Sim,
0: sim, ali será.
2: Eu acho que já está no limite, né? E acho que é GNR. E a confusão que foi.
3: Sim.
2: Vocês não imaginam.
3: Sim.
2: Porque é assim, aquilo afunila tudo depois pela rua em direção à Avenida Luísa Todi. Porque depois é assim, não pode passar. Então não pode passar, o que é que faz? Virava para o Rocalote. Pois. Naquela estrada estreitinha.
3: Não chega a Restinguinha.
2: Já de si, ao fim de semana.
3: Está trabalho,
2: é uma zona que está. Mas, Alberto, já de si, ao fim de semana, aquela zona toda está cheia. Então era. Então era o pessoal, uma fila medonha, o pessoal a reclamar por tudo e por nada, o pessoal que estava dentro do autocarro, que disse assim: Paulas, eu venho no autocarro, sujeito, e agora estou aqui meia hora, porque não consigo, não sei o quê. Portanto, foi o caos. Foi o caos. E, portanto, o que é que eu acho? Acho que quem criou o problema vai ter que voltar a arranjar aqui uma solução. Porque a partir do momento em que se arranja demasiadas exceções, as pessoas sentem-se injustiçadas.
3: Sim.
2: não é? Porque isso, uma exceção tem que ser muito, dúvida, bem justificada. Justificada e compreendida pelas pessoas, porque senão as pessoas sentem que estão a ser enganadas. E este controle, esta forma de... Não pode ser assim feita. Com uma cancela, mostre lá, você vai ao hotel, tem consulta marcada, mostre lá a consulta. Sim, senhora, pode passar. Ah, eu não tenho consulta. Eu vou lá porque o médico, e às vezes isso acontece,
3: fazer uma visita.
2: Não, o médico fazer visita, mas ou o médico diz passe lá, quantas vezes já não aconteceu, pois mesmo sem consulta, você vai lá ter comigo, não tem nada.
1: Sim, isso é
2: como
1: um
2: é que
1: problema,
2: é? Passa ou não passa? Mas o pessoal que vive naquela zona toda da rasca e afins, não pode vir um trajeto que era fácil de fazer, já não pode. Vai ter que dar a volta à azeitão. E agora imagine o que é entrar às 8 da manhã ou 9 da manhã
3: vindo
2: da na fábrica, na Mitrena, vindo de azeitão, que apanha aquele tráfego medonho, carrega ainda mais num sítio que já de si é bastante complicado. Sim, mas... Portanto, não é uma boa solução. Esta solução não resolve. Eu acho que vai ter que mexer na solução. Acho, já nem vou discutir, porque já tivemos aqui essa discussão, penso, no último programa. Pela primeira vez, Setúbal não tem um acesso às praias como sempre tivemos. E se nós temos o cartão de visita do turismo, das mais belas praias da Europa, do mundo, não sei o que mais, e se as praias é o nosso ex-libris, isto tal como está,
3: está
2: dramático.
3: A solução que está mesmo a ver aqui é liberalizar a passagem para Troia. Não se está a ver outra hipótese. É. Quer dizer, se não, ali há um problema físico, não tem hipótese. A malta quer ir para a praia. Epá, os preços são elevadíssimos, não é? Já houve um pedido por parte da Assembleia da República para que se considerasse o valor da passagem por aí fora.
1: Mas isso tinha um problema por causa da CIM, okay. Porque ali para baixo é CIM, aqui é a área metropolitana de Lisboa, a própria área metropolitana de Lisboa não quer assumir esse pagamento. Por isso é que lá está, por isso é que a administração portuária tem que, e chamou-se, e agora também, tentar de alguma forma negociar com o concessionário. Agora, possivelmente, para baixar, se calhar têm que aumentar o tempo novamente de concessão, porque isto não é...
3: Nada de borla, sim, claro.
2: Como o estacionamento, para alterar a concessão do estacionamento, teve que se dar qualquer coisa, né? Para se tirar uma perninha, teve que se dar quase o porco inteiro.
1: Ou seja, isto não é fácil agora, não será fácil esta a resolução, mas é, eu, por acaso...
3: Sim, 6 milhões para reparar. Não é só os 6 milhões. É, imaginemos que é os 6 milhões. Concurso público, internacional, com obra sem
1: quinta.
3: É o que o Paulo diz. Mais 6 anos para aí, não? Mais 6 anos.
2: Não é mais 6 anos, mas é uma época balnear, seguramente.
3: Uma só?
1: Ah, sim.
3: Pronto.
1: Ou mais?
3: Já tivemos,
1: não sei quantos. Se tiver depois intempéries, etc., aquelas obras não se conseguem fazer. Ou seja, isto, volto a dizer, e já noutra vez disse, o Paulo saberá melhor do que eu essa questão. A estrada não fechou agora para a época balnear. Também temos que ser um bocadinho intelectualmente sérios.
2: Mas coincidiu.
3: Sim,
1: não fechou. Encerrou em fevereiro.
2: Não, encerrou em fevereiro.
1: Encerrou em fevereiro.
2: Quando estava aberto até um determinado sítio.
1: Pronto. Sim, mas
2: neste momento nem a Albarquel consegue chegar, Pedro.
1: Pois.
2: E antes estava aberto.
1: Mas na zona da curva da Albarquel foi onde caiu aquilo.
2: Está bem, mas até a Albarquel conseguia-se chegar. Agora
1: as casas estavam lá, que nós todos nos lembramos de passar ali quando era miúdo e via as casas e pensava, agora está destruída, a casa está a cair também, ou seja, pronto, não estou.
2: Sabes,
1: não estou
2: que eu
1: a dizer...
2: acho uma das soluções que tem que passar, e eu acho que isso faz todo o sentido, é ligar o Pua à Barquel com uma praia em contínuo.
3: Pois.
2: É aquilo que eu acho.
1: Com praia, mas que é com os passadiços?
2: Não,
1: o PS
2: não,
1: queria fazer passadiço até à Figueira.
2: Não.
1: Porque isso não foi uma proposta.
2: Foi sim, senhora. Mas
1: já
2: os passadiços. Mas os passadiços. Vamos lá ver uma coisa. Os passadiços
1: era para
2: é
1: a pé.
2: Sim. A praia é outra. Estamos a falar de coisas diferentes.
1: Então, mas os passadiços resolvem o problema, fazem as pessoas ir a pé até à praia.
2: Claro. Mas aí tem uma vertente turística, lúdica, etc. Aqui estamos a falar de outra coisa. Estamos a falar que é, se tu quiseres ir à Barquel, qual é o acesso que tens? Não dá para ir de carro, tens que ir a pé.
1: Com a maré baixa,
2: não tem, espera, está bem, com a maré cheia vens com uma boiazinha e umas braçadeiras nos braços, ou agarrada à geleira. É assim.
1: Não, mas eles deixam de passar a pé.
2: Mas agora,
1: também esteja interrompido, porque aquele passadiço que foi feito até à Barquel.
2: Pedro, temos de ter uma visão. Temos que ter uma visão global de tudo isto. Claro. Não podemos ter só a visão parcial. Primeiro, tens de deixar o carro em algum lado. Há algum parque de rebatimento naquela zona da cidade? Não tem, ali na zona da Saboria, Pua, etc. Não existe. Pontos. Portanto, vai logo sobrecarregar uma zona com estacionamento, não há, porque as pessoas não conseguem ir, deixam ali o carro a algures, é a forma selvagem em todo lado, e depois vai de ir a pé. Mas ir a pé, subir aquilo, não é para todos. Experimenta ir com a tal família de quatro, com duas crianças,
0: ou pessoas idosas,
2: como tu já tens de ver filhos da cidade, com aquela parafernália toda,
0: é difícil,
2: não sei quê, a subir aquilo e não sei o que mais. Tem, isso é viável? Não me parece. Eu acho que o que tem que ser, tem que se começar a pensar é ligar do Pua, num areal único, do Pua até à Abarquel. Estamos a falar de um areal,
0: como se fez na Abarquel.
3: Como se fez na Abarquel.
0: Com aproveitando umas dragagens de manutenção e começar a encher aquilo.
2: Como é óbvio. Eu acho que faz sentido. Primeiro, faz sentido ter uma praia urbana.
0: Mas na altura fez-se através
2: daquela praia do Pua. Não, mas isso foi na Abarquel. A praia do Pua apareceu por assoreamento da areia que veio da Abarquel. Não foi posta ali nenhuma areia. Aquilo era um estaleiro naval.
0: É verdade.
2: E, portanto, aquilo que eu acho é que já está quase ali formada uma praia.
0: A praia da
2: saúde, ao fim e ao cabo, era dar ali uma continuidade, que é ali um troço, é ali um ligeiro troço, que também tem ali um
0: e fazíamos uma praia urbana.
2: E fazer uma praia em contínua até à Barquel. Eu acho que era uma praia com uma dimensão, dimensão que levava muita gente ali. Agora até tem lá um beach club e mais não sei o quê, e podia ter mais, porque quanto mais equipamentos tiver, mais gente atrai.
3: Mais é que fica
2: todos
3: oferta,
2: nós
3: não?
2: Sabemos que quando há, e também melhora a oferta e diminui o preço, porque monopólios é a pior coisa que pode haver em qualquer situação. E portanto, eu acho que tem que haver soluções mais estruturais e não soluções em que estamos constantemente com esta história de fecha a estrada, abre a estrada, agora passa, agora há pedra, não há pedra, agora há o outro do que acha que é o dono disto tudo e não sei o quê, porque o resultado final disto é, independentemente e por razões diversas e com responsabilidades diversas, os tubalenses têm vindo a perder o acesso às praias cada vez mais e este ano bateu no topo, né? Bateu no fundo.
0: Eu até me quero parecer, e indo ao encontro, ou seja, daquilo que o Alberto há pouco dizia, é mesmo necessário vir aqui alguém que venha aqui colocar até acima, sermos contrariados mais, porque eu tenho que concordar com aquilo que o Paulo Lopes acabou de dizer.
2: Então, quando discutimos a lei laboral, já vai haver discussão.
0: Quero-me parecer que seria uma boa ideia, quero-me parecer que as praias urbanas são, sem dúvida nenhuma, uma forma de desenvolvimento da atratividade do concelho de Setúbal, até mais do que as praias na Arrábida, porque não conheço, tirando pessoas que vêm, uma ou outra pessoa que venham de carro, porque a maioria das pessoas não vem a Setúbal para vir fazer praia.
2: Não vem para fazer praia.
0: E isso até seria uma boa possibilidade de se fazer aqui, de aumentar a oferta turística. E agora, não sei a quem é que competirá, porque as praias, não é? Aquela praia antigamente eram da administração portuária, passaram para a Câmara Municipal por acordo, ou até depois por lei passou as praias, agora não tenho bem a certeza aqui relativamente, porque lembro-me que as praias da Barra para dentro eram todas área portuária, mas aquelas que não têm depois a utilização portuária, seja praias, passou para as câmaras municipais. O investimento não é curto, ou seja, é um investimento que terá que ser feito em acordo com a administração portuária até, porque leva a que haja a necessidade de se fazer extração de areias para depois se injetar areias ali.
2: Mas isso temos
0: não pode
2: feito
0: ser qualquer tipo de areia.
2: X anos temos feito, sim, mas a nossa areia do nosso estuário é uma areia de classe top.
0: Na altura
2: atenção,
0: tivemos aquele problema.
2: Quando foi aquela história das dragagens, provou-se claramente
0: que a areia até era boa.
2: Que a areia era, não, não era boa, era das melhores, não tinha qualquer tipo de contaminação, exceto numa determinada zona, numa determinada faixa de profundidade. Ou seja, nós podemos ter aqui várias soluções. Agora, há soluções perfeitas. Obviamente que o nosso estuário tem uma estrutura com uma dinâmica muito grande e é por isso que têm que ser feitas dragagens periodicamente, porque vai assoreando de um lado, vai pegando do outro, não sei o quê, mas isso faz parte de todas as dinâmicas dos estuários. E, portanto, é agora, é o que sempre foi feito, aliás. Bom, falar dessas dragagens e daquilo que foi dito e daquilo depois que realmente aconteceu é uma prova que, efetivamente, havia muita gente que andava aí a falar e se calhar, mais valia estar...
3: Entretanto, a Câmara Municipal de Setúbal apresenta a candidatura à Capital da Cultura. Temos espaço para tudo isto? A Capital da Cultura em 2028, sob o lema Setúbal, Mar e Cultura?
2: Eu acho que sim. Eu acho que era muito bom, muito interessante que Setúbal ganhasse esta candidatura. Até posso dizer que, enquanto neste presidente da Assembleia Municipal, o cargo, até vai estar envolvido para poder trabalhar neste sentido, porque eu acho que para a cidade de Setúbal era mesmo muito importante. Agora, tinha que ser, é com um retorno muito superior, na minha opinião, do que aquilo que foi Setúbal Capital Europeia do Desporto. Porque, como todos nós nos lembramos, quando foi Setúbal Capital Europeia do Desporto, em termos de infraestruturas que ficaram depois, foi praticamente zero. Aquilo que eu me recordo ficou o campo de futebol praia ali no Pua. Não sei se houve mais outra infraestrutura.
3: E aqueles apoios também para as canoas, acho também.
2: Mas tudo ali, naquela zona ali do Pua. Porque de resto não houve mais nada. Ou seja, houve tudo muito feito com aquilo que é o nosso cartão.
1: Ficou a prova também da natação em águas abertas?
2: Está bem, mas isso é uma prova, não é uma infraestrutura. A infraestrutura é o rio.
3: É uma prova que muito pouca gente quer. Porque não deixa dinheiro.
2: Deixa algumas, mas tem poucos praticantes e tal. Mas qualquer coisa é sempre melhor do que nada. E, portanto, eu sou a favor. Acho que era importante era que houvesse depois este tipo de investimento que ficasse na cidade. Não fosse uma coisa que se passava por aí e depois o que é que a gente vai ver o que é que ficou? Nada. Ora, para isto acontecer, é preciso que haja uma candidatura muito musculada, no sentido de haver investimento em equipamentos. E a pergunta que eu faço é, então anda toda a gente a dizer que não há dinheiro.
1: Sim,
2: não
1: mas
2: há
1: é
2: dinheiro.
1: Isso mesmo, mas é isso mesmo. Mas
2: então, e se não há dinheiro, como é que a gente vai fazer? Isto vai ser mais assim uma. Mais, e nós estamos a candidatar-nos com cidades que têm projetos já mais avançados, porque avançaram com mais tempo, não é? E portanto já estão com outro, com outro dinamismo. Eu temo que, enfim, posso estar errado, eu vou estar envolvidíssimo para trazer Setúbal, capital da cultura, para Setúbal, como é evidente, porque eu acho
1: capital
2: que para Setúbal
1: portuguesa
2: da cultura, sim.
1: 2028.
2: Só há uma, não é? Porque se não for em 2028, dificilmente
1: não,
2: será.
1: Estar a confundir com o capital
2: não,
1: europeu.
2: Não, essa aí.
1: Capital europeu.
2: Sim, sim. Mas eu sei do desporto,
1: não é,
2: sei, não
1: é
2: da capital. Esta é um escalão um bocadinho mais abaixo. A outra até teria mais impacto, mas. Bah, e aquilo que eu sinto é que a Câmara Municipal de Setúbal, pelo discurso que existe, de que não há dinheiro, não há dinheiro, não há dinheiro, mas depois mete-se numa coisa destas em que vai preciso haver dinheiro. Porque senão isto pode ser uma candidatura frágil.
3: Pois.
2: E portanto eu estou à espera de ver também qual vai ser este milagre dos pães para poder, da multiplicação dos pães, para poder ver como é que vai acontecer. Porque eu vejo, já ouvi falar em contrair empréstimos para comprar aí umas quantas infraestruturas para fazer não sei o quê, mas empréstimo significa dívida, e a gente sabe todos o que é que isso significa de dívida,
1: eu
2: não é?
1: Portanto, vamos ver. Isso, relativamente a essa questão não sei. Aquilo que sei é que o próprio regulamento do programa da capital portuguesa tem um valor monetário a ser atribuído
2: a
1: quem ganhar,
2: euros.
1: Que não é muito. Ou seja,
2: mas não é para infraestruturas, Pedro.
1: Não é para infraestruturas, só para
2: a parte programática.
1: Isso mesmo, para programas. Ou seja, aquilo que vai ser avaliado é se quer a qualidade dos programas e se depois se irão se manter, se esses programas se mantêm. Ou seja, não é numa vertente de construir infraestruturas de teatros, etc. Não, não, não é isso que se pretende. Pretende sim que haja verdadeiramente a possibilidade de haver acesso à cultura, é uma das coisas que está em cima e para este programa, e uma diferenciação, uma diversidade de programas. Que me quer parecer, e aqui tenho que dizer, quer-me parecer que Setúbal, ao longo dos anos, tem trazido
0: e conseguiu trazer um programa cultural até bastante diverso e bastante interessante. Temos desde os dos desde do folclore, desde também alguns concertos.
3: O acordeon e por fora.
0: Ou seja,
3: se tivemos várias coisas,
0: tem trazido, conseguiu trazer um panorama, as nossas marchas populares, que para mim que são do melhor que existe no país, do melhor.
3: As marchas da Paula Costa, não é?
0: Do melhor.
3: Como sempre dizia, mas
0: tem sido e tem vindo a desenvolver, quer também com o apoio financeiro que são dado e quer também pela carolice daquelas pessoas a quem eu deixo aqui já o meu voto de louvor, porque sinceramente é uma maravilha ver as marchas de Setúbal que se batem, e muitas delas até, com certeza que se concorressem nas marchas populares em Lisboa, possivelmente ganhariam. Eu quero deixar aqui, faço votos, para que esta seja uma candidatura vencedora, como é evidente, porque tudo aquilo que é bom para Setúbal nós devemos apoiar. Mas eu gostaria de aproveitar a existência e aquilo que foi dito até pela Sra. Presidente da Câmara de fazer agora a realização de uma promoção de encontros com os agentes culturais do Conselho, com associações, cidadãos, mas eu gostaria aqui de deixar o repto e até aproveitando, está aqui o Sr. Presidente da Assembleia Municipal, e se calhar deixarmos aqui o repto para que, se há semelhança daquilo que existe noutros municípios, se calhar avançarmos com o Conselho Municipal de Cultura. Porque o Conselho Municipal de Cultura agora estaria e daria um suporte, mais músculo até esta candidatura. Em vez de irmos agora ouvir as associações, etc., e tudo sim. bem, já teríamos este trabalho muito mais adiantado. E eu penso que seria muito importante avançar-se para isto, à semelhança daquilo que existe. Por exemplo, um dos candidatos que, à data de que estamos a gravar o programa, que sabemos dos concelhos, é Leiria. Leiria, por exemplo, tem também já um Conselho Municipal de Cultura, o Porto, Braga, ou seja, cidades que apostam verdadeiramente na cultura, ouvindo aqueles que também estão na área. E nós temos, não só temos artistas de renome, conhecidos nacionalmente, temos uma boa companhia de teatro, desenvolvemos, temos o coro de Setúbal, temos agora também ópera em Setúbal, ou seja, e estes atores da vida cultural do Conselho de Setúbal deveriam ser mais vezes ouvidos. Não, isto não faz com que seja retirado o poder, salvo seja, não é, à vereação e ao vereador da cultura, mas estaria muito mais desenvolvida, com certeza, a vida cultural em Setúbal através do Conselho Municipal de Setúbal, que seria aqui uma peça bastante importante, para que esta nossa candidatura, a candidatura de todos nós tubalenses, seja...
3: Tivéssemos essa dimensão.
2: Mas deixa-me só para culminar aqui uma coisa,
3: temos pouco tempo e temos falado das contestações à reforma laboral.
2: Ok, isso o Pedro falará bem, com certeza, na perspectiva dele. Falando com os tais agentes culturais que estavas a dizer, e já falei com muitos ao longo destes últimos anos, isto depois vai bater tudo depois numa situação, que é os apoios, e dois tipos de apoios. Os apoios financeiros, porque a cultura não se faz com carlice, e já lá vai o tempo, e algumas coisas até se podem fazer, mas se nós queremos qualidade, se queremos inovação, se queremos uma data de coisas, isto é preciso financiar. E depois faz com outra coisa, que é acesso a infraestruturas, é por isso que eu comecei a minha intervenção nisso. E se tu falares com todos eles, quase todos eles dizem que Setúbal tem um problema de infraestruturas, porque eles, desde quererem ensaiar e não terem sítios, desde quererem ter peças e não sequer não têm sítios.
0: Mas o Conselho Municipal também estaria para dizer, lá para ajudar, para resolver essas questões todas.
2: Não é ajudar a resolver. Quem tem que resolver é quem está lá no poder, sim, é quem está na Câmara. Mas, é que nos últimos 20 e tal anos, do muito apoio que foi feito...
3: Por exemplo.
2: Repara, o suposto pavilhão multiusos da Praça de Torres está ao abandono. Tem paredes. Aquilo é propriedade do município.
0: Verdade.
2: Ao estado que aquilo chegou. E já ouvi de tudo que a Câmara ia recuperar, que havia um privado interessado. Eu cheguei a estar numa reunião de Câmara em que foi-me dito categoricamente que o parque de estacionamento ali de frente do hospital ia sair da tal concessão porque havia um investidor interessado e queria ficar com tudo. Olha, não ficou com nada. Nem parque, nem de estacionamento, nem pavilhão, sim, nem nada. Nós queremos fazer um congresso para 700 pessoas, 800 pessoas, 600 pessoas. Sim, não isso... temos um sítio. Não temos. Até se quisermos fazer um congresso para 400 pessoas, não temos. Porquê? Porque o único sítio que temos com capacidade para receber alguma coisa dessa dimensão é o fórum. Dá até 600 e tal pessoas. E, não, e se estiver ocupado, não é?
3: Sim,
2: com, claro, com a programação natural, não tem hipótese. Portanto, nós, para podermos ter também depois uma programação cultural que dê sequência, não ser só um ano e depois desaparece, como tu disseste, e eu concordo e subscrevo inteiramente, isto tem que deixar sementes na terra, ao fim e ao cabo, é o que nós estamos aqui a dizer, para poder dar continuidade, tem que haver infraestruturas. E o problema é que nos últimos anos, infraestruturas desportivas, culturais, etc., Setúbal não fez nada.
0: Sim,
2: nada!
0: Quando foi adquirida a Praça de Torres Carlos Relvas...
2: Era para isso.
0: Era para isso.
2: Mas não foi. Mas não fizeram.
0: Foi aquilo que foi...
2: Foi anunciado. Mas de anúncios, olha, anunciados, a gente ainda vai ali, ainda vamos pegar no barquinho ali da Marina, lá do chinês.
3: O Ima Parque é um espaço enorme.
2: O Ima Parque.
3: Temos também ali aquela zona onde estava a central termoelétrica, que também foi tudo limpinho. Tem um espaço gigantesco para se criar uma coisa.
0: Sim, mas ali, mas
3: até
0: ali
3: com parqueamento.
0: Na zona,
3: não,
0: mas ali na zona junto ao Matador.
3: Não, etc. temos acessos.
0: Já existe,
3: calma.
0: Mas é o que estamos a falar.
3: Temos acessos. Temos acessos para a autoestrada, certo? Sim. Temos um espaço gigante para
2: um parque. Estás a falar para a zona náutica.
3: Para tudo o que seja. Um pavilhão de congresso, seja como seja. Uma dimensão grande.
0: Mas ali é uma zona industrial, quero-me parecer que vai
3: melhor, haver investimentos mais baratos,
0: no Porto, até por causa das linhas do comboio,
2: eu
0: vai
2: acho
0: haver
2: que é claro.
0: Um aumento da circulação.
3: Maravilha.
2: Que eu acho não. que é claro que o pavilhão multiusos tem que ser ali na Praça de Carlos Relvas, acoplada ao parque de estacionamento, não sei o quê. Agora, e nós vemos terriolas, e eu peço desculpa para os habitantes da Elvas, Évora... Évora, desculpa, Évora tem um multiusos.
0: Sim, tem. Não, não.
2: Como
0: mas,
2: não
0: mas
2: temos.
0: Não é,
2: está bem, mas olha o orçamento da Câmara de Évora. Olha o número de habitantes de Évora e não sei o quê. Quando eu digo terriola, no sentido da dimensão, da escala.
3: Então é Alcochete.
2: Alcochete tem um centro de congresso ali fabuloso.
3: Para a dimensão que tem, é fantástico, pá.
2: Mas isto foram anos e anos, isto foram anos e anos parados no tempo, a nível de investimento em infraestruturas desportivas e infraestruturas culturais.
3: E aqui a única coisa que não para é o relógio. Chegamos ao final desta edição.
2: Então vamos discutir isto a laboral para a próxima.
3: Ah, fica lá a próxima. Não sei se bebe mais gafos,
2: mas
3: não.
2: A culpa foi tua porque puseste no fim. Foi tua porque puseste no fim. Para a próxima, pois na primeira.
3: Muito obrigado ao Pedro Vietas e ao Paulo por terem a paciência de estar connosco. Obrigado.
4: Hora Certa. Vinte e cinco graus.

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1: Em Almada, três jovens armados com uma faca roubaram uma viatura e fugiram. As autoridades procuram suspeitos. 9 detidos em buscas da GNR em Passos de Ferreira por suspeitas de tráfico de droga. Rangel acusa Passos Coelho de ser injusto e desajustado. Prejuízo do INEM dispara para 7,6 bilhões de euros no ano. No futebol, Portugal perde na Finlândia, mas garante subida à Liga A feminina.
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1: Uma viatura foi roubada na tarde de terça-feira na Praceta Magriço, em Almada, por três jovens que recorreram a uma arma branca para concretizar o assalto. Os suspeitos, descritos como sendo do sexo masculino, com idades estimadas entre os 16 e os 20 anos, abordaram a vítima e, sob ameaça de arma branca, apoderaram-se da viatura. Após o roubo, os três suspeitos colocaram-se em fuga do veículo em direção desconhecida, encontrando-se em parte incerta. As autoridades foram alertadas para a ocorrência e encontram-se a desenvolver diligências com vista à identificação e localização dos suspeitos, bem como à recuperação da viatura roubada. O Núcleo de Investigação Criminal de Felgueiras da GNR está a realizar buscas domiciliárias e estabelecimentos comerciais na noite de terça-feira por suspeitas de tráfico de droga. 9 pessoas foram detidas. Ao todo são 13 buscas, entre elas a 2 lojas de animais, em Seroa, e a 1 salão de jogos em Friamunde, todas no concelho de Passos de Ferreira. A investigação já decorreu há 1 ano e meio e culmina agora com as buscas e com mandados de detenção. Paulo Rangel não poupou nas críticas a Pedro Passos Coelho. Em entrevista ao podcast na Antena 1 Política com Assinatura, o ministro de Estado e dos Negócios Estrangeiros considerou injusto dizer que não há reformas porque este governo é o governo mais reformista dos últimos 30 anos, diz. Rangel reagiu também à linguagem utilizada pelo antigo primeiro-ministro, que, ao lado do líder do Chega, André Ventura, afirmou que o postiço fica sem nada, fica sem integridade, fica como um prostituto sem caráter.
3: Sinceramente, estranho muito esse tipo de linguagem. Mas, como lhe digo, a minha admiração pelo trabalho que fez, mas pela personalidade que é, por Pedro Passos Coelho, é tal que eu vou desvalorizar o uso desse tom. Mas, sinceramente, eu nem acho que ele visasse necessariamente, julgo que não visava nada, nem o governo, nem ninguém no governo. Mas, sinceramente, acho que é uma maneira de estar que realmente não é uma maneira de falar que nem sequer corresponde àquele que é o traço, mas enfim, de Pedro Passos Coelho. Portanto, enfim, não vou com certeza estar aí a ter-me essa passagem menos feliz.
1: Concluiu que não quer perder tempo com essa passagem menos feliz, classificando-a como algo que nem corresponde àquele que é o traço de Pedro Passos Coelho. O Instituto Nacional de Emergência Médica registou um prejuízo de 7,6 milhões de euros em 2025, o que representa um forte agravamento das contas públicas face ao saldo negativo de 340 mil euros verificado no ano anterior. Este é o segundo ano consecutivo que o Instituto fecha o exercício financeiro no vermelho. Custos substancialmente mais elevados, com os Corpos de Bombeiros e a Cruz Vermelha Portuguesa. As transferências para estas entidades parceiras do Sistema Integrado de Emergência Médica dispararam no último ano. Aumento dos encargos diretos com os trabalhadores e operacionais do próprio Instituto. O prejuízo final de 7,6 milhões de euros só não foi mais grave porque o INEM recorreu a mecanismos excepcionais de financiamento. O Instituto beneficiou de vários reforços orçamentais ao longo do ano. Foi autorizada a utilização de uma almofada financeira acumulada de anos anteriores. Sem estes apoios extraordinários, estima-se que o rombo financeiro real teria ultrapassado os 30 milhões de euros. No futebol, a seleção portuguesa feminina de futebol perdeu na terça-feira com a Finlândia por 3-1, mas conseguiu segurar a vitória do grupo B3 da Liga B, garantindo o regresso à Liga A em jogo disputado a Tampere, na Finlândia. Depois de ter vencido 2-0 na recepção às finlandesas, Portugal apresentou-se até poder perder por 2 golos e garantir o regresso à Liga A, mas as finlandesas ainda criaram alguma dúvida, adiantando-se logo aos 12 minutos por Né Latola. A Kika Nazaré empatou aos 29, mas Latola avisou aos 47 e Eva Nyström ampliou para 3-1 aos 79, insuficiente para as nórdicas vencer o grupo. Apesar da derrota, Portugal, que já tinha assegurado o play-off de apuramento para o Campeonato do Mundo 2027, venceu o grupo B3 com 15 pontos, mesmos da Finlândia, segunda, enquanto que a Eslováquia foi terceira com 6 e a Letónia quarta, sem qualquer ponto.

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2: Foi inaugurada na passada terça-feira a Biblioteca de Comunicação Social Francisco Pinto Balsemão no Barreiro. Muitos dos livros saíram das estantes de casa e dos escritórios de Francisco Balsemão diretamente para a nova Biblioteca sobre Comunicação Social. São mais de 1000 os exemplares que ficam de forma permanente no armazém do José Pacheco Pereira. O Dia Internacional dos Arquivos foi escolhido para a inauguração das novas 10 bibliotecas da efêmera Biblioteca e Arquivo do José Pacheco Pereira. A lista de clientes da Spinoviva já se encontra disponível para consulta pública na plataforma da entidade para a transparência, na Declaração Única de Interesses do Primeiro-Ministro Luís Montenegro. A informação constatou a Lusa está disponível e está visível no campo Outras Situações do separador Registro de Interesses na plataforma eletrónica da entidade para a transparência, cumprindo assim a exigência feita pelo órgão responsável por fiscalizar a Declaração Única de Rendimentos, Património e Interesses dos titulares de cargos políticos. Em abril de 2025, a Transparência rejeitou a entrega dos clientes da Spinoviva feita pelo Primeiro-Ministro por ter sido através de um fecheiro anexo, uma vez que esse formato inviabiliza o acesso público à informação. O gabinete do Primeiro-Ministro negou terem sido apresentados novos recursos, indicando que a troca de correspondência com o Tribunal Constitucional se limitou à necessidade de adaptar a instância a uma nova deliberação da entidade para a transparência, mantendo-se, porém, inalterados o objeto e a questão jurídica em apreciação. O PS diz que permanece disponível para viabilizar, caso o Governo julgue essencial fazê-lo via proposta de lei, um diploma de criação da PSU que estabeleça a fusão das diferentes prestações nos seus termos essenciais. O PS avisou o Governo que votará contra a proposta de lei para criar a prestação social única, tal como ela se encontra, apresentando condições para poder vir a viabilizar uma proposta de lei. Já o Chega pede viabilizar esta prestação social única na generalidade, mas apenas se o PSD aceitar um compromisso que inclua 7 condições fundamentais estabelecidas pelo partido na fase de especialidade.
3: Se há alguém que acha neste país que quem vem de fora deve receber sem contribuir, que diga. E porquê é que acha isso? Não há recursos para tudo. Temos que limitar. E o limitar é limitar com justiça. Se calhar um ano de descontos era mais correto. Em todo o caso, a nossa perspectiva é de 5 anos de descontos mínimos. Se o PSD quiser, tiver outra proposta, que nos diga. Como digo, está a haver conversações, amanhã penso que haverá mais e na quinta-feira haverá mais.
2: O Chega também abriu porta à viabilização das alterações à lei laboral na generalidade, adotando uma postura negocial semelhante à que assumiu com a prestação social única, mas exige que o Governo integre um conjunto de condições na fase da especialidade.
3: As negociações são isso mesmo, não é? O Chega tem propostas, como lhe disse, descer a idade da reforma, limitar as reformas milionárias, garantirmos que há valorização do trabalho por turnos e trabalho extraordinário, a proteção das mães trabalhadoras. Tudo isso agora está do lado do Governo. Se o Governo decidir voltar atrás e fazer o caminho que achamos que deve ser feito, obviamente, como sempre dissemos, o caminho está aqui e há caminho para ser feito. Até agora o Governo não tem dado mostras dessa tolerância. Está nas mãos do Primeiro-Ministro.
2: Já o PS confirmou o voto contra na generalidade, acusando o Governo de desrespeitar a concertação social e a promover a precariedade. Isto deixa a sobrevivência da reforma dependente do Chega. No futebol, Florentino Pérez venceu Henrique Riquelme nas eleições do Real Madrid, pelo que José Mourinho já foi oficializado como novo treinador dos merengues. O acordo entre as duas partes já estava definido e apenas aguardava o veredito eleitoral. Ora, o presidente do Real Madrid reuniu a larga maioria dos votos, ficou assim confirmada a mudança de José Mourinho para o clube espanhol. Desta feita, os merengues pagaram 15 milhões de euros referentes à sua cláusula de rescisão. Sem grandes surpresas, é esperado que mais dia menos dia o técnico sobalense seja anunciado no clube para que esta novela tenha o ponto final. Isto parece estar perto de acontecer e a imprensa espanhola já revelou quando será a apresentação de Mourinho. De acordo com o jornal Marca, José Mourinho será oficializado hoje, quarta-feira. Posto isto, o técnico vai deixar o Benfica depois de ter chegado à Luz em setembro de 2025. Segue-se uma segunda passagem para o Real Madrid, clube pelo qual Mourinho passou entre 2010, 2011 e 2012, 2013. Ao serviço dos merengues, o técnico conquistou um campeonato, uma Taça do Rei e uma Supertaça Espanhola. A apresentação aos sócios, já se sabe, será feita no dia 13 de julho. O Instituto Português do Mar e da Atmosfera prevê para esta quinta-feira céu pouco nublado limpo, com vento fraco a moderado, o quadrante norte, superando o quadrante sul na costa sul do Algarve durante a tarde e temporariamente moderado a forte de noroeste nas terras altas do norte e centro até ao meio da manhã e de noroeste no litoral oeste e nas terras altas durante a tarde. Há a previsão de uma pequena subida de temperatura, em especial da máxima, no norte e centro do país.
1: 22 graus.

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1: Instagram aplica novas limitações para proteger adolescentes. Tecnológica britânica de chips ARM tem todo o ecossistema em Taiwan. IA da Meta usada para invadir contas do Instagram. Apple Music poderá vir a ter versão gratuita. Universidades ligadas ao exército chinês querem acesso a chips da Nvidia. Um dos grandes jogos do ano acaba de ser adiado para 2027. O iPhone pode vir a ter direito a uma nova proteção contra roubos. Netflix revela as principais estreias para o mês de junho. Google pondera reduzir armazenamento gratuito do Gmail. Empresa que detém mais Bitcoin em todo o mundo rompeu promessa e está a vender.
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A Meta anunciou que vai aplicar a nível global as regras que definiu no final do ano passado para contas do Instagram usadas por adolescentes com mais de 13 anos. Essas regras começaram por ser aplicadas em outubro de 2025 nos Estados Unidos, Canadá, Reino Unido e Austrália. A ideia destas regras passa por tentar reduzir a exposição repetida a determinados conteúdos, como aqueles sobre ansiedade, levantamento de pesos, nutrição e outros temas considerados impróprios para utilizadores mais jovens. Ainda que estes temas não violem necessariamente as regras do Instagram, a empresa considera que as exposições repetidas a estes conteúdos possam ter efeitos negativos na saúde mental dos utilizadores adolescentes. Contudo, o Instagram não é a única plataforma da Meta onde serão aplicadas estas limitações. A empresa tecnológica adiantou que também planeia aplicar estas regras no Facebook e no Messenger, notando que tal só acontecerá no final do ano.

O presidente executivo CEO da britânica Design de Chips Arm Holdings, René Haas, afirmou hoje que 100% do ecossistema da empresa é construído em Taiwan, onde são fabricados chips avançados para inteligência artificial. Também é em Taiwan que é montada grande parte dos servidores utilizados nos centros de dados. A Arm com sede em Cambridge e um valor de mercado superior a 369,387 milhões de euros, licencia arquiteturas e designs de processadores utilizados em praticamente todos os smartphones do mundo, bem como em computadores da Apple, servidores da Amazon e ecossistemas de automotivos. Sem Taiwan, a Arm não existiria, afirmou o empresário norte-americano numa conferência realizada durante a Computex em Taipei, um dos eventos tecnológicos mais importantes do mundo. Estas declarações são feitas nos últimos dias por outros executivos de destaque do setor, incluindo o CEO da Nvidia, Jensen Huang, que descreveu Taiwan como o epicentro do desenvolvimento global de IA e prometeu investir até 128 milhões de euros anualmente na ilha.

Um grupo de hackers será conseguido aceder a contas no Instagram de outras pessoas com o método usado a recorrer à Meta IA, o assistente de inteligência artificial da própria Meta. Vários utilizadores do Instagram recorreram ao Reddit e à rede social X para dar conta da situação, notando que as contas foram comprometidas. Entre os afetados estão não só a conta de Instagram da Casa Branca, da administração de Obama, um dos elementos da Força Especial dos Estados Unidos, e também a investigadora Jane Wong. Ao mesmo tempo, começou a circular na rede social um vídeo onde mostra o método usado pelos hackers que leva os utilizadores a alterarem a sua localização por via de uma VPN para não ativar as proteções do Instagram. O Instagram declarou, entretanto, que esta vulnerabilidade de segurança foi, entretanto, resolvida. Um porta-voz da Meta, Andy Stone, respondeu à publicação original de Wong e indicou que uma correção já havia sido aplicada. No entanto, não é claro quantas pessoas foram impactadas por esta vulnerabilidade de segurança.

rumor indica que a Apple está a trabalhar numa versão gratuita ou subscrição de preço mais baixo para o serviço de streaming da música Apple Music. A possibilidade surgiu por via de uma publicação partilhada na rede social X por um utilizador chamado Aaron Paris, que afirma que foram encontrados vestígios na versão beta da Apple Music para Android. Estes vestígios apontam para a possibilidade de o utilizador ter um número limite de vezes que pode passar músicas à frente e também que certas funcionalidades exigirão acesso premium. Lembrar que após o período gratuito de um mês para novos clientes, o Apple Music custa 7,49€. A confirmar-se que a Apple deverá lançar uma versão gratuita ou mais barata, também é possível que a empresa esteja disposta a aumentar o preço da subscrição atual. Amanhã.

Segundo uma investigação da agência de notícias baseada em registros de contratação pública e documentos universitários, várias instituições chinesas tentaram adquirir os processadores H200 através de intermediários ou alugar capacidade de computação baseada nesses chips. Esta última modalidade permitiria utilizar remotamente os processadores sem necessidade de importar fisicamente o equipamento para a China. Entre as entidades identificadas figuraram a Universidade Beiheng e a Universidade Politécnica do Noroeste, integrantes dos chamados Sete Filhos da Defesa Nacional, um grupo de universidades estreitamente ligado ao desenvolvimento de tecnologias militares chinesas e sujeito a restrições comerciais impostas pelos Estados Unidos. Atualmente, a empresa cotada mais valiosa do mundo, a Nvidia, registou um lucro líquido de 50 mil milhões de euros no primeiro trimestre do seu exercício fiscal e alertou recentemente que não prevê receitas provenientes de centros de dados na China devido às restrições impostas por Washington à exportação de semicondutores avançados.

A Xbox anunciou oficialmente a decisão de adiar a chegada do reboot de saga de RPG de fantasia Fable para fevereiro de 2027. O jogo teve chegada às lojas originalmente prevista para este ano, com o motivo a prender-se com os lançamentos já previstos para a segunda metade de 2026. Acredita-se que GTA VI, com lançamento marcado para 19 de novembro, tenha sido especialmente responsável pelo adiamento de Fable, e serve lembrar que o último jogo da saga de Rockstar Games foi lançado em setembro de 2013, o que faz com que GTA VI esteja a ser particularmente temido por outras produtoras.

Apple pretende tirar proveito do acelerómetro já integrado nos seus iPhones para lançar uma nova funcionalidade que servirá como proteção adicional contra roubos. Poderá vir a ser anunciada daqui a 2 semanas, durante a edição 2026 do evento anual WWDS. Diz a publicação que a nova funcionalidade permitirá ao iPhone perceber quanto é rapidamente agarrado por um ladrão, tirando partido do acelerómetro já presente no telemóvel para conseguir detectar situações. Por exemplo, numa situação em que os ladrões recorram a uma moto para tirar o iPhone a um utilizador mais incauto, o telemóvel será capaz de entender a situação e proceder à ação de bloqueio sem intervenção do utilizador. Acredita-se que, no caso de pessoas que tenham um Apple Watch, a ligação do relógio com o iPhone também possa ajudar a tornar esta funcionalidade mais útil e precisa. Ainda não se sabe quando é que a Apple pretende lançar esta funcionalidade ou se estará entre as novidades presentes na próxima grande atualização do iPhone, o iOS 27.

A Netflix partilhou oficialmente a lista com os principais lançamentos de filmes e séries do mês de junho, destacando não só a segunda temporada de Avatar, o último Airbender, como já a comédia romântica Romance no Escritório. Já ficaram disponíveis 4 temporadas do drama médico New Amsterdam, seguindo-se de Um Caso Perdido no dia 12 de junho. Eu Vou Encontrar-te e 8 temporadas de Dexter no dia 18, a série espanhola Oasis no dia 19 e a segunda temporada de Avatar, o último Airbender, no dia 25 de junho. No que diz respeito a filme, já foi lançado A Desconhecido e o Romance de Escritório, uma comédia romântica protagonizada por Jennifer Lopez e Brett Goldstein. É bom lembrar que a Netflix estará certamente a lançar mais séries, filmes e documentários ao longo do mês de junho, sendo estes apenas os destaques do serviço de streaming.

Google está a avaliar a possibilidade de reduzir de 15 GB para 5 GB o armazenamento de cloud gratuito que é oferecido para novos utilizadores do Gmail. A notícia começou por ser avançada pelo site Android Authority, que apontou que os novos utilizadores do Gmail só terão acesso à opção padrão de 15 GB caso decidam partilhar com o Google um número de telemóvel, desbloqueando assim espaço adicional de armazenamento. Não é ainda claro se a Google avançará com esta decisão ou se será aplicada a todas as regiões onde está presente, mas ainda assim, a tecnológica de Mountain View confirmou o teste em comunicado enviado às redações. Como nota a publicação, a ideia da Google em exigir um número de telemóvel para que os utilizadores tenham mais espaço de armazenamento passa por prevenir abusos de utilizadores que criem múltiplas contas diferentes. Por conseguinte, caso a Google decida avançar com esta medida, poderá também ser uma forma de impulsionar as subscrições Google One, que oferece ainda mais armazenamento na cloud a pessoas que estejam dispostas a pagar. 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

A MicroStrategy é a maior detentora daquela criptomoeda à escala global. Porém, desfez-se de algumas unidades pela primeira vez na história, o que significou romper a promessa de nunca vender. A Bitcoin está longe dos máximos históricos, o ânimo do mercado já foi muito superior e agora a empresa detentora do maior volume daquela criptomoeda avançou para a venda da mesma. A decisão é uma contradição relativamente à anterior promessa de que jamais o faria. A MicroStrategy, cotada no índice Nasdaq sobre a sigla MSTR, optou por desinvestir em Bitcoin após apresentar prejuízos no primeiro trimestre. É que o resultado líquido da empresa foi negativo em 12,5 mil milhões de dólares, o que significa que leva 3 trimestres consecutivos em perda. De acordo com a documentação entregue à SEC, o regulador dos mercados financeiros dos Estados Unidos, a empresa vendeu 32 bitcoins a um preço médio de 77.135 dólares, o que significa uma receita na ordem de 2,5 milhões de euros. O próprio não apenas prometia nunca vender bitcoins, como ainda acrescentava que a ideia era aumentar a carteira. Recorde-se que as negociações atingiram máximos históricos próximos de 126 mil dólares por unidade em outubro do ano passado e por esta altura estarão abaixo dos 70 mil dólares. 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
2: Um homem de 39 anos, suspeito de matar Luís Ventura junto a uma ruína em obras em Silves, a 25 de maio, foi detido pela Polícia Judiciária, segundo informa a autoridade, no comunicado enviado esta terça-feira às redações. Luís Ventura era um antigo bombeiro que abandonou a carreira e começou a trabalhar na construção civil. O agressor e a vítima trabalhavam juntos no ramo da construção civil desde o início do ano. Segundo indica a PJ, começaram a surgir desentendimentos frequentes por consumo excessivo de álcool e por uma dívida supostamente não paga pela vítima. O suspeito, no dia do crime, dirigiu-se à obra onde Luís trabalhava e, após uma troca de palavras, atingiu a vítima a tiro na zona lateral esquerda do crânio com uma arma de fogo de um familiar. A morte foi imediata. Recorde-se que Luís Ventura foi visto pela última vez, com vida, no dia 25 de maio. Ao final do dia, o patrão foi à obra, no Centro Histórico em Silves, onde devia ter começado a demolição de uma casa de voluta, mas não o encontrou. A máquina que Luís iria trabalhar estava parada junto à obra, com a porta aberta. O patrão tentou ligar-lhe, mas já não atendeu o telefone. A PJ acredita que nessa altura Luís já estaria morto, mas o corpo só viria a ser encontrado no dia seguinte pelo patrão dentro da obra. Desenvolvidas as diligências, a PJ localizou e deteve o suspeito, tendo ainda apreendido uma arma de fogo e respectivos cartuchos. Um jovem de 19 anos foi detido pela Polícia Judiciária na passada segunda-feira, dia 8 de junho, por ser suspeito da prática de um crime de homicídio qualificado na forma tentada por atropelamento que ocorreu em Unhais da Serra, na Covilhã. De acordo com o comunicado enviado às redações, a PJ dá conta que os factos ocorreram na segunda-feira, isto na sequência de uma discussão dentro de um bar, em virtude de uma suposta questão sentimental com o outro jovem com 20 anos, ambos com um relacionamento de proximidade e amizade. A vítima deixou o bar e deslocou-se de um carro para a sua habitação, tendo sido seguido pelo agressor que conduzia outra viatura, lê-se. No entanto, a dado momento parou o carro para comprar tabaco e nessa altura foi abalroado pelo carro do suspeito, cujo impacto projetou a uma distância considerável, tendo ficado inanimado. Após o primeiro embate, o agressor perdeu o controle da sua viatura, vindo a chocar contra uma árvore de onde ficou imobilizado, refere a PJ. As testemunhas que estavam no local chamaram a guarda só republicana, tendo ambos sido conduzidos às urgências do Hospital da Covilhã. A PJ indica que a vítima continua internada, mas já livre de perigo e em observação. Por sua vez, o suspeito teve alta 10 horas depois, à altura em que foi conduzido à PJ da guarda, onde foi detido. O detido já foi presente ao apartamento do relatório judicial do Tribunal da Covilhã, tendo então sido aplicada a medida de coação de pulseira eletrónica. No último mês, mais de 3.500 pessoas estavam internadas nos hospitais após terem alta clínica. O diretor executivo do Serviço Nacional de Saúde foi ouvido na tarde de ontem no Parlamento, da Comissão Parlamentar de Saúde, onde reconheceu a impossibilidade de resolver o problema dos internamentos sociais a curto prazo. Álvaro Santos Almeida diz que o número de internamentos sociais está a aumentar há quase uma década por razões demográficas, mas também por falta de resposta. No último mês, em maio, estavam nos hospitais 3.536 pessoas internadas com alta clínica, mais 43 do que em abril. O diretor executivo do SNS diz então que está a desenvolver equipas de cuidados continuados.
3: Isto inclui muitas situações diferentes, inclui 1.358 pessoas à espera de admissão na Rede Nacional de Cuidados Continuados Integrados, inclui 1.339 pessoas à espera de uma resposta familiar ou social, mas inclui também 513 utentes que aguardam resolução ao abrigo do regime jurídico de maior acompanhado, utentes em situações relacionadas com o acesso ao sistema de saúde de cidadãos estrangeiros, uma série de situações diferentes. O que não quer dizer que estas 3.500 pessoas estejam todas nos edifícios dos hospitais do SNS. Algumas estarão nas camas que os hospitais do SNS contratualizaram diretamente com entidades do setor privado e do setor social. Nos edifícios dos hospitais do SNS. Algumas estarão nas camas que os hospitais do SNS contratualizaram diretamente com entidades do setor privado e do setor social.
2: Ainda aos deputados, Álvaro Santos Pereira revelou que desde 14 de maio foram colocados 79 utentes em camas intermédias, criadas para pessoas que tenham alta médica e continuem à espera de uma vaga em lares ou cuidados continuados. O Partido Socialista vai votar contra a proposta de lei do Governo para a criação da prestação social única nos modos atuais, mas deixa a porta aberta a negociações caso o Executivo aceite fazer alterações profundas ao documento. O Partido acusa o Governo de remeter os elementos essenciais da medida, como o valor concreto do apoio para uma portaria posterior. Os socialistas exigem que estes critérios fiquem definidos na própria lei. O PS desconfia do modelo de fiscalização e do canal de denúncias que o Executivo pretende criar para o controle desta prestação. O partido contesta ainda a obrigatoriedade da prestação de trabalho social como condição para acesso ou manutenção do apoio. Apesar do anúncio do voto contra à proposta tal como ela se encontra, o PS manifestou disponibilidade para viabilizar o projeto. Isto deve-se ao facto da consolidação dos apoios sociais ser uma meta prevista no plano de recuperação e a resiliência. No futebol, o Benfica não perdeu tempo após a saída de José Mourinho para o Real Madrid e já tem sucessor definido. A SAD, encarnada, comunicou na terça-feira à CMVM que chegou a acordo com o Marco Silva para assumir o comando técnico da equipa principal. O treinador português assumiu um contrato válido até ao final da temporada 27-28, ficando prevista uma cláusula que permite prolongar a ligação por mais uma época até junho de 2029. A oficialização surge minutos depois do Benfica ter confirmado a transferência de Mourinho para as Benengas numa operação que rendeu 15 milhões de euros aos cofres da SAD encarnada, valor correspondente à cláusula da rescisão do técnico. Marco Silva regressa assim ao futebol português, depois de uma carreira quase sempre feita no estrangeiro, com passagens pelo Olympiacos, o City, Watford, Everton e Fulham. Em Portugal destacou-se pelo trabalho no Estoril e depois no Sporting, onde conquistou uma Taça de Portugal em 2015.

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Daqui a pouco, em antena, as notícias das 23 horas. 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
2: A onda de calor registrada em Portugal continental em maio de 2026 foi a segunda mais longa e a segunda com maior magnitude desde o início dos registros históricos. De acordo com o Boletim Climatológico do Instituto Português do Mar e da Atmosfera, o fenómeno teve uma duração média de 9,5 dias. Esta marca histórica só foi superada pela onda de calor de maio de 1964, que durou 9,7 dias. O calor extremo começou a manifestar-se nas regiões do Alentejo e no Vale do Tejo. A localidade de Mora registrou a temperatura extrema de 40,3 graus Celsius no dia 27 de maio. Este valor passou a ser o novo recorde absoluto de temperatura máxima para o mês de maio em Portugal continental. O IPMA contabilizou um total de 25 novos recordes de temperatura máxima para o mês de maio em várias estações meteorológicas do país. O Presidente da República, António José Seguro, disse no 10 de junho em Angra do Heroísmo, na Ilha Terceira, nos Açores, que terminou as comemorações oficiais do Dia de Portugal com uma alegria e uma enorme emoção. António José Seguro defendeu também que a cooperação de Portugal com os seus aliados deve assentar numa relação de equilíbrio.
3: A garantia da segurança dos países europeus só é possível em articulação com os nossos aliados, numa relação de equilíbrio e reciprocidade, de respeito pela soberania dos Estados, assentem valores que, apesar da incerteza dos tempos, não mudam. A paz, a liberdade, os direitos humanos e o multilateralismo. A autonomia não significa isolamento, significa liberdade de decisão e responsabilidade, aperfeiçoando, atualizando e reforçando cooperações bilaterais com os nossos aliados.
2: O Presidente utilizou a expressão palavras do meio como uma metáfora para apelar ao diálogo, à moderação e ao equilíbrio na sociedade portuguesa, pedindo que se travem os discursos extremistas e radicalizados.
3: Neste tempo, faltam-nos cada vez mais as palavras do meio. As palavras do meio são mais de tolerância do que de exclusão, mais de disponibilidade do que de afastamento. São elas que permitem a aproximação, a criação de pontes entre as pessoas, entre os portugueses, entre as instituições e as ideias. São o antídoto para o vírus da polarização, que tende a substituir a argumentação, o debate e a negociação.
2: O Presidente agiu-se ainda às comunidades autónomas e aos imigrantes, reforçando que o país deve avançar unido, sem deixar ninguém para trás. Um homem de 39 anos, suspeito de matar Luís Ventura junto a uma ruína em obras em Silves, a 25 de maio foi detido pela Polícia Judiciária, segundo informa a autoridade, no comunicado enviado esta terça-feira às redações. Luís Ventura era um antigo bombeiro que abandonou a carreira e começou a trabalhar na construção civil. O agressor e a vítima trabalhavam juntos no ramo da construção civil desde o início do ano. Segundo indica a PJ, começaram a surgir desentendimentos frequentes por consumo excessivo de álcool e por uma dívida supostamente não paga pela vítima. O suspeito, no dia do crime, dirigiu-se à obra onde Luís trabalhava e, após uma troca de palavras, atingiu a vítima a tiro na zona lateral esquerda do crânio com uma arma de fogo de um familiar. A morte foi imediata. Recorde-se que Luís Ventura foi visto pela última vez, com vida, no dia 25 de maio. Ao final do dia, o patrão foi à obra, no Centro Histórico em Silves, onde devia ter começado a demolição de uma casa de voluta, mas não o encontrou. A máquina que Luís iria trabalhar estava parada junto à obra, com a porta aberta. O patrão tentou ligar-lhe, mas já não atendeu o telefone. A PJ acredita que nessa altura Luís já estaria morto, mas o corpo só viria a ser encontrado no dia seguinte pelo patrão dentro da obra. Desenvolvidas as diligências, a PJ localizou e deteve o suspeito, tendo ainda apreendido uma arma de fogo e respectivos cartuchos. Um jovem de 19 anos foi detido pela Polícia Judiciária na passada segunda-feira, dia 8 de junho, por ser suspeito da prática de um crime de homicídio qualificado na forma tentada por atropelamento que ocorreu em Unhais da Serra, na Covilhã. De acordo com o comunicado enviado às redações, a PJ dá conta que os factos ocorreram na segunda-feira, isto na sequência de uma discussão dentro de um bar, em virtude de uma suposta questão sentimental com o outro jovem com 20 anos, ambos com um relacionamento de proximidade e amizade. A vítima deixou o bar e deslocou-se de um carro para a sua habitação, tendo sido seguido pelo agressor que conduzia outra viatura, lê-se. No entanto, a dado momento parou o carro para comprar tabaco e nessa altura foi abalroado pelo carro do suspeito, cujo impacto projetou a uma distância considerável, tendo ficado inanimado. Após o primeiro embate, o agressor perdeu o controle da sua viatura, vindo a chocar contra uma árvore, de onde ficou imobilizado, refere a PJ. As testemunhas que estavam no local chamaram ao guarda da Sessão Republicana, tendo ambos sido conduzidos às urgências do Hospital da Covilhã. A PJ indica que a vítima continua internada, mas já livre do perigo e em observação. Por sua vez, o suspeito teve alta 10 horas depois, à altura em que foi conduzido à PJ da guarda, onde foi detido. O detido já foi presente ao primeiro relatório judicial do Tribunal da Covilhã, tendo então sido aplicada a medida de coação de pulseira eletrónica. No último mês, mais de 3.500 pessoas estavam internadas nos hospitais após terem alta clínica. O diretor executivo do Serviço Nacional de Saúde foi ouvido na tarde de ontem no Parlamento, da Comissão Parlamentar de Saúde, onde reconheceu a impossibilidade de resolver o problema dos internamentos sociais a curto prazo. Álvaro Santos Almeida diz que o número de internamentos sociais está a aumentar há quase uma década por razões demográficas, mas também por falta de resposta. No último mês, em maio, estavam nos hospitais 3.536 pessoas internadas com alta clínica, mais 43 do que em abril. O diretor executivo da SNS diz então que está a desenvolver equipas de cuidados continuados.
4: Isto inclui muitas situações diferentes, inclui 1.358 pessoas à espera de admissão na Rede Nacional de Cuidados Continuados Integrados, inclui 1.339 pessoas à espera de uma resposta familiar ou social, mas inclui também 513 utentes que aguardam resolução ao abrigo do regime jurídico de maior acompanhado, utentes em situações relacionadas com o acesso ao sistema de saúde de cidadãos estrangeiros, uma série de situações diferentes. O que não quer dizer que estas 3.500 pessoas estejam todas nos edifícios dos hospitais do SNS. Algumas estarão nas camas que os hospitais do SNS contratualizaram diretamente com entidades do setor privado e do setor social. Nos edifícios dos hospitais do SNS. Algumas estarão nas camas que os hospitais do SNS contratualizaram diretamente com entidades do setor privado e do setor social.
2: Ainda aos deputados, Álvaro Santos Pereira revelou que desde 14 de maio foram colocados 79 utentes em camas intermédias, criadas para pessoas que tenham alta médica e continuem à espera de uma vaga em lares ou cuidados continuados. O Partido Socialista vai votar contra a proposta de lei do Governo para a criação da prestação social única nos modos atuais, mas deixa a porta aberta a negociações caso o Executivo aceite fazer alterações profundas ao documento. O Partido acusa o Governo de remeter os elementos essenciais da medida, como o valor concreto do apoio para uma portaria posterior. Os socialistas exigem que estes critérios fiquem definidos na própria lei. O PS desconfia do modelo de fiscalização e do canal de denúncias que o Executivo pretende criar para o controle desta prestação. O partido contesta ainda a obrigatoriedade da prestação de trabalho social como condição para acesso ou manutenção do apoio. Apesar do anúncio do voto contra à proposta tal como ela se encontra, o PS manifestou disponibilidade para viabilizar o projeto. Isto deve-se ao facto da consolidação dos apoios sociais ser uma meta prevista no plano de recuperação e a resiliência. O Cinema Charlot, Auditório Municipal, reabre hoje e apresenta duas estreias depois de ter estado temporariamente encerrado por motivos de segurança devido a infiltrações de água decorrente de uma obra particular onde está instalado. Em exibição está o filme Dois Procuradores, centrado na União Soviética no ano de 1937, numa época das grandes purgas stalinistas. A programação cinematográfica no Cinema Charlot reserva para 11 a 17 de junho, dia da revelação de Steven Spielberg, uma obra de ficção científica, mistério e thriller que explora as consequências sociais existenciais da descoberta de que a humanidade não está sozinha no universo. Nos dias 13 e 14, também às 16 horas e às 21h30, com bilhetes no equipamento. No futebol, o novo treinador do Benfica, Marco Silva, esteve na quarta-feira no centro de estágio do Clube do Seixal. O técnico chegou no carro, conduzido pelo diretor-geral das Águias, Mário Branco, e saiu por volta das 13h40. De recordar que Marco Silva foi oficializado pelo Clube do Luz na quarta-feira, poucos minutos depois da despedida de Jamorinho. Marco Silva, que estava livre depois de não ter aceitado a renovação por parte do Fulham, assinou um contrato de duas épocas, mais uma de opção com o Benfica. O técnico luso, de 48 anos, não prestou ainda declarações e ainda não há data para a apresentação formal. A oficina de Luz abre no próximo dia 25 de junho. O Benfica prepara a pré-eliminatória da Liga Europa. O Instituto Português do Mar e da Atmosfera prevê para esta quinta-feira céu populado limpo, com vento fraco a moderado, o quadrante norte, superando o quadrante sul na costa sul do Algarve durante a tarde e temporariamente moderado a forte de noroeste nas terras altas do norte e centro até ao meio da manhã e de noroeste no litoral oeste e nas terras altas durante a tarde. Há a previsão de uma pequena subida de temperatura, em especial da máxima, no norte e centro do país.
1: 21 graus.

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2: O Presidente da República, António José Seguro, vetou e devolveu à Assembleia da República o decreto que regulava a utilização de bandeiras em edifícios públicos. A decisão de devolução do documento sem promulgação foi comunicada oficialmente pela Presidência da República. O diploma pretendia proibir o hasteamento de bandeiras consideradas ideológicas, partidárias, de protesto ou de movimentos sociais, como a bandeira LGBTI, em instalações do Estado. A iniciativa original do Partido CDS-PP foi aprovada em abril com os votos favoráveis da maioria de direita, PSD, Chega e CDS-PP. Os partidos que apoiaram o decreto argumentavam que a medida era necessária para garantir a neutralidade política e institucional dos espaços públicos. Com este veto político, o diploma regressa agora ao Parlamento, onde os partidos terão de decidir se alteram o texto ou se confirmam a votação original. A reação do líder da bancada parlamentar do PSD surge no seguimento do discurso do Presidente da República nas cerimónias do 10 de junho, no qual defendeu que é preciso coragem prática de fazer escolhas difíceis sem ceder ao populismo.
3: Discurso de apelo ao respeito e à valorização da diversidade e, simultaneamente, à valorização daquilo que são elementos e esteios fundamentais da afirmação de Portugal no mundo. A língua, a cultura, a diáspora são esteios fundamentais da afirmação de Portugal no mundo, que é naturalmente um país que historicamente se bateu pelo valor do multilateralismo, pelo valor do direito internacional e pela promoção do diálogo entre culturas e civilizações.
2: O líder da bancada parlamentar do PSD, Hugo Soares, considerou que o Presidente da República, António José Seguro, deixou um apelo de estabilidade política no discurso que marcou o Dia de Portugal, 10 de junho. O secretário-geral do Partido Socialista considerou que o Presidente da República deixou um apelo ao respeito e valorização da diversidade no discurso de 10 de junho.
4: Uma mensagem política é aquilo que resulta, para lá de uma palavra de esperança e de acreditar, foi um pedido para que todas as forças políticas tenham consciência de que estes são momentos, os momentos que vivemos, em que os ciclos eleitorais devem revelar menos e aquilo que deve ser absolutamente decisivo é o interesse nacional. No fundo, uma palavra de longo prazo e de estabilidade política que registrei, que anoto e com a qual concordo.
2: A reação do PS surge no seguimento do discurso do Presidente da República nas cerimónias do 10 de junho, no qual defendeu que é preciso coragem prática de fazer escolhas difíceis sem ceder ao populismo. A Polícia de Segurança Pública deteve um homem de 28 anos em Portimão por posse de arma proibida numa zona de diversão noturna. O suspeito disse que transportava a arma por motivos de segurança. Em comunicado, a PSP informa que ocorreu. A ocorrência teve lugar durante a madrugada, numa zona de diversão noturna, quando uma equipa policial foi abordada por um cidadão que solicitou auxílio, alegando ter sido alvo de ameaças e coação com recurso a uma arma branca. A PSP desenvolveu diligências que permitiram localizar o suspeito. Durante a abordagem, o mesmo admitiu transportar a arma, alegando fazê-lo por motivo de segurança pessoal, refere. Foi ainda apreendida a arma, um punhal com uma lâmina de 14,5 cm. Um menino de 12 anos foi atingido por um disparo de uma arma de pressão de ar num parque infantil na freguesia de Alvalade, em Lisboa, na passada terça-feira. Até ao momento, o suspeito ainda não foi localizado. O porta-voz da Polícia de Segurança Pública, Sérgio Soares, confirmou que um jovem de 12 anos foi assistido no Hospital da Luz, em Carnide, após ter sido atingido por um disparo de uma arma de pressão de ar no parque infantil do bairro das Estacas, na freguesia de Alvalade. Após ser alertada para o incidente, a PSP deslocou-se de imediato à unidade hospitalar, onde se confirmou que o menor tinha um ferimento no pé direito com um chumbo alojado na pele. Por enquanto, a polícia prossegue as diligências investigatórias para apurar o autor ou autores do disparo. Na altura do incidente, o parque era frequentado apenas por crianças, acompanhadas por adultos, não tendo sido avistado qualquer comportamento suspeito ou situação anormal no local. Um homem de 44 anos morreu na terça-feira na Torre do Pinhão, no concelho de Sabrosa, após uma queda de cerca de 8 metros no seu local de trabalho, revelou à Luz a fonte da GNR de Vila Real. O alerta foi dado pelas 15h25, acrescentou a fonte, que não soube precisar o local em causa. Para o local foram mobilizados os meios do Instituto Nacional de Emergência Médica, Bombeiros de Sabrosa e Vila Real, Cruz Verde, indicou a fonte do Comando Subregional do Douro. A GNR tomou conta da ocorrência. André Ventura admitiu na terça-feira que o Chega pode votar a favor da prestação social única e viabilizar na generalidade as alterações à lei laboral, mas apenas se o Governo aceitar as condições do partido. As duas matérias estão em negociação em mesas separadas com o PSD. para a prestação social única, o Chega apresentou inicialmente três condições públicas: cortar no rendimento social de inserção, apoiar o regresso de imigrantes e exigir 5 anos de descontos aos imigrantes para aceder ao apoio. Mas o documento enviado às redações elenca 7 no total, incluindo o reforço da fiscalização da Segurança Social.
5: Não, o Chega está representado, tem o seu líder parlamentar nessa representação, acho que está representado ao nível mais elevado. Penso que era importante estarmos também a negociar alguns elementos que vão marcar a vida das pessoas nos próximos tempos, e isso fez-me ficar no continente nestes dias, uma vez que estão em curso, como sabem, negociações importantes em várias matérias, desde matérias da segurança social a matérias da lei laboral, que vão ser, e também das reformas e da idade da reforma e da reforma e dos tetos nas reformas. E era importante dizer às pessoas e começar a explicar às pessoas porque é que isto está a acontecer e que esta batalha que vai ser travada, no fundo, na próxima semana e meia, 2 semanas, muita gente não tem noção disto, nós vamos lutar pela alma da nossa segurança social. Que segurança social queremos para o futuro, que modelo de segurança social queremos, e esta é uma batalha que não pode ser discutida e ganha apenas no Parlamento, tem que ser discutida e ganha na rua, junto dos comerciantes, junto das pessoas que vão sentir isto, e é importante convencermos as pessoas e lutarmos pela alma do país neste momento, que no 10 de junho seja um momento de clarificação.
2: Quanto à reforma laboral, Ventura condicionou o voto favorável à descida da idade da reforma, à limitação das reformas bilionárias, à valorização do trabalho por turnos extraordinário e à proteção das mães trabalhadoras. No futebol, começaram na quarta-feira as obras referentes à colocação do relvado híbrido no Estádio Municipal de Braga. Através das redes sociais, os bracarenses informaram os adeptos do arranque da intervenção que pretende colocar um novo sistema de rega, um novo sistema de drenagem e uma nova camada de areia. Além do recinto principal, também o Estádio Amélio Moraes vai receber um novo pano. As obras estão planeadas para terminar no próximo dia 15 de julho. Já o Leça sagrou-se na quarta-feira campeão do Campeonato de Portugal depois de vencer o Cernache nas grandes penalidades após um empate a uma bola no final do prolongamento. No Estádio Nacional, no Jamor, as duas equipas já tinham a promulgação direta à Liga 3 garantida e foi o Leça que começou melhor e abriu o marcador em cima do intervalo por intermédio do Moal Mzanda, aos 45+4. No segundo tempo, o Cernache foi em busca do resultado e o esforço foi compensado. Jogada de insistência da formação do distrito de Castelo Branco, que chegou ao gol depois do desvio de Eranga Ondoa aos 70 minutos. O empate manteve-se até ao final do prolongamento e foram necessárias as grandes penalidades. Aí, Miguel Paiva foi o herói. O guarda-redes do Leça defendeu 2 remates de Embaló e por outro de Henrique Cavalcante para garantir o triunfo da equipa de Matosinhos na prova. O Instituto Português do Mar e da Atmosfera prevê para esta quinta-feira céu pouco nublado limpo, com vento fraco a moderado, o quadrante norte, superando o quadrante sul na costa sul do Algarve durante a tarde e temporariamente moderado a forte de noroeste nas terras altas do norte e centro até ao meio da manhã e de noroeste no litoral oeste e nas terras altas durante a tarde. Há a previsão de uma pequena subida de temperatura, em especial da máxima, no norte e centro do país.
1: 21 graus. 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

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Resta-me desejar-lhe a continuação de uma muito boa noite. Voltamos amanhã, depois das 22.

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